0: R$ 0,99, totalizando mais de 15 milhões de reais. Agora, as empresas têm até amanhã, dia 7, para informar as instituições financeiras os saldos de cada apostador. De acordo com o ministro da Fazenda, Dario Durigan, o dinheiro deve estar disponível nas contas entre os dias 9 e 14 de outubro.
1: As bets vão ter que informar para os bancos qual é o saldo no seu CPF que ficou lá sobrando. E os bancos, no dia 9 a 14 de outubro, vão devolver o seu dinheiro. Caso tenha qualquer problema, a Caixa vai receber o recurso e intermediar a devolução do seu dinheiro. Não confie em sites, em links que te mandarem, que facilitem a devolução do seu dinheiro.
0: O fim das atividades das bets no país foi determinado por uma medida provisória. Só no dia de hoje, 1.500 sites de plataformas de apostas foram derrubados. Com isso, a partir desta terça-feira, os sites de aplicativos das plataformas deverão ficar indisponíveis. Reportagem Nazi Brum.
2: E para fortalecer as ações de combate à oferta de apostas de cota fixa no país, o Ministério da Justiça e Segurança criou novas estruturas no âmbito da Secretaria Nacional do Consumidor, a Senacom.
3: O Departamento de Fiscalização e Prevenção de Danos ao Consumidor vai atuar na prevenção e repressão das apostas ilegais e também na manipulação de resultados esportivos.
2: Já a Secretaria Nacional de Direitos Digitais vai acompanhar sistemas e políticas adotados pelas plataformas, analisar relatórios de transparência e notificar provedores e aplicativos que violem a medida provisória.
3: Pagar a mesma conta duas vezes por engano ou ter dor de cabeça com golpes e fraudes são alguns dos problemas enfrentados pelos usuários do Pix.
2: Para evitar situações como essas, o Banco Central aprovou novas regras para reforçar as operações financeiras no país.
3: Além de novas medidas de segurança, trabalhadores poderão utilizar o Pix automático em contas salários para pagamentos recorrentes.
4: O Banco Central aprovou novas regras para aperfeiçoar o Pix, ampliar suas funcionalidades e reforçar a segurança do sistema. As mudanças incluem novidades no Pix automático, regras específicas para cobranças híbridas e novos procedimentos contra fraudes. A partir de 1º de julho de 2027, o Pix automático poderá ser usado em contas salários para pagamentos recorrentes autorizados pelo cliente. A medida amplia as possibilidades de uso da ferramenta, mantendo as restrições já existentes para recebimento e outras operações nessas contas. Outra novidade envolve a cobrança híbrida, que reúne boleto e QR Code do Pix no mesmo documento. Para evitar pagamentos em duplicidade, a nova regra determina o cancelamento automático de um dos instrumentos assim que o outro for pago. Em caso de falhas, o regulamento define responsabilidades das instituições que devem comunicar ao usuário quando houver registro de suspeita de fraude, informar a data da marcação e permitir a revisão da medida. Se a suspeita não for confirmada, o registro deve ser cancelado. Claudimário Carvalho, para a Voz do Brasil.
2: A balança comercial brasileira registrou superávit de US$ 7,740 bilhões em setembro, uma alta de 146% em relação ao mesmo período do ano passado.
3: Isso significa que o Brasil vendeu mais mercadorias e serviços para outros países do que comprou, resultando em um saldo positivo para a economia do país.
2: Os dados foram divulgados hoje pela Secretaria de Comércio Exterior do Ministério do Desenvolvimento, Indústria, Comércio e Serviços.
3: Os destaques nas vendas foram para o petróleo bruto, minério de cobre, combustíveis, soja, farelo de soja e café não torrado.
2: Aparelhos auditivos, cadeiras de rodas, camas hospitalares e até mesmo mudanças em imóveis para pessoas com algum tipo de deficiência.
3: Esses são alguns dos itens que podem ser financiados através de crédito acessibilidade, que oferece linha de crédito nos bancos públicos federais para aquisição de produtos e serviços de tecnologia assistiva.
2: Os equipamentos e dispositivos são voltados para dar mais autonomia e independência às pessoas com deficiência.
3: Saiba mais na reportagem de Luana Karen.
5: A A linha de crédito Acessibilidade financia a compra de equipamentos, dispositivos e soluções que ajudem na autonomia de pessoas com deficiência. Isadora Nascimento, secretária nacional dos Direitos da Pessoa com Deficiência do Ministério dos Direitos Humanos e Cidadania, lista os itens mais procurados para financiamento.
6: Aparelhos para audição, amplificação sonora, cama hospitalar e também cadeira de rodas, que podem ser elétricas.
5: Entre os demais itens financiáveis estão órteses, próteses e dispositivos de acessibilidade para computadores. A linha também contempla o financiamento de adaptações em imóveis residenciais para acessibilidade. Tanto o Banco do Brasil quanto a Caixa Econômica oferecem a linha de crédito. Sérgio Fernandes de Carvalho Júnior, porta-voz do Banco do Brasil, detalha as condições oferecidas pelo banco.
7: O crédito é destinado a pessoas com renda mensal de até 10 salários mínimos. Os valores financiados podem variar entre R$ 70 e R$ 30 mil reais e podem financiar até 100% do valor do produto ou do serviço adquirido. O prazo para pagamento é de até 60 meses. A taxa de juros é de 6% ao ano para quem possui renda de até 5 salários mínimos e de 7,5% ao ano para quem possui renda acima de 5 e até 10 salários mínimos.
5: A concessão do financiamento depende da análise de crédito e dos requisitos de cada banco. Por isso, o interessado deve consultar a instituição financeira antes da contratação para verificar valores disponíveis, taxas, prazos e documentação necessária. Reportagem Luana Karen.
2: Uma plataforma digital reúne informações de voluntários da Força Nacional do SUS que atuam em desastres e emergências de saúde pública.
3: É o Sou Força, que já conta com 3 mil profissionais cadastrados.
2: Os profissionais podem ajudar em cenários de desastres naturais, epidemias e até mesmo para conter os impactos do fenômeno El Niño.
8: O sistema foi criado para organizar a força de trabalho e a mobilização de profissionais voluntários que desejam atuar em desastres e emergências de saúde pública por meio da Força Nacional do SUS. Na plataforma digital Sou Força, estão reunidas informações sobre formação, competências, experiências e disponibilidade de cada profissional cadastrado. Rodrigo Stabile, diretor da Força Nacional do SUS, exemplifica como esses dados são usados na prática.
9: Aconteceu um deslizamento de terra numa tal região. Então eu sei que eu vou precisar de profissionais da logística, profissionais da enfermagem e de medicina. Eu tenho capacidade agora de acionar o voluntário, saber se ele está disponível para aquela missão.
8: O sistema Sou Força, criado em parceria com a Universidade de Brasília, conta com cerca de 3 mil profissionais voluntários cadastrados atualmente. Para Jonas Brandt, epidemiologista e professor do Departamento de Saúde Coletiva da UNB, a ferramenta vai ser uma ajuda importante no enfrentamento dos efeitos de fenômenos climáticos como o El Niño.
10: Cada vez mais, a gente tem aumentado essa frequência dos eventos extremos, as mudanças climáticas. O Brasil é um país que tem perspectivas de ser muito afetado pelo El Niño, seja na região norte do Brasil por causa da seca, seja na região sul do Brasil por causa das chuvas. Ter essa lista organizada é muito importante para que a gente possa dar conta dessa resposta esse ano.
8: Quem deseja se voluntariar pode acessar o sistema diretamente pelo site plataforma-fnsus.saude.gov.br. Reportagem Luciana Colares de Holanda.
3: Calor acima do normal, risco de incêndios florestais e mudanças extremas no volume de chuvas.
2: Outubro chegou e os brasileiros vão continuar sentindo os impactos do El Niño em diferentes regiões do país.
3: A previsão dos Centros Nacionais de Monitoramento indica que o fenômeno tem mais de 95% de chance de atingir intensidade muito forte entre outubro e dezembro, com efeitos que devem se prolongar até o início do ano que vem.
11: O Instituto Nacional de Pesquisas Espaciais, INPE, e o Centro Nacional de Monitoramento e Alertas de Desastres Naturais, CEMADEM, alertam para os efeitos do El Niño em todo o país. A quarta edição do painel El Niño 2026-2027 atualiza o cenário do fenômeno climático no Brasil. Entre outubro e dezembro, há probabilidade superior a 95% de que o El Niño alcance intensidade muito forte. Os estudos indicam que o fenômeno deve permanecer pelo menos até o início de 2027. A previsão indica probabilidade de chuva acima da média na região sul, em parte do sudeste e no leste do nordeste. Já em grande parte do norte e em áreas do nordeste e centro-oeste, a tendência é de volumes abaixo da média. As temperaturas devem permanecer acima do normal em quase todo o país. Na agricultura, a menor disponibilidade de água no solo no centro-norte pode interferir na germinação e no estabelecimento da soja da safra 2026-2027, além de afetar pastagens e a oferta de água para os rebanhos. No sul, a maior disponibilidade hídrica favorece o milho de primeira safra, mas o excesso de umidade pode aumentar a ocorrência de doenças no trigo e dificultar a semeadura da soja e do arroz irrigado.
2: Ainda falando de El Niño, para garantir uma boa safra, um dos pontos que o produtor rural deve observar é a previsão do tempo.
3: Com essa informação, é possível definir a melhor época para plantar, reduzindo o risco de perda.
2: E com previsão de intensidade do fenômeno climático, os dados sobre temperatura e clima passam a ser ainda mais importantes.
3: Agora, o agricultor pode contar com mais uma ferramenta, uma página oficial com informações e orientações sobre o El Niño e seus possíveis impactos na agricultura e na pecuária brasileira.
12: Excesso de chuvas ou longos períodos de seca. O fenômeno El Niño deve trazer grandes desafios para a agricultura nos próximos meses. Por isso, o Ministério da Agricultura e Pecuária, em conjunto com o IMET, Instituto Nacional de Meteorologia, criou um site com o objetivo de oferecer prevenção e mitigação para os agricultores. A página traz, por exemplo, informações como clima, seguro rural, zoneamento agrícola de risco climático, assistência técnica e formas de crédito rural. Também estão disponíveis avisos meteorológicos de eventos severos, previsão do tempo para capitais brasileiras e informações técnicas voltadas à agricultura, incluindo tecnologias de ponta desenvolvidas pela empresa brasileira de pesquisa agropecuária, a Embrapa. Essas ações têm como foco fortalecer a gestão integrada dos riscos climáticos, combinando prevenção, boas práticas de manejo, assistência técnica e instrumentos de proteção ao produtor, como o seguro rural. A ideia é prevenir cenários e reduzir riscos. A página na internet pode ser acessada pelo Ministério da Agricultura no endereço gov.br/agricultura. Cleide Lopes, para a Voz do Brasil.
2: Organizações e moradores de 44 cidades da Bahia e de Pernambuco já podem apresentar projetos destinados a ações de recuperação ambiental.
3: A chamada pública do Banco Nacional de Desenvolvimento Econômico e Social, o BNDES, é voltada para a restauração da vegetação e dos recursos hídricos no entorno das usinas de Sobradinho e Itaparica, no Rio São Francisco.
13: Estão abertas as inscrições para o edital Águas do São Francisco, que vai apoiar ações de restauração ecológica da vegetação nativa e revitalização dos recursos hídricos nas áreas de influência dos reservatórios das usinas hidrelétricas de Sobradinho e de Itaparica, na região entre os estados da Bahia e de Pernambuco. A região de abrangência do edital contempla 25 municípios na área do reservatório da usina de Sobradinho e 19 municípios na área do reservatório da usina de Itaparica. O edital é fruto de uma parceria entre o BNDES, Banco Nacional de Desenvolvimento Econômico e Social, e a conta do Programa de Revitalização dos Recursos Hídricos das Bacias Hidrográficas hidrográficas do Rio São Francisco e do Rio Parnaíba. A gerente do Departamento de Meio Ambiente do BNDES, Vera Guedes, detalha os objetivos da seleção.
14: Serão ao todo 20 milhões de reais para apoiar ações de recuperação da vegetação, além de projetos que contribuam para melhorar a quantidade e a qualidade da água, conservar a biodiversidade, mitigar as mudanças climáticas e ampliar a oferta de serviços ecossistêmicos.
13: As inscrições para o edital Águas do São Francisco vão até o dia 2 de dezembro. Você pode obter mais informações no site chamadas.fumbio.org.br. Reportagem André de Barros Lima.
2: Estudantes de instituições federais têm até o dia 14 de novembro para se inscrever no exame de proficiência em língua inglesa.
3: As inscrições podem ser realizadas através do portal epli.ifsp.edu.br.
2: A iniciativa é um exemplo das possibilidades de formação e qualificação oferecidas pelas instituições, que hoje reúnem 755 unidades em todo o país.
3: E nesse mês, a educação profissional e tecnológica completou 117 anos de história no Brasil.
2: Ao longo desse período, ampliou a oferta de cursos técnicos, de graduação e outras oportunidades de formação para milhões de brasileiros.
3: Saiba mais na reportagem de Gabriela Noronha.
15: A técnica de segurança do trabalho, Patrícia Colasso, hoje atua em uma importante empresa de engenharia paranaense do município de Araucária. Ela conta que a formação no Instituto Federal do Estado foi fundamental para a sua trajetória.
16: Eu trabalhava como operadora de máquinas, aí eu quis um crescimento profissional mais avançado. E hoje em dia eu sou formada, eu já faço uma outra graduação, mas tudo se deu início devido a essa formação em segurança do trabalho.
15: O diploma do Instituto Federal também é a aposta de Franciele Pereira para um futuro melhor. No campus estrutural em Brasília, ela é estudante do curso técnico integrado em meio ambiente e participa de pesquisas, ações de extensão e projetos que relacionam o conhecimento aprendido em sala de aula aos desafios da comunidade.
17: Minha mãe falou que queria muito que eu entrasse no Instituto Federal de Brasília e, cara, representa muita coisa no meu futuro, não só pelos trabalhos que eu desenvolvo aqui e por esse negócio de você apresentar muitos projetos.
15: Os institutos federais são entidades especializadas na educação profissional e tecnológica, oferecendo também educação básica e superior. Atualmente, a rede federal conta com 755 unidades entre camp e polos de inovação. Para Marcelo Bregagnoli, secretário de Educação Profissional e Tecnológica do Ministério da Educação, o diferencial desta modalidade de ensino é o compromisso com o desenvolvimento social e econômico da região.
18: Aquelas matérias que muitas vezes ele não tem uma associação dentro de sala de aula, ela sempre vai estar vinculada a alguma questão prática de resolução com arranjo produtivo, com arranjo social.
15: Embora os institutos federais tenham sido criados em 2008, a educação profissional e tecnológica faz parte da história do Brasil há 117 anos. Uma caminhada que começou oficialmente em 1909. Naquela época, o objetivo era oferecer um ofício aos jovens das classes menos favorecidas. Hoje, são mais de 3 milhões de matrículas na educação profissional técnica de nível médio, segundo o censo escolar da educação básica, e cerca de 2 milhões de estudantes em cursos tecnológicos de graduação, conforme o censo da educação superior. Para a presidente da Associação Quilombola de Faceira de Chapada do Norte, em Minas Gerais, Ana Maria Pereira, contar com um campus da EPT Quilombola representa uma oportunidade de acesso à formação profissional para indígenas e quilombolas da região.
19: Campus Quilombo, ele vem para nos fortalecer, para garantir para que nós, nossas juventudes, permaneçam em nossos territórios.
15: O acesso à educação profissional e tecnológica varia conforme a instituição, o curso e o nível de ensino. Na rede federal, as regras de ingresso são definidas por cada instituição e divulgadas em edital. Nos cursos de graduação, a seleção pode ser feita pela própria instituição ou pelo SISU, conforme as regras de cada curso. Reportagem Gabriela Noronha.
3: Então, para quem quiser fazer o exame de proficiência em língua inglesa, eu vou repetir o portal onde as inscrições podem ser feitas. epli.ifsp.edu.br.
20: Dicas do Enem. Meu nome é Ana Beatriz Silva e minha dúvida é: como controlar o tempo durante a prova?
21: Quem responde a Ana Beatriz é o professor Tiago Diana. Ele aproveita para dar dicas sobre os principais temas da prova de história. Vale a pena conferir.
22: Fala pessoal, dica importantíssima para você que vai fazer a prova do Enem. Eu vou dividir a minha fala aqui em dois momentos diferentes. O primeiro é sobre a organização da prova e a sua estratégia. São duas provas longas e você aproveitar bem o seu tempo vai ser um grande diferencial competitivo. São 3 minutos por questão. Investe muito no tempo de qualidade, leitura e interpretação da prova. Agora, nos temas de história, que é sempre muito recorrente, tem uma aposta grande na recorrência do tema Brasil-Colônia e principalmente os aspectos da escravidão. Toda vez que você pensar em aspectos de trabalho, economia, cidadania, direito, esses temas estarão presentes na prova e farão você acumular muitos pontos. Em história geral, a pegada história contemporânea, tentando se aproximar dos tempos mais atuais, é muito forte. Você tem uma grande prova e aproveite muito todo o seu estudo e toda a sua dedicação.
21: É isso aí. 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
2: Estudantes indígenas ganharam mais tempo para reunir a documentação e garantir a participação no Programa de Desenvolvimento Acadêmico Indígena.
3: O prazo de inscrições para a seleção, que terminaria no dia 1º de outubro, foi prorrogado e agora segue aberto até o dia 26.
2: Com a alteração, o calendário do processo seletivo precisou ser ajustado e tem novas datas.
3: Candidatos interessados em participar do Programa de Desenvolvimento Acadêmico Indígena, o PEDAI, tem até 26 de outubro para se inscrever na seleção. O prazo inicial, previsto para 1º de outubro, foi ampliado pela Coordenação de Aperfeiçoamento de Pessoal de Nível Superior, a CAPES, autarquia vinculada ao Ministério da Educação. As candidaturas poderão ser enviadas até 26 de outubro, no horário de Brasília, exclusivamente pelo sistema eletrônico de inscrição da CAPES. Com a mudança no prazo, todo o cronograma foi reajustado. Agora, a análise documental está prevista para o período de 27 de outubro a 5 de novembro. O resultado será divulgado em 6 de novembro, com prazo para recursos entre 9 e 11 de novembro. A matrícula e o início das atividades seguem previstos para o primeiro ou segundo semestre de 2027. Para mais informações, acesse o portal gov.br/mec. Locução, Thalita Albuquerque.
21: E essas foram as notícias do governo federal.
2: Uma realização da Secretaria de Comunicação Social da Presidência da República.
21: Com produção da empresa Brasil de Comunicação.
2: Fique agora com as notícias do Poder Judiciário e do Congresso Nacional. Boa noite.
21: Uma boa noite, até amanhã.
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25: CNJ e Bacen propõem novas regras e limites para negociação de precatórios.
26: Justiça Eleitoral convida eleitores para contar como foi a experiência nas eleições 2026.
25: STJ anula júri e autoriza que peritos sejam ouvidos em caso sobre bebê de, ou seja, sobre morte de bebê após parto.
26: Boa noite, eu sou Marcela Luiz.
25: E eu sou Walter Lima.
26: O presidente do Supremo Tribunal Federal e do Conselho Nacional de Justiça, ministro Edson Fachin, e o presidente do Banco Central, Gabriel Galípolo, receberam nesta terça-feira uma nota técnica com novas regras e limites para a negociação de precatórios.
25: O evento ocorreu na sede do STF em Brasília. A nota foi entregue pelo Grupo Executivo Interinstitucional criado pelo CNJ, o Banco Central e pela Advocacia Geral da União. Na ocasião, Fachin destacou que a nota técnica é fruto de um trabalho conjunto das instituições para dar uma resposta firme, mas cuidadosa à realidade do mercado.
27: É dessa matéria complexa, sensível e de impacto prático que nós hoje aqui estamos a cuidar. Como sabemos, a cessão de crédito e precatório é instituto constitucionalmente admitido e garantido. Por isso, o desafio é exatamente esse, o de garantir que essa circulação ocorra com informação adequada, rastreabilidade, transparência, proteção do cedente, respeito à ordem constitucional de pagamento e o controle pelo tribunal competente. Por isso, regular não é impedir que o crédito circule, é assegurar que ele circule com segurança. E é justamente esse chamado que a nota técnica procura aqui atender.
26: Segundo Fachin, a nota técnica será submetida à análise do plenário do CNJ e da instância competente do Banco Central.
25: O presidente do Supremo ressaltou ainda que o normativo deverá ser apreciado e aprovado ainda neste mês de outubro.
26: Justiça Eleitoral convida eleitores para contar como foi a experiência nas eleições 2026.
25: A enquete anônima está disponível no site do Tribunal Superior Eleitoral até 31 de outubro. Mariana Fabre.
0: O objetivo é entender como foi a experiência de quem participou das eleições e o que pode ser melhorado nas próximas. Além de uma avaliação geral, o eleitor ou a eleitora pode compartilhar sua experiência sobre o acesso à informação, o deslocamento para a sessão eleitoral e sobre a própria votação. A participação é voluntária, feita pela internet, no site tse.jus.br, e leva cerca de 3 minutos.
26: STJ anula júri em que médico e enfermeira são acusados por morte de bebê após parto domiciliar.
25: Segundo os ministros, a defesa foi prejudicada ao não obter autorização para que 2 peritos fossem ouvidos. Fátima Uchoa.
1: O Tribunal de Justiça do Rio Grande do Sul negou o pedido de oitiva dos peritos por avaliar que a defesa perdeu o prazo para indicar os assistentes técnicos a serem ouvidos, mas o STJ anulou o júri, considerando que as particularidades do caso e a necessidade de compreensão da atuação médica são suficientes para autorizar a oitiva dos peritos em novo júri e que a perda de prazo não pode prevalecer sobre o princípio da plenitude da defesa. O relator foi o ministro Reinaldo Soares da Fonseca.
26: A Justiça do Trabalho manteve uma indenização de R$3.000 a um empregado agredido pelo supervisor.
25: O caso aconteceu em Ituiutaba, Minas Gerais, mas o trabalhador também contribuiu para o conflito. Simone Moura.
4: O empregado fotografava o supervisor sem autorização e publicava as imagens com comentários depreciativos no grupo de WhatsApp da empresa. Em uma dessas situações, ele foi agredido pelo chefe. Para a justiça, a agressão não se justifica, mesmo com provocação. Mas a conduta do trabalhador também foi considerada na fixação da indenização no valor de R$3.000.
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26: Uma boa noite.
25: E até amanhã.
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1: Eu sou Paula Groba.
2: E eu sou Humberto Pinheiro.
1: E estes são os destaques de hoje do Jornal do Senado, que começa agora.
2: Senadores iniciam sessões de discussão da PEC que acaba com a escala de 6 dias de trabalho e 1 de folga.
1: Projeto no Senado prevê inclusão de artesãos de baixa renda na Previdência Social.
2: Senado discute medidas para enfrentar impactos de Super El Niño.
1: Boa noite.
2: Boa noite.
1: Mais dias de descanso e menos dias de trabalho. O Senado começou a discutir o fim da escala 6x1. A proposta pode mudar a rotina de milhões de trabalhadores.
2: Segundo o presidente do Senado, o texto pode ser votado em primeiro turno já na próxima semana, após 5 sessões de discussão. Repórter Alexandre Campos.
3: O Senado fez nesta terça-feira a primeira de 5 sessões de discussão da proposta de emenda à Constituição, que acaba com a chamada escala 6x1, antes da votação da matéria em primeiro turno. Na prática, a PEC prevê que a jornada de trabalho passará de 44 para 40 horas semanais, sem redução de salário e com direito a 2 dias de folga, sendo um deles preferencialmente aos domingos. Essas regras não valerão para os servidores públicos, mas alcançarão os terceirizados de órgãos públicos. Também não serão aplicáveis para os trabalhadores da iniciativa privada que tiverem diploma de curso superior e que receberem um salário maior que 2,5 vezes o teto da Previdência Social, salvo se o empregador, por vontade própria, decidir o contrário. A diminuição será gradual. Se aprovada a proposta, 2 meses depois de sua promulgação, o tempo de trabalho por semana passará de 44 para 42 horas. Um ano depois da implementação dessa primeira etapa, vai diminuir para 40 horas. Sem se manifestar sobre o mérito da PEC, a senadora Damaris Alves, do Republicanos do Distrito Federal, defendeu que o início da discussão da proposta em plenário deveria ocorrer depois do segundo turno das eleições.
4: É uma matéria delicada, uma matéria que diz respeito a inúmeros segmentos e é a matéria de mais interesse do trabalhador. Como é que você pega uma coisa que vai mexer com milhões de vidas e você coloca no período eleitoral? Eu acho que essa discussão, pé no chão, tinha que ser pós-eleição. É diz respeito à vida do trabalhador.
3: Mas o senador Paulo Paim, do PT do Rio Grande do Sul, afirmou que a redução da jornada de trabalho é uma pauta antiga no país. Ele lembrou que o ex-presidente Getúlio Vargas, diante da

0: primeiro turno. Se for aprovada, serão necessárias mais 3 sessões de discussão antes da votação em segundo turno.
1: Alcolumbre também destacou que cumpriu o compromisso de levar a proposta ao plenário e afirmou que, no momento da votação, cada senador e senadora terá liberdade para decidir sobre a redução da jornada de trabalho dos quase 40 milhões de brasileiros que, segundo ele, atualmente

0: reconhecidos como segurados especiais, com acesso a benefícios previdenciários. Repórter Marcela Cunha.
1: O projeto da senadora Lurdinha Pereira, do PSB do Maranhão, inclui entre os segurados especiais da Previdência o artesão que trabalha em regime de economia familiar. O segurado especial é uma categoria da Previdência que reúne trabalhadores que vivem da própria atividade e tem regras específicas de contribuição. Para ser enquadrado nessa categoria, é preciso ter o artesanato como profissão habitual ou principal meio de vida. Além disso, a renda obtida com a atividade não poderá ultrapassar um salário mínimo. A regra valerá tanto para quem vive no campo quanto nas cidades. A senadora Zenaide Maia, do PSD do Rio Grande do Norte, destaca que, para muitas famílias, o artesanato também representa fonte de renda e sustento.
2: O artesanato não é só beleza, ele é cultura, é renda, é dignidade e é desenvolvimento para muitas comunidades.
1: A condição de artesão deverá ser comprovada de acordo com a Política Nacional do Artesão.
3: Chuvas intensas, secas, enchentes e ondas de calor podem se tornar mais frequentes e intensas com a previsão de um super El Niño.
0: O fenômeno acende o alerta para os impactos no Brasil e o Senado já discute e aprova medidas para preparar o país e reduzir os prejuízos causados por eventos climáticos extremos. Repórter Patrícia Oliveira.
4: A previsão a partir de agora em outubro e para os próximos meses é de chuvas acima da média em partes da região sudeste do Brasil e principalmente no sul, com a possibilidade de ciclones. Enquanto outras regiões, como o Nordeste e a Amazônia, podem enfrentar períodos mais secos e maior risco de queimadas. Um projeto transformado em lei da senadora Tereza Cristina, do Progressistas de Mato Grosso do Sul, impede o bloqueio dos recursos do pagamento do seguro rural para proteger o produtor contra grandes perdas no campo. Outra proposta do senador astronauta Marcos Pontes, do PL de São Paulo, cria uma política nacional com um sistema de informações para prevenção e monitoramento dos riscos de desastres.
5: E isso é extremamente importante para que os nossos municípios fiquem mais preparados para enfrentar situações de emergências climáticas, e elas vão aparecer cada vez mais.
4: O projeto está pronto para votação na Comissão de Constituição e Justiça.
3: Respeitar a vontade do eleitor expressa nas urnas é fundamental para fortalecer a democracia. A avaliação é do presidente do Senado, Davi Alcolumbre, após o primeiro turno das eleições.
0: Ele pediu respeito ao resultado também no segundo turno, marcado para o dia 25 de outubro. Repórter Raíssa Abreu.
6: Ao chegar ao Senado nesta terça-feira para retomar as sessões plenárias, o presidente da Casa, Davi Alcolumbre, cobrou dos brasileiros respeito ao resultado das urnas no segundo turno.
7: Que o povo brasileiro possa, a partir deste segundo turno para presidente, nos estados que teremos segundo turno, fazer a escolha com a sua consciência livre de escolher o que é melhor para o Brasil. Como presidente do Congresso Nacional, eu tenho a convicção, primeiro, que todos nós precisamos respeitar o resultado das urnas. Isso é questão fundamental para o fortalecimento da democracia.
6: O segundo turno das eleições está marcado para 25 de outubro.
3: Já o senador Confúcio Moura, do MDB de Rondônia, defendeu uma atuação política sem radicalização e voltada à solução dos problemas concretos do país. Ele afirmou que o próximo Congresso deve priorizar medidas graduais e destacou a importância da educação, da pesquisa científica e da valorização de professores e pesquisadores.
0: Para Confúcio, governos de diferentes linhas políticas precisam concentrar esforços em fazer o básico bem feito. Ele destacou que é completamente injustificável adotar posturas contrárias ao avanço do conhecimento.
8: Não pode nenhum governo de direita, conservador ou esquerda, no mundo da tecnologia, do avanço da inteligência artificial, de tudo isso, a gente ser contra a pesquisa científica, contra o pesquisador brasileiro, contra o professor. Isso não justifica em nenhum partido do mundo.
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1: Edição de Paula Groba e trabalhos técnicos Eliseu Caires. O Jornal do Senado fica por aqui. Acompanhe agora as notícias da Câmara dos Deputados. Boa noite.
2: Boa noite e até amanhã.
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4: Bancadas discutem pautas prioritárias para o período depois das eleições.
5: Homens brancos e com graduação são maioria entre os deputados eleitos.
4: Primeiro turno teve maior número de abstenções desde a redemocratização.
5: 23 deputados federais vão assumir outros cargos no próximo ano.
4: Boa noite. A partir de 2027, pelo menos 23 deputados que cumpriam o mandato parlamentar na Câmara nesta legislatura vão ocupar outros cargos, como informa o repórter Luiz Cláudio Canuto.
6: 23 deputados federais foram eleitos para outros cargos, como governador, senador e deputado estadual. 17 deputados federais foram eleitos para o Senado e 2 foram eleitos na chapa para o Senado, como suplentes de senador. Em nível estadual, o deputado Zuco, do PL do Rio Grande do Sul, foi eleito em primeiro turno governador do estado. Em Tocantins, o deputado Vicentinho Júnior, do PSDB, disputará o segundo turno contra a senadora professora Dorinha, do União. Segundo o cientista político Paulo Castro, a Câmara dos Deputados costuma ser o ponto de partida para uma carreira política em nível nacional. E é natural que deputados, após algum mandato, passem a disputar vagas no Senado, prefeituras ou governos de estado.
7: Então o eleitor percebe isso, ele sabe que essa atuação política aqui na Câmara dos Deputados também gera muito aprendizado político, consolida também as bases de atuação desses parlamentares nos seus municípios, principalmente depois que nós tivemos aí a possibilidade de flexibilizar, vamos dizer assim, a forma como eles disponibilizam, direcionam emendas parlamentares para os seus eleitores, e o eleitor valoriza essa experiência. Então é comum, porque dentro da política, né, quem tem mais exposição, quem tem mais presença, costuma sair à frente na eleição. Então, certamente um deputado federal que disputa outro cargo já tem esse recall.
6: 5 deputados federais foram eleitos para assembleias legislativas e 4 ficaram como suplentes nas chapas eleitas para os legislativos estaduais. Outros 31 deputados candidatos não foram eleitos. Da Rádio Câmara de Brasília, Luiz Cláudio Canuto.
3: Eleições.
5: O perfil dos deputados permaneceu quase inalterado em relação às legislaturas anteriores e a maior parte da Câmara segue sendo formada por homens brancos e com nível superior. Saiba mais detalhes sobre o perfil dos parlamentares eleitos na reportagem de Agui Pontes.
8: Com a contagem dos eleitos, a Câmara dos Deputados mantém perfil social majoritariamente branco, masculino e com idade média em torno de 49,9 anos. Segundo o cientista político da Universidade de Brasília, Murilo Mendes, o rosto da Câmara é muito próximo do que ela já vem tendo há muito tempo.
9: A Câmara dos Deputados manteve o mesmo perfil, muito parecido, perfil social de outras legislaturas. Majoritariamente formada por homens, brancos, de ensino superior também, de maior renda.
8: Segundo o último levantamento dos perfis dos deputados, dos 513 representantes na Câmara, 421 possuem ensino superior. Deputados do sexo masculino ocupam 404 cadeiras e 374 dos representantes são brancos. Esses mesmos fatores encontram pouca correspondência na população geral, segundo dados do IBGE. Enquanto deputados com ensino superior são 82,1%, esse mesmo perfil representa 21,4% da população. A população masculina corresponde a 48,5% do povo brasileiro. Já na Câmara, 78,8% dos eleitos são homens. E apesar de 72,9% dos deputados serem brancos, 10,2% dos brasileiros se autodeclaram da mesma forma. Representantes pretos e pardos somam 26,4%, em torno de um quarto da Câmara. Pessoas indígenas têm 3 representantes, um a menos se comparado à legislatura anterior. E pessoas amarelas de ascendência asiática têm 1 representante, 2 a menos do que antes da eleição, o deputado Kim Kataguiri, do Missão de São Paulo. Segundo o cientista político Murilo Mendes, apesar do perfil da Câmara se manter muito próximo ao que sempre foi, houve um aumento da presença feminina. Foram mais 19 cadeiras com as eleições de 2026, fazendo com que elas passassem de 17,7% das candidatas eleitas em 2022 para 21,2%.
9: Hoje, as mulheres são vitrines eleitorais dos partidos. Funcionam como puxadoras de votos em muitos estados. Então, hoje, o investimento em candidaturas femininas deixou de ser apenas para cumprir a nominata, para cumprir a cota de gênero. E hoje elas são cabeças de chapa da disputa proporcional.
8: No recorte de faixa etária, a média de 49,9 anos se mantém constante em comparação a outras magistraturas, mas apresenta diversidade de idades na casa. A maior fatia dos deputados, 31%, tem entre 40 e 49 anos. Cerca de 24% tem entre 50 e 59. 17,5% possui entre 60 e 69. Entre 21 e 34 anos, são 9,7%. E 70 anos ou mais, são 6%. Os deputados mais idosos, com 78 anos, são Magna Mofato, do PL de Goiás, e Luiz Carlos Busato, do União do Rio Grande do Sul. O mais jovem, com 21 anos, é Alvinho Lira, do PP de Alagoas. A composição da Câmara contou com uma maioria de deputados reeleitos. Aproximadamente 58% estão renovando o pleito. Da Rádio Câmara, de Brasília, Agui Pontes.
4: Na próxima legislatura, 29 deputados federais voltam a exercer o mandato na Câmara. É o maior número de ex-deputados que retornam à casa desde 2010. Confira os detalhes na reportagem de Antônio Vital.
0: Dos 513 deputados federais eleitos este ano, 29 já tinham exercido o mandato antes e estavam fora da Câmara. Esse número representa menos de 6% do total, mas inclui ex-parlamentares conhecidos em seus estados, como o ex-presidente da Câmara João Paulo Cunha, do PT de São Paulo, e o ex-líder do governo Bolsonaro na casa, Major Vitor Hugo, do PL de Goiás. Dos ex-deputados que retornam à Câmara, 12 são do PL, 7 do PT, 3 do MDB e os demais do PP, Podemos, União Brasil, Novo, PSD e PRD, com um representante cada. O número de ex-deputados que retornam à Câmara é o maior desde 2010. Em 2010 foram 28 e em 2022 foram 17. Esses deputados não estão incluídos nos cálculos de renovação da Câmara, que só considera os eleitos para o primeiro mandato. Esse número é de 183, que representa uma taxa de renovação de pouco mais de 35%. Dentre os outros nomes conhecidos que ocuparão cadeiras de deputados no ano que vem, estão Freixo, do PT do Rio de Janeiro, Agnello Queiroz, do PT do Distrito Federal, e Subtenente Gonzaga, do PL de Minas Gerais. Para o cientista político Ricardo de João Braga, são políticos experientes que enfrentaram uma tarefa difícil ao se elegerem sem estar ocupando um mandato.
10: Quem estava fora da política no sentido dos cargos teve que subir uma montanha relativamente alta. E quem estava fora da política mesmo, eu acho que teve que trabalhar vários anos para conseguir reconstruir a sua rede de relacionamento. Esse retorno, primeiro, é o reconhecimento do eleitor, ou então é simplesmente até um recall, como a gente costuma dizer, aquela lembrança. Mais uma coisa que é interessante é que é uma volta de parlamentares experientes.
0: Entre os que voltam a exercer um mandato este ano estão apenas três mulheres: Perpétua Almeida, do PCdoB do Acre, professora Rosa Neide, do PT de Mato Grosso, e Rose Modesto, do União de Mato Grosso do Sul. Da Rádio Câmara de Brasília, Antônio Vital.
3: Política.
5: O primeiro turno das eleições registrou o maior número de abstenções desde a redemocratização. Quem explica os detalhes é a repórter Kate Nayane.
11: Neste domingo, o primeiro turno das eleições de 2026 registrou o maior número de abstenções desde 1998. Ao todo, foram 21,08%, o que equivale a 33,4 milhões de eleitores, segundo dados do Sistema de Totalização de Votos do Tribunal Superior Eleitoral. O especialista em relações governamentais, Eduardo Galvão, analisa que o percentual já era esperado, considerando as últimas eleições. Para ele, a alta expectativa dos brasileiros sobre os candidatos causa uma espécie de frustração, o que pode levar o eleitorado a se abster do direito ao voto.
12: Tanto aqui no Brasil quanto em outros países também da América Latina, que é a alternância muito rápida de poder entre espectros políticos. Ou seja, vota-se na direita, não consegue resolver os problemas, vota-se na esquerda tentando resolver os problemas, não se consegue esse resultado, o imediatismo das pessoas, do eleitorado, por soluções.
11: Ele afirma ainda que essa expectativa explica não só a alternância no poder, quanto à desmotivação das pessoas para ir às urnas exercer a sua cidadania.
12: Na minha visão, esse dado, ele conversa muito com essa tendência de alternância de poder, porque isso demonstra uma insatisfação muito grande das pessoas em relação ao ambiente político, em relação aos próprios representantes. Na percepção das pessoas, as demandas sociais não estão sendo atendidas nem por um projeto de governo, nem por outro projeto de governo.
11: Em 2022, a porcentagem de abstenção foi de 20,95% na primeira etapa da votação. Em 2026, 158,7 milhões de eleitores foram considerados aptos a votar. 125 milhões compareceram às urnas. Entre os votantes, 2,2 milhões dos votos foram em branco e 3,6 milhões nulos. Os votos brancos e nulos são geralmente de pessoas que não se identificam com nenhum candidato ou partido. É tido como um voto de protesto e pode demonstrar o descontentamento da população em relação às opções de governantes disponíveis para ocupar as cadeiras do plenário. Da Rádio Câmara de Brasília, Kate Nayane.
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3: Economia.
4: Arthur Oliveira Maia, do União da Bahia, é favorável à proposta de emenda à Constituição que limita a alíquota máxima do IPVA a 1% do valor de venda do veículo. A PEC também altera a base de cálculo do imposto para considerar o peso de fábrica do automóvel em vez do valor de mercado.
5: Arthur Oliveira Maia explica que a ideia é tornar a cobrança mais previsível e evitar que o valor do IPVA aumente de forma excessiva em razão do preço do veículo. O texto ainda permite que os estados concedam descontos para veículos menos poluentes.
4: Fernando Coelho Filho, do União de Pernambuco, apoia a criação de uma frente parlamentar em defesa do mutualismo. O colegiado visa garantir uma alternativa viável e competitiva ao mercado tradicional de seguros de veículos.
5: Fernando Coelho Filho ressalta que a iniciativa busca articular ações entre o governo, a iniciativa privada e a sociedade civil para fortalecer o setor. Segundo ele, o colegiado é importante para garantir um ambiente regulamentado que amplia a proteção do patrimônio da população.
3: Agricultura.
4: Gabriel Mota, do União de Roraima, defende a aprovação de projeto que cria um Programa Nacional de Assentamentos Produtivos próximos às cidades. A proposta busca ampliar o acesso à terra para famílias vulneráveis, com foco no abastecimento de mercados locais.
5: Gabriel Mota ressalta que os assentamentos poderão receber apoio para assistência técnica, crédito e comercialização da produção. O texto admite lotes menores que um hectare, desde que estudos comprovem a viabilidade econômica, ambiental e produtiva da área.
3: Votação.
4: Após o primeiro turno das eleições, os partidos começam a discutir pautas prioritárias. O PL, com a maior bancada eleita para a Câmara e o Senado, defende mais flexibilidade nas relações trabalhistas.
5: A Federação PT, PCdoB, PV, com a segunda maior bancada eleita para a Câmara, diz que o fim da escala 6x1 é uma demanda da sociedade. A repórter Silvia Munhato tem as informações.
14: Com a definição das novas composições da Câmara e do Senado para a próxima legislatura, os partidos já começam a discutir as pautas legislativas prioritárias. A partir da força eleitoral do PL mostrada nas urnas, o deputado Maurício Marcon, do Rio Grande do Sul, vice-líder do partido na Câmara, acredita que haverá menos espaço para medidas que busquem regular as relações trabalhistas, como as discussões sobre a jornada de trabalho máxima.
15: A gente tem exemplos dos Estados Unidos, do Canadá, da Austrália, da Inglaterra, que fazem a questão por horas trabalhadas com os direitos trabalhistas garantidos de forma proporcional, onde as pessoas vão fazer as suas horas de trabalho que assim desejarem. Se quiserem trabalhar 2, 3, 4, 5, 6 dias, elas vão ter a liberdade.
14: Para o deputado Daniel Almeida, do PCdoB da Bahia, vice-líder do governo no Congresso, a sociedade se mostrou favorável ao fim da escala 6x1, porque quer mais tempo livre.
16: Quem está contra isso está contra a evolução natural das coisas, está contra a opinião da sociedade, está contra os trabalhadores brasileiros. Esse debate de que o mercado regula as relações na sociedade, regula as relações no mundo do trabalho, as relações econômicas, é uma falácia. Não é assim que as coisas funcionam.
14: Maurício Marcon afirma que o partido deve trabalhar pelo corte de impostos e até para suspender a reforma tributária, aprovada em 2023 pelo Congresso. Outro movimento, segundo ele, será na direção do corte de gastos, além de outras pautas.
15: Fim das decisões monocráticas do Supremo Tribunal Federal, que está lá esperando há muito tempo lá, e a gente precisa votar, redução da maioridade penal. Então, a gente tem várias pautas aí para serem aprovadas.
14: Daniel Almeida acredita que o país terá que fazer um enfrentamento mais firme do crime organizado e citou a proposta em discussão que busca reestruturar o sistema de segurança pública.
16: Criou-se o fundo eleitoral, mas a presença do poder econômico e de forma especial de setores do crime organizado na vida política está cada vez mais intensa, então tem que fazer uma reforma político-eleitoral.
14: O vice-líder do governo também acredita que será necessária uma discussão sobre o Supremo Tribunal Federal no sentido de fixar mandatos para os ministros. Da Rádio Câmara de Brasília, Silvia Minhato.
3: Segurança Pública.
4: Mário Negro Monte Júnior, do PSB da Bahia, apoia a proposta que amplia a coordenação da União na segurança pública e integra os órgãos federais, estaduais e municipais. A PEC também reforça a atuação da Polícia Federal contra organizações criminosas e milícias.
5: Mário Negro Monte Júnior destaca ainda a criação da Polícia Viária Federal, com atuação em rodovias, ferrovias e hidrovias, e a inclusão das guardas municipais no sistema de segurança pública. Ele acrescenta que a proposta também prevê recursos para os fundos nacionais da área.
4: Marangoni, do Podemos de São Paulo, é autor de proposta que altera o Código Penal para aumentar a punição a quem comete o crime de ato obsceno em locais de uso coletivo. De acordo com a matéria, a punição passa a ser de 2 a 5 anos de reclusão, além de multa.
5: Marangoni afirma que a medida alcança banheiros, vestiários, escolas, transportes coletivos, centros comerciais e outros espaços frequentados por crianças e adolescentes. Ele considera que esses ambientes exigem proteção reforçada contra a exposição a atos de conteúdo sexual.
4: Marussa Boldrin, do Republicanos de Goiás, propõe criar diretrizes nacionais para transformar as salas lilás em uma política de atendimento humanizado a mulheres e meninas vítimas de violência. A implantação seria gradual, respeitando a autonomia de estados e municípios.
5: A proposta, relatada por Marussa Boldrin na Comissão de Saúde, garante acolhimento, escuta especializada e integração com a rede de proteção. Também prevê treinamento contínuo das equipes e protocolos nacionais para orientar o atendimento às vítimas.
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3: Previdência.
4: Vander Lubé, do PT de Mato Grosso do Sul, apoia o projeto que regulamenta a aposentadoria especial por penosidade no regime geral de previdência social. A proposta define o conceito de penosidade e estabelece critérios para a concessão do benefício.
5: O texto de Vander Lubé prevê a aposentadoria após 25 anos de trabalho em condições de grande desgaste físico ou mental, mediante comprovação por perícia técnica. O projeto também cria regras específicas para motoristas do transporte rodoviário comprovarem o direito ao benefício.
4: Termina agora o Jornal Câmara dos Deputados, produzido pela Rádio Câmara, com trabalhos técnicos de Everson Urani e apresentação de Luciana Vieira e José Carlos Andrade. Uma ótima noite para você.
5: A Voz do Brasil volta amanhã. Uma boa noite para você.
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1: 22 horas e 25 minutos.

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3: 22 horas e 43 minutos.
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1: 22:49.
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1: 22 horas e 54 minutos.
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2: 23 horas e 1 minuto.
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1: 23 horas e 9 minutos.
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1: Rádio. 23 horas e 31 minutos.
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1: 0 hora e 14 minutos.

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1: Zero hora e 23 minutos.
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0: 0:29.
1: Oba!
2: Essa aqui é pra tomar aquela cachaçinha braba, né?

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1: 0:35.
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1: 0:41.
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1: 0:52.
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2: 0:53.

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0: 1:37.
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0: 1:45.
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0: 1:52.
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1: 1:56.
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1: 2 horas e 58 minutos.

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1: 3 horas e 51 minutos.

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1: 3 horas e 59 minutos.

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1: Quatro horas e nove minutos.
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1: 4 horas e 31 minutos. 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

meu povão apaixonado demais. Senhores cowboys, deixem suas amazonas, soltem os braços e fiquem espertos. Vamos sapatear um catira com Marcos Violeira e Adalberto.

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0: São 5:02, 5:02 nessa manhã de quarta-feira, né? 7 de outubro de 2026, já passou um primeiro bloco das eleições, né? E nós estamos aqui de volta, né? Que é o Cracktel comunicando com você pela 91,9, a nossa FM Eldorado, né? A pioneira, né? Aquela que está sempre ao seu lado, né? Nesse dia de quarta-feira, muito obrigado pela sua audiência nos quatro cantos desse mundão de meu Deus, aqui em Mineiros, né? Nas nossas regiões, nas nossas cidades vizinhas, por onde é que você esteja, muito bom dia, né? Bom dia aqui na roça, bom dia nos serviços aqui em Mineiros, bom dia pra todo mundo, viu? Muito obrigado, bom dia avô, bom dia avó, bom dia pai, bom dia mãe. Nesse momento aqui em Mineiros, a temperatura está entre 20 e 32 graus, a umidade relativa do ar está entre 48 e 97%, o sol nasce às 6:08 e vai embora às 18:28. Ventos a 7 km por hora, né? Hoje não temos chuvas programadas, né? Não temos chuvas programadas para hoje. É o que está dizendo aqui o serviço de meteorologia. Eu não acredito, né? Tempinho tá propício para chuva, né? Para uma rajada de vento de 28 km por hora. E aqui é o programa Manhã Sertanejo, que vai ao ar de segunda a sábado, das 5 às 7 da manhã, aqui, ó, pela nossa 91,9, né? Bom dia para você, pai! Bom dia, mãe! Nós estamos de volta, gente! Ficou só um dia pra dar uma recuperada aí, numa virose danada, né, eu ainda me encontro com ela, né, bem abaixo do normal, né, mas estamos aqui firme e forte pra fazer o Manhã Sertanejo com você, né. Eu vou esperar a sua participação aqui pelo 3672-0322, 3672-0322, é o zap aqui da 91 pra você falar comigo e pedir o seu modão, viu, tô te aguardando, 7 de outubro de 2026, gente. 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Bom dia, meu amigo Joaquim. 5:04, 5:04. A gente começa bem essa manhã de hoje, essa manhã gostosa. 20 graus nesse momento, gente.
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São 5 horas e 11 minutos, Velha Porteira. Começamos bem, né? Velha Porteira com Chico Rei Paraná. Também Nós Namora com a Thaíde Alexandre. Lembrando que hoje tem a volta do Brasileirão da Série A, hein? Hoje tem Bragantino e Mirassol, Inter e Corinthians, Remo e Grêmio, Vitória e Chapecoense, Botafogo e Vasco. Temos também Cruzeiro e São Paulo e amanhã Santos e Flamengo, né? E hoje também tem um Mecão, né? Na voz marcante, né? Do trepidante Carlos André, lá direto do Odilon Flores, né? O Mineiros e o Trindade. Mineiros tem que ganhar esse jogo hoje pra fazer 28 pontos e encostar nesse povão aí, né? Mineiros precisa vencer hoje, vai vencer. E você, né? É o nosso convidado a estar com a gente aí nessa nossa transmissão, né? Direto do Odilon Flores, né? Super jogo, uma super transmissão da 91,9. A partir das 18 horas já estaremos aí, ó, sempre em contato aqui com o Gilmar para poder passar tudo sobre o jogo, né? Tudo sobre o público. Acredito num público recorde hoje, hein? Acredito que vai lotar de novo o Odilon Flores, igual foi, né, no último jogo, quando nós fizemos o pedido aqui para que a população pudesse ir no jogo, o torcedor pudesse ir, foi, né? Nos ouviu, né? Muito obrigado a você, ouvinte da 91,9, que nos ouviu e compareceu em massa, né, no jogo do Mineiros, no jogo passado. É hoje de novo, aquele pedido de novo para que o Mineiros possa vencer essa partida, mas precisa de todos nós, né? Precisa de todos nós. 5 horas e 13 minutos, 5 e 13, meu povo. Aí é música de qualidade, viu? Brasão e Brasãozinho. Baldrana Macias.

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2: São 5:16. Você pode mandar o zap aqui pelo 36720322. Ou você que tá fora, né? Você pode nos acompanhar aí pelo www.eldorado91fm.com.br, viu? Pode nos acompanhar de qualquer lugar do mundão. www.eldorado91fm.com.br, né? Você pode nos acompanhar aí de qualquer lugar desse mundão, de meu Deus, viu? 5:16, eu tô aguardando você aqui pra gente rodar o melhor da música pra você. Bom dia pra você que tá aqui na Perolândia, na Portelândia, em Santa Rita, Caiapônia, Ponte Branca, Ribeirãozinho. Pra você que tá na Doverlândia, bom dia pra você que mora no Chapadão, bom dia pra você que mora também na Costa Rica, no Alto Taquari, bom dia pra você que mora nesse mundão de meu Deus aí, que nosso dia possa ser assim maravilhoso, viu? 5:17, meu povo!
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2: E é eles, né? Chegando agora, Durval e Davi, 2220210. Essa música é muito boa, viu? 5:18, meu povo.

São 5 horas e 23 minutos, cigarro, uísque, gelo, né? Barreirito. Você ouviu também 22202010, Durval e Davi. Baldrana Macia, Brasão e Brasãozinho, né? É, rapaz. E esse... E essa chuvinha que tem dado aqui em Mineiros, né? Boa demais, né? Boa para nossas roças, né? Para as nossas lavouras. É, Deus tem sido misericordioso como sempre, né? Deus tem sido misericordioso. E aí, meu compadre, minha comadre, você foi votar no domingo? Não ficou em casa não, né? Nós temos que ir votar no próximo dia 25, se eu não me engano. Essa mesma campanha nossa para que a gente pudesse... E votar, né? Escolher bem. Já começamos bem o primeiro turno. Vamos melhorar mais ainda no segundo turno, viu? Vamos. Aqueles que não foram votar, vamos votar. Não vamos ficar quietos, não. Vamos lá votar, porque a gente precisa restaurar de novo o nosso país, né? Precisa pôr ordem, né? E só quem pode pôr ordem somos nós, né? E eu acredito que com a graça de Deus nós iremos conseguir isso no dia 25. São 5 horas e 24 minutos, 5h24. Tonico e Tinoco, moda da mula preta, 5h24.

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5:32, você ouviu Morte do Carreiro, com Carreiro e Carreirinho. Ouviu também Moda da Mula Preta com Tunique Tinoco, Uísque e Gelo, Cigarro, Uísque e Gelo. Cigarro, Uísque e Gelo. Sabe com quem? Com Barreirito. É, com Barreirito. São 5:32, um abraço meu amigo Fabrício Baianinho, bom dia pra você também, meu amigo Carrijo Cabeleireiro, alô Carrijo, alô Presença, um abraço pra você, um abraço pro Breguinha, meu amigo Carlos, né, Carlos José, um abraço, bom dia também, meu amigo Pardo, bom dia pra você também, meu amigo Pardo, Pastor Daniel, né, essa turma toda aí, né, que tá nos ouvindo lá em Goiânia, né, Professor Tondato, né. Um abraço também pro meu amigo Clênio, da Drogaria Confiança, mas a Tassiana, da Drogaria Confiança. É, muito obrigado pela parceria sempre, né? É, com quem que eu falei ontem? Professor Edson Silva, né, rapaz? Conversei com ele ontem. Professor Edson Silva vai ser o novo comandante do Anápolis no ano de 2027, né? Campeonato Goiano e Brasileiro da Série C, né? Coisa boa. Professor Edson Silva, que já teve aqui, eu fui auxiliar dele aqui no Mineiro Esporte Clube. Pessoa muito boa, viu? Pessoa maravilhosa, viu? Professor Edson Silva, né? Um abraço pra ele, né? Gente, são 5:34, 5:34.

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0: Prazer ver você de volta aí no, na manhã sertaneja, né, Cleitão?
1: Amém, né?
0: Tava meio doente, mas graças a Deus tá
1: super
0: melhor,
1: baleado.
0: Né? Que Deus possa te abençoar aí.
1: Amém.
0: E te recuperar sua saúde o mais rápido possível, né, Cleitão? E cada dia você melhore mais.
1: Amém.
0: Eu queria ouvir, Cleitão, a música Deus e Eu, com Mike Leão, oferecer a todos os ouvintes que estão com o rádio ligado nesse momento. E que Deus possa abençoar cada um. Também hoje é dia de jogo do Mecão, né? Independente de que acontecer com o Mec, se subir ou não, eles já são vencedores, né? O time
1: é
0: vencedor, a diretoria já é vencedora. Os torcedores já são vencedores, né? Porque o Mec fez uma história bonita, né, Cláudio? Ele estava lá atrás, mas com humildade, dignidade. A diretoria mudou e o time vem indo cada dia mostrando o seu valor, né? Se vai subir, Cracktel, é meio complicado, não depende só deles, né? Mas da parte deles vão fazer de tudo para subir, né? Mas independente disso, nós temos que aplaudir esse time, porque eles são vencedores, né? Levantaram a cabeça, deram a volta por cima, né? Conseguiram manter nosso time na segunda divisão, né? E a primeira, se vier, pode ter certeza. É devido ao esforço de cada um, né? Que cada um possa colocar na sua cabeça que foram homens, né? Foram corajosos, não olharam para o tamanho dos adversários, mas foram homens que lutaram 11 contra 11. E que Deus quiser, eles vão até o fim, né? Independendo do que acontecer, são vencedores. A nossa cidade é vencedora. Os nossos jogadores são vencedores, vocês da rádio são vencedores, que acreditaram no Mineiro quando o Mineiro estava lá ruim e estão com eles até agora, né? Que Deus possa dar vitória para cada um e obrigado por poder participar com vocês, viu, Cracktel?
1: Muito obrigado, meu amigo Paulinho. Muito obrigado. A gente acredita mesmo, né? Nós aqui da 91, nós vamos até o final, né? Nós vamos até o final.
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0: 5:46 nessa música linda de Mike Lian, né? Essa música linda do que o Paulinho pediu. E também, deixa eu atender aqui também, minha amiga Josefa. Tá triste, né, Josefa? Fala com nós aí, Josefa, o que que aconteceu? Foi sua mãezinha que hoje tá fazendo aniversário de... aniversário não, hoje tá fazendo um ano que sua mãezinha faleceu, é isso, Josefa? Fala com nós aí.
1: Bom dia.
0: Bom dia.
1: Tô triste, fez um... Tristeira, foi o aniversário da minha mãezinha, que Deus levou. E esse mês faz um ano que ela se foi. Todo dia eu lembro dela, todo dia.
0: É bom continuar lembrando mesmo, Josefa. É bom continuar lembrando, porque ela vai estar olhando pra você também. Tem certeza disso. Ela está.

0: lado, né? Nosso Senhor Jesus Cristo, então ela tá muito, mas muito melhor do que nós, viu? Ela tá muito melhor do que nós. Um abraço também pro meu amigo Carrinho. Alô, presença! Tô obrigado pela sua audiência e companheirão nosso aqui da 91,9. 5h47, meu povo!
1: Arô, mano! Toca essa música aí!
0: E pensa numa moda bonita, hein? Breno Reis e Marcos Viola. Vida Abandonada, 5h47, meu povo.

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1: É o Manhã Sertaneja com Vida Abandonada, Breno Reis e Marcos Viola, Deus e Eu, Mike Lian, Esquina do Adeus, Belmonte, Amaraí, Vespeira, Bob Hobbs, que seleção de música, né? Pra você, meu compadre e minha comadre, que está aqui em Mineiros, né? Você que é da construção civil, você que trabalha aí nas obras, né? Você que é um servidor público municipal, você que trabalha nos hospitais, nas unidades de pronto atendimento, você que é um policial civil, um policial militar, você que é um policial bombeiro, muito, muito bom dia, muito obrigado pela audiência sempre com vocês, porque aqui toca o que vocês gostam, aqui toca o que é coisa boa, compadre. 5:51.
2: 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Aqui não, tchetchenha. 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
1: Eita coisa linda. 5:51. Aô, Santo Reis que não chega logo, meu Deus. Carlito e Baduí, dama preferida. 5:51.

0: Carlito e Baduí dão uma preferida, são 5h54. Deixa eu falar aqui agora com minha amiga Cida, né? A minha amiga Cida tá aqui, ó. Deixa eu mandar um abraço, Júlio César, né? Um abraço pra você, Júlio César. Já mandei um abraço pro Carrijo, pra tanta gente tá mandando um abraço pra nós aqui. Povão, vamos levantar, povão. Hoje é quarta-feira. Meu amigo Balbino lá em Anápolis, né? Um abraço pra você, Balbino. Um abraço pro seu Hélio também, lá no Divino Espírito Santo, né? Essa turma toda, é a turma do Café Souza também, tá todo mundo ouvindo a gente, é a turma da pracinha. Um abraço pra todos vocês aí, viu? Muito obrigado aí de coração pela audiência. São 5h55 e a Cida quer falar com nós aí, né, Cida? Fala com nós aí, Cida, bom dia. Pode falar, fala com nós, Cida.
1: Bom dia, Theo.
0: Bom dia.
1: Quero oferecer essa música, Tonzinho, meu irmão, Zé Cachucha, meu irmão, minha prima Judete, minha amiga Fátima do Novo Horizonte, minha amiga Maria José, minha cunhada Celi, minha cunhada Fátima, Lúcio Tropeiro, e para todos que gostaram da música, Troféu de Dor, Angine Gine. Muito obrigado, um ótimo dia para você.
0: Muito obrigado, minha querida Cida. São 5h56, meu povo, 5h56.
2: Arregaça, macho rei!

São 5 horas e 59 minutos, 5h59, né? Estão me perguntando aqui o que que eu passei, rapaz, né? Bom nem falar, né? É uma virose danada, né, que pegou aí, mas graças a Deus já tá bem melhor, né? Baquear a gente baqueia demais, né? Mas a gente tem que correr, né? Tem que correr. Correr contra o tempo, né? A gente já tá aqui trabalhando, né? Firme e forte. Pra poder levar o melhor da música sertaneja pra você que tá aí em casa. Em casa, na roça, onde é que você estiver. Muito bom dia, são 5h59.

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2: 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Vamos atender o povão aqui, ó. Quem tá chegando aqui com a gente agora, aqui, deixa eu ver aqui. É, rapaz. É meu amigo Wayne. Um abraço pra você, um abraço pra toda a sua família, né? Mais um empresário aí, ó. Muito obrigado aí pela sua audiência, você e toda a sua família, né? Ele tá querendo tocar a música do Zezé de Camargo e Luciano. É, a música é Meu País, pra tocar o coração de quem votou errado, né? No último domingo, né? É, o ouvinte fala, a gente transmite aqui, né? O ouvinte fala, a gente transmite, né? É, aqui não tá falando de política, aqui não tá falando de presidente, aqui não tá falando de nada, aqui tá falando de quem votou errado, né? Só isso, não tá falando o nome de ninguém aqui, né? Um abraço pra você, Wayne, um abraço pra toda a sua família. Vou tocar a sua música sim, viu? E também tem outro aqui que tá aqui querendo falar com a gente aqui. Tava sumido de mim. Bom dia, meu amigo Toninho, rapaz. Fala com nós aí, Toninho.
3: Como é que vocês estão aí?
2: Graças a Deus, bem.
3: Boa recuperação pra vocês.
2: Amém pra nós.
3: Tonzinho aqui, irmão da Cira. Tô morando aqui agora em João Avelino.
2: Opa!
3: Tô aqui pedindo a música aí. Gino e Geno, Boiadeira Errante. Manda uma música aí pra nós. Qualquer um aí de Gino e Geno, vou oferecendo pra todos os moradores aqui do João Avelino. E pra você também, gurizão. Felicidade pra você. Partido
2: amém.
3: Pra Zé Catucho, pra todo mundo. Felicidade.
2: Amém. Tô obrigado, meu amigo Tonzinho. São 6:03, 6:03. Zezé de Camargo, Luciano, Meu País, depois Gino e Geno, Roubando a Morena. 6:03, na melhor, na pioneira, aquela que está sempre ao seu lado.

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4: Horas e 21 minutos, 5:21 nessa manhã sertaneja, né? Quarta-feira, 8 de outubro, meu compadre e minha comadre, você já parou pra pensar? Nós já estamos já quase, olha, já estamos no dia 7 de outubro, né? 1º de outubro já passou e logo, logo, sabe o que? Que tem 31 de outubro, né? Tem 12 de outubro, dia das crianças, se eu não me engano, tem 31 de outubro, aniversário da nossa, da melhor cidade do mundo, né? Que é Mineiros, né? Olha como está passando o tempo, né? Passando rápido o tempo, né? E você, eu, você, todos nós temos que procurar fazer as coisas boas, né? Porque tudo é muito rápido, né? Tudo é muito, assim, ó, muito rápido mesmo, né? Muito rápido. Tem que procurar fazer as coisas boas, tem que procurar ser bom com as pessoas, né? Procurar o seu bem, trabalhar honestamente, não tentar passar o pé em ninguém. É pra você que fica aí, ó, tentando passar o pé no colega, viu? Você da mesma empresa tentando passar o pé no colega, isso é ruim, viu? Isso é ruim, viu? Cuidado, porque isso é ruim. Isso lá na frente pega, viu? Não pega aqui com nós, mas na presença de Deus pega, viu? Você toma cuidado com isso, viu? A coisa não é fácil, não. E você procurar andar direito, né? Você procurar andar direito, andar nas coisas de Deus, ter Deus como seu supremo, né? Aí você consegue levar essa vida nossa aqui, viu? Aí você consegue levar. Mesmo com dificuldade, mas você consegue levar. Eu que tava bem de tudo, de um dia pro outro, passei mal, rapaz, de um dia pro outro, no domingo mesmo, fazendo cobertura das eleições, na parte da manhã com o Carlos André. A hora que deu 11 horas da manhã, mas baixou aquele trem que eu vou te falar, viu? E aí foi dois dias, assim, de muita coisa ruim, né? E a gente tá se recuperando ainda, mas fazendo o programa já bem melhor e fazendo o programa pra você, com muito carinho, com muito amor, né? Com muita dedicação, né? Muito obrigado a todos vocês que mandaram, muita gente mandaram mensagens pra mim aqui, agradecendo por ter voltado, outros pedindo a Deus pela nossa recuperação. Muito obrigado de coração, viu? Muito obrigado a todos vocês aí, viu? A gente fica feliz e grato a Deus pela minha vida e pela vida de cada um de vocês, viu? Vamos fazer as coisas corretas, porque de uma hora pra outra você pode adoecer aí, né? E aí fica danada a coisa, igual eu, de uma hora pra outra, em pouco tempo fui parar numa cama aí dois dias debaixo de muita ruindade, né? Mas graças a Deus já estamos bem melhor, já estamos bem melhor. Muito obrigado, viu, gente? 6:24 aqui na melhor.
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4: Esse manhã sertanejo é bom, hein? Ainda mais com Luca Reis e Tássio. Caipirinha. Carinho.

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2: São 6h27, meu amigo Lindomar. Um abraço pra você, meu amigo Lindomar, o homem mais apaixonado do Mineiro.

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0: 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São 6:32, 6:32, né? 6:32. Quem tá chegando aqui? Deixa eu ver quem tá chegando aqui agora. Tem uns patrocinadores aqui também, né? Deixa eu ver quem tá chegando aqui agora. Minha amiga Anália, né? Minha amiga Anália, fala com nós aí, Anália, bom dia.
1: Bom dia, Théo. Tudo bem com você?
0: Tudo bem.
1: Bem, graças a Deus. Se der tempo, você passa para mim a música com Gino e Gino, participação de André e Andrade, Estrela de Ouro.
0: Tá certo.
1: Quero agradecer para todos meus irmãos, para quem estiver na escuta do programa. Não precisa pôr com áudio no...
0: Tá certo, minha querida. Muito obrigado de coração, muito obrigado de coração por você... está aqui com a gente aqui. 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São 6:34, 6:34.
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0: 6:38. Vamos ouvir meu parente aqui, o Tato, rapaz. Fala com nós aí, Eustácio Vilela. Fala com nós aí, rapaz. Por onde é que você anda nesse momento?
1: Bom dia, parente.
0: Bom dia.
1: Estamos lá de cá já, aqui no INSS, pega o INSS.
0: Coisa boa.
1: E a moça pra nós aí do Rick Renner aí, se tiver como, se tiver no horário ainda.
0: Opa!
1: E um abraço pra família Pereira pra nós aí.
0: É pra nós.
1: Animado pra festa não, parece?
0: E muito. Rapaz, eu tô muito animado, viu? São 6:39, é uma vez na vida, uma vez no ano, aliás, que a gente consegue reunir a parentada, né? Então a gente tem que fazer um esforço muito grande pra ir, né? São 6:39, estaremos junto lá com fé em Deus. Você pediu o Rick Renner, tá aí, ó.
2: Que papai faz, olha.
0: Nós trupica, mas não cai. Rick Renner, 6:39, meu povo.

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0: São 6:50, 6:50. Deixa eu mandar um abraço especial pro meu amigo Borola. Tava sumido de mim, Borola. Você não pode sumir, não. Você é especial aqui no nosso programa, no meu programa, nas nossas programações, viu, Borola? Tava sentindo sua falta aqui, da sua alegria, do seu entusiasmo pra fazer com que o dia da gente possa ser melhor, né? Toda vez que você participa aqui, a gente se sente melhor, viu? Você faz falta aqui, viu, Borola? Que bom que você tá de volta aí. Muito obrigado aí. Muito obrigado de coração. Você é um grande amigo, um grande companheiro, viu? Deus possa estar te abençoando aí ricamente, você e toda a sua família, viu? Ele tá pedindo pra tocar uma modona boa pra ele. Vamos tocar. Gente, são 6:50, chegando o final de mais um Manhã Sertanejo. Muito obrigado pela sua audiência, pelo seu carinho. E amanhã estaremos aqui firme e forte, se Deus quiser, e ele adquirir. Lembrando que às 19 horas estaremos ao vivo, né? Do Odilon Flores para Mineiros e Trindade, né? Mineiros e Trindade. Estaremos lá na melhor transmissão. Um abraço também pro meu amigo Pedro, né? O Pedro Abadia lá no Recanto do Guerreiro, né? É, um abraço para você, Pedro. Um abraço para todo mundo aí na sua casa. Muito obrigado pela amizade. Muito obrigado por tudo também, né? Um grande amigo também, viu? Um grande amigo. São 6:51. Essa aqui vai pro Pedro e vai pro meu amigo Borola, ó. Um abraço, gente. Até amanhã. Fiquem com Deus.
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2: É a combinação perfeita, gente. Agora são 7:05, 7:05. Aquele mais gostoso bom dia pra você. Aqui Carlos André tá chegando, tá bom? Seu amigo do rádio nesta manhã gostosa, quarto, meio de semana, 7 de outubro de 2026, aqui ó, direto do setor Cruvinel, Mineiros, Goiás, Estúdio Helena Paniago, Rádio Eldorado, 91,9 FM, com você desde 1979, 47 anos. Com você de Mineiros, todo nosso sudoeste goiano, nosso estadão de Goiás, o centro-oeste, o Brasil e o mundo. Na melhor, no melhor aplicativo, também nas nossas redes sociais. Olha aí, por você ter bem na companhia do Cracktel com o Manhã Sertaneja, agora o Carlos André chegando.
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2: Graças ao nosso bom eterno Deus, Criador dos céus e da terra. Obrigado, Senhor, por mais um dia, por mais esse momento, né? Privilégio de comunicar aqui na Pioneira com os nossos ouvintes, já em todos os bairros aqui de Mineiro, já acompanhando, já dando aquela audiência total aqui para a Pioneira, né? No melhor bom dia do rádio.
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2: É, você participando comigo, 36720322. Manda seu bom dia, você fala de onde, manda seu áudio, né? Pede a sua música, 36720322 é o WhatsApp da Pioneira. Claro, sempre agradecendo ao carinho, ao privilégio de todos os nossos ouvintes de poder estar com a gente, né? E agradecendo acima de tudo, em primeiro lugar, a Deus por mais uma manhã com muita saúde gostosa aqui na Pioneira com NG Borrachas e Mangueiras. 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

Agora são 7h09, abrindo a nossa festa musical de hoje. Gente, bom dia, bom trabalho pra você. Jota Quest, tudo me faz lembrar você, sabia? 7h09.

0: Olha aí, agora são 7:23, 7:23 aqui, bom dia mineiros, fechando o nosso primeiro bloco, água de coco, Leonardo, cerveja falando, tivemos ainda 6:30, Jota Quest, perfume caro com chão de avião e cotovelo machucado com o Teodoro e Sampaio aqui na nossa festa musical, gente, é o bom dia mineiro, 7:23, deixa eu passar para você como é que tá, né, a previsão hoje, nesta quarta-feira, olha só que maravilha, segundo o clima tempo, hoje será muito mais quente que ontem, né, dia de sol com muitas nuvens à tarde, mas sem chuva, a previsão, portanto, desta quarta-feira, dia 7 de outubro, de acordo com o clima tempo, aqui nos estúdios Helena Paniago, temperatura em 19 graus, tá bom? Mas a temperatura geral, 20, a temperatura mínima, máxima pode chegar a 32, 0 milímetro de chuva para hoje, né? Portanto, são informações aqui do clima tempo para mineiros, tá bom? Agora 7:24, Carlos André volta daqui a pouquinho na Pioneira no Melhor Bom Dia, você ligada no Bom Dia Mineiros.
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0: Olha a hora, gente, agora são 7:27.
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2: Olha, deixa eu falar para você agora, são 7 horas e 28 minutos aqui na Pioneira de Mineiros. 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

0: Aqui na Pioneira, agora são 7 horas e 36 minutos. Amado Batista, princesa. Ainda tocamos pra você saudades do Reginaldo Rossi, garçom. Olha, líder Vila Nova defende vaga de acesso contra o Cuiabá nesta quarta-feira, dia 7 de outubro, né? O líder isolado da Série B com 52 pontos, o Tigrão terá no Oba. Um Oba lotado nesta quarta-feira buscando a quarta vitória consecutiva na competição. E ontem, Lucas Rodrigues marcou nos acréscimos e o Goiás bateu o Atlético na Serrinha. O Goiás venceu o Atlético por 2-1 nesta terça-feira pela 32ª rodada da Série B do Campeonato Brasileiro. A partida ocorreu no estádio da Serrinha e foi marcada por bastante igualdade, né? Com o resultado, o Verdão chegou aos 45 pontos e está na 11ª colocação. Alguns destaques aqui, atualizando as informações, o nosso Estadão de Goiás. Caiado oficializa apoio a Flávio Bolsonaro em ato que reuniu lideranças em Goiânia. O ex-governador de Goiás, Ronaldo Caiado, do PSD, ele oficializou ontem, terça-feira, em Goiânia, o seu apoio à candidatura de Flávio Bolsonaro, do PL, no segundo turno da eleição presidencial que acontece dia 25. O encontro reuniu também o governador reeleito de Goiás, Daniel Vilela, do MDB, o governador de São Paulo, Tarcísio de Freitas, republicanos, além de parlamentares, prefeitos e outras lideranças políticas. Informou a Pioneira Eldorado, agora são 7h38 no Bom Dia Mineiros.
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0: Opa, hora certa, agora são 7h39. Bom dia.
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1: Olha aí, fechando então a nossa primeira hora aqui do Bom Dia Mineiros. Agora são 7:58. Circo Paula Fernandes com Simone Mendes, né? E Paula Fernandes aqui. It's My Life, Dr. Alba. Essas mulheres, Leandro e Leonardo, sonhando com Rick Renner. Deixa eu mandar abraço, bom dia, Cida, tudo bem, Cida? Bom dia, daqui a pouquinho manda seu áudio, tá bom? A Maria de Fátima também já tá ligadinha, a Josefa Pereira de Souza, daqui a pouquinho já na sequência tem a mensagem do dia nesta manhã de quarta-feira, dia 7 de outubro. Às 10 tem Newton Júnior com plantão policial, hein? 11:15, resenha esportiva. Ao meio-dia 15, as informações no Jornal Eldorado. Às 13 horas, a Franciele Feldkist comandando Tarde Total. Às 3 da tarde, o melhor do sertanejo, Gilmar Silva, Entardecer no Sertão. E às 7, às 19 da noite, Luiz Carlos Lico com o Rancho Sertanejo. A cada horário, um amigo comunicando com você aqui na Pioneira, desde 1979, sempre ao seu lado.

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1: Ah, aquele grande abraço para você. Agora são 8 horas pontualmente. Bom dia aos nossos ouvintes da Rádio Eldorado. Olha que esta quarta-feira comece com a presença de Deus em nossos caminhos, renovando a nossa fé, fortalecendo o nosso coração e nos dando sabedoria para enfrentar cada desafio. Lembre-se, todos os dias serão fáceis, né? Nem todos os dias serão fáceis, mas todos os dias trazem uma nova oportunidade. Não desanime diante das dificuldades, né? Isso é normal, todos nós enfrentamos, né? Eu, você, cada um de nós, né? Deus conhece suas lutas, nossas lutas, sabemos das suas necessidades, né? E também, claro, ele sabe de tudo. Continue trabalhando porque ele sabe de todas as nossas necessidades, né? Mesmo quando você não consegue enxergar. Que hoje você tenha motivos para sorrir, forças para continuar e coragem para acreditar que coisas boas ainda estão por vir. Entregue este dia, então, nas mãos de Deus, né? Faça a sua parte com fé, esperança e determinação. E confie, ele cuidará do restante, tá bom? Que Deus abençoe então você, os nossos ouvintes, né? Os nossos parceiros, a sua família, seu trabalho e todos os seus caminhos. Que esta quarta-feira, portanto, seja de paz, saúde, proteção e muitas conquistas, tá bom? É o que deseja a pioneira. Excelente quarta-feira, um ótimo dia para você, todos os nossos ouvintes aqui da Rádio Eldorado FM.
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1: Muito bem, agora são 8h14. Tá aí pra você, 8h14. Fechamos mais um bloco e após a nossa mensagem do dia com Ana Castela e Caltrin Beach. Estela, Israel e Rodolfo, e eu seguirei com o Frei Gilson aqui no Bom Dia Mineiros. Deixa eu mandar abraço, bom dia, bom dia. Márcio Souza, do Meu Motorista, tudo bem, Márcio? Bom dia, Carlos André. Que nosso dia seja abençoado sempre, sempre ligado na Pioneira Eldorado, amém? Bom dia pra você também, Márcio. Boas corridas, tá bom? Obrigado pelo carinho, obrigado pela audiência. A nosso ouvinte também participando, Josefa. Alô, dona Josefa, fala comigo. Bom dia, Josefa. Manda áudio. Obrigado pelo carinho, tá bom? Obrigado pela grande audiência. A Cida também participa com a gente.
2: Bom dia, Carlos André.
1: Bom dia.
2: Eu quero oferecer essa música para minha filha Sulênia, minha filha Juliana, minha neta Vitória, minha neta Maria Eduarda, para minha amiga Maria José, minha amiga Fátima do Novo Horizonte, minha prima Judete, para todos que gostaram da música. Um Ponto Imperfeito com Renan e Raí. Muito obrigado, um ótimo dia para você.
1: Um ótimo dia para você também. Daqui a pouquinho tem Renan e Raí, tá bom? Para você acompanhar, para você curtir aqui na Pioneira Eldorado. A Maria de Fátima também tá mandando bom dia para você também, Maria de Fátima. Ótima quarta-feira, tá bom? Ô, nosso amigo Pedro também, Borolo, tudo bem, Borolo? Apareceu, rapaz, como é que tá? Bom dia, obrigado pelo carinho, né? Todos aí do Divino Espírito Santo, bom dia. A Lindaura também com a gente, né? O Eustácio, a Nália, o Lindomar sempre acompanhando. Que beleza, audiência total aqui no melhor Bom Dia do Rádio. Todo mundo ligado, participando, ouvindo, todos os bairros, né? Aqui também no Centro Comercial Mineiros, toda a nossa região aqui, acompanhando a Pioneira, são 8h16. 8h16, eu volto na sequência com muito mais sucesso aqui, ó. Mais informações na nossa querida...
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1: Olha a hora, agora são 8h18.
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1: É sempre ao seu lado e o André tá de volta. 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E o André segue com você até as 10 da manhã, tá bom? 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Eu lembro a você que hoje tem jogo do Mecão, hein? Hoje tem Mineiros Esporte Clube. A nossa querida Águia do Vale do Araguaia, do Sudoeste Goiano, enfrentando logo mais às 19h30. Eu vi o Breguinha por aqui ou foi uma miragem? Acho que vi, hein? Tem ingresso, tem novidades, claro, você vai acompanhar tudo a partir das 11h15 dentro do programa Resenha Esportiva. Alô, Breguinha, fala comigo, rapaz, bom dia. Obrigado pelo carinho, tá bom? Obrigado pela audiência, toda a diretoria, né? Do Mecão, do Mineiros Esporte Clube, portanto, mais do que nunca precisando da sua presença, torcedor, para que você possa realmente superlotar as arquibancadas do nosso querido aconchegante Odilon Flores nesta noite de quarta-feira, dia 7 de outubro de 2026, lá a Pioneira Transmite, tá bom? Cracktel, Luiz Carlos Lico, Semi Nascimento. Toda a nossa equipe, Gilmar Silva, eu também, Carlos André, vamos estar lá com certeza, marcando presença, Cléia Gouveia, todo o timaço da Pioneira Eldorado também para você hoje. E também tem a transmissão no YouTube, né? Isso, canal no YouTube, pode pesquisar aí, é fácil. YouTube da sua Pioneira Eldorado, 91,9, tá bom, gente? Portanto, hoje é quarta-feira, quartou com o jogo do Mecão, a nossa poderosa Águia. Pra cima do Trindade, vamos que vamos, Mecão! 8h20, 22, agora 8h22. Que beleza, o reloginho da Pioneira não para, marca 8h22, horário oficial de Brasília. A festa musical segue com você, deixa eu mandar mais abraço, bom dia, bom dia. Alô, Maria José, tudo bem? Bom dia, mulher, como é que tá sua quarta-feira? Manda áudio, manda bom dia. Carmen Luzia também, todos lá de São João, né? Jesus cuida de nós, amém. A você também, Carmen, toda a sua família, obrigado pelo carinho, pela grande audiência aqui, a da Pioneira Eldorado, todo mundo ligado. Aqui, ó.
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3: Olha só, agora são 8 horas e 27 minutos. 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

Olha aí, na sua pioneira, agora são 8 horas 43 minutos. Mariana Fagundes e DJ Bitcoin, eu e o Moreno. Deixa eu mandar mais bom dia. Na sequência, atendeu o Anderson interagindo com a gente. Zé Vaqueiro, valeu Anderson, lá do Mutirão 3. Tamo junto, um abraço. A Carmen também ligadinha, né? Nossa amiga Cida, na melhor, faltando 17 para as 9, 8 horas 43 minutos aqui no Bom Dia que segue.

Muito bem, agora são 8 horas e 53 minutos, aí fechando mais uma hora aqui do Bom Dia Vendeiros, Planos, Montana e Rafael, Não Abro Mão, Maiara e Maraíza. Na sequência, Pastor Christopher, o Reverendo Christopher, com o programa Vida Nossa de Cada Dia. A Igreja Presbiteriana aqui em Mineiros, e eu volto na sequência, o Carlos André volta com muito mais para você. Mais músicas, mais sucesso, informações aqui na sua manhã de quarta-feira no Bom Dia Mineiros, 7 de outubro, agora são 8 horas mais 54 minutos.

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1: Bom dia, mineiros! Aqui é o Reverendo Christopher, que o Senhor nos abençoe nesta manhã de quarta-feira, em mais um dia que o Senhor nos concede. Música.

Estejam sempre alegres, orem sem cessar, em tudo deem graças. Primeira epístola de Paulo aos Tessalonicenses, capítulo 5, versos 16 a 18. Há algumas pessoas que vivem amargas dia após dia. Não conseguem ver beleza nas pequenas coisas da vida. Vivem reclamando, nunca satisfeitas com qualquer coisa. Essas pessoas muitas vezes não têm perspectiva de vida, são pessimistas e afastam as demais. Esse tipo de gente não deve haver no meio dos cristãos. O apóstolo Paulo, escrevendo aos Tessalonicenses, nos diz algumas coisas nesse sentido. Paulo diz que os cristãos devem estar sempre alegres, não importa a dificuldade que estejam enfrentando, não importa o que estiver acontecendo, devemos estar sempre alegres. É claro que o apóstolo não está dizendo para sermos falsos quando o luto, a enfermidade ou a desavença vier. Mas, mesmo em meio ao luto, à enfermidade e à desavença, precisamos fugir do pessimismo e enxergar as coisas boas que nos cercam. Quando temos esse tipo de atitude, mesmo em meio ao sofrimento, podemos ser bênçãos na vida de outras pessoas e Deus assim é glorificado. Paulo nos ensina que devemos orar sem cessar. A oração do cristão deve ser uma atitude constante em sua vida. Um cristão sem oração é uma pessoa sem respiração, é uma pessoa desnutrida espiritualmente. A oração nos eleva ao Pai, nos mantém conectados com Ele e nos alimenta. A oração é um meio de graça dado por Deus a nós, através de Cristo Jesus, pela qual nós, firmados no Cristo crucificado, podemos ter certeza de que o Senhor escuta as nossas preces e certamente está atento ao nosso clamor. Paulo também diz que devemos dar graças em tudo. Devemos ser gratos na alegria, na tristeza, na saúde, na doença. Devemos ser gratos em todas as circunstâncias, porque tudo quanto temos de bom vem de Deus. Portanto, mesmo no momento difícil, nós temos muitas bênçãos para nos alegrarmos do Senhor. Que você busque sempre o Senhor em todos os momentos e que você seja uma pessoa grata a Deus por todas as benesses e bênçãos que Ele sempre dispensa a nós. Oremos. Deus gracioso, te bendizemos porque tu és bom e porque tua misericórdia dura para sempre. Senhor, ajuda-nos a sermos gratos em todas as circunstâncias e ajuda-nos a sempre nos lembrarmos de que devemos orar sem cessar ao Senhor, certos de que se somos filhos do Senhor, certos de que se entregamos nossa vida a Ti, certos de que se nos rendemos aos pés de Cristo, o Senhor não rejeita a nossa oração. Ajuda-nos, Senhor Deus, a sempre nos lembrarmos dessa boa e bela verdade. Nós te somos gratos por tudo e oramos assim em nome de Jesus.

Caro ouvinte, obrigado por sua companhia. Quero fazer um convite para você. Nesse fim de semana, nós teremos a primeira conferência teológica da nossa mocidade. Será no sábado, a partir das 6:30, domingo de manhã e domingo à noite. 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Então fica aí o convite para você, caro ouvinte. Que Deus te abençoe, que você tenha um ótimo dia, uma boa quarta-feira debaixo da graça do Senhor, e um grande abraço.

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0: 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São 9:09 aqui no Bom Dia Mineiros. 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
1: Bom dia, meu amigo Carlos André. Bom dia, amigos da 91,9. Olha, Carlos André, aqui pra baixo, um sol daqueles de rachar, né? Um sol com essa chuvinha que tem caído sobre nós na cidade de Mineiros, aqui nossa região, constantemente. Uma chuva maravilhosa, uma chuva abençoada. E hoje um sol daqueles para cada um, viu? 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

0: Álbum de Mineiros, tocando as melhores, Jorge Mateus, pra sempre com você, aqui na Festa Musical. Agora são 9:18, 9:18.
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0: 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Agora são 9:19, 9:19. Seguindo aqui no Bom Dia Mineiros, da Pioneira Eldorado 91,9, deixa eu mandar abraço, bom dia, nosso amigo Gonçalves, né, já mandou aqui a arte, convidando, olha só, daqui a pouquinho, né, no programa, dentro do programa Plantão Policial, a participação do nosso querido Gonçalves. É, vai ser o nosso convidado especial a participar e também a curtir, né, a conferir, a ouvir o programa aqui da Pioneira Eldorado 91,9. O nosso querido Gonçalves participando também logo a partir das 10h30, 10h40 aqui com o Newton Júnior no momento de sobriedade. Tá participando, tá bom? Depois deles tem as informações esportivas no Resenha Esportiva e hoje tem ingresso, tá bom? Hoje, quarta-feira, tem jogo do Mineiros, tem ingressos no Resenha Esportiva com Cracktel, Luiz Carlos Lico, Ceni Nascimento. Tem 3 ingressos, não é isso? Sim, 3 ingressos para o jogo de hoje, para sortear para você que participar no 36720322, 36720322, para você que participar a partir das 11:15, portanto, dentro do Resenha Esportiva. Agora são 9:20, girando 9:20 aqui no Bom Dia. Volta na sequência com muito mais sucesso pra você. Deixa eu mandar um abraço aqui pro Anderson, também participando com a gente. Valeu, Anderson. O seu bom dia. A Nália também, nosso amigo Pedro, sempre acompanhando, né?
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3: 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Opa, maravilha! Seguimos aqui no melhor Bom Dia do Rádio. Carlos André segue com você na pioneira de mineiros desde 1979, sempre ao seu lado. Que beleza, maravilha! Todo mundo acompanhando, todos os bairros ligadinho, né? Você que tá no centro comercial, tudo bem? Bom dia, meu amigo motorista também, passando, né, aqui pela BR-364. Obrigado pelo carinho, tá bom? 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André segue com você aqui no Bom Dia Mineiros.
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3: Seguimos aqui, ó. Muito mais alegria. No melhor bom dia do rádio. É aqui na Pioneira Eldorado desde 1979 com você. Deixa eu mandar mais abraço, bom dia. Nossa dona amiga, olha só, dona Maria Cecília, tudo bem, dona Maria? Obrigado pelo carinho, obrigado pela audiência, cafezinho gostoso, hein? Que maravilha, aparecendo o cafezinho da Flávia, uma maravilha, uma delícia.

o Carlos André segue com você. Hoje tem ingresso, hein? Hoje tem ingresso, 3 ingressos pro jogo do Mecão. Vamos, Mecão! Agora tem Luísa e Maurílio. E a razão das minhas biritas.

Olha aí pra você então. É da pioneira, Luísa e Maurílio, razão das minhas biritas, sim. É da 91,9. Carlos André segue com você até as 10 dessa manhã gostosa, maravilhosa, de quarta-feira, 7 de outubro. Que beleza, maravilha! Alô, Paturu! Alô, Paturuco! 9 horas 37 minutos, 9h37. Hoje tem ingresso, hein? Tem ingresso pra você, 3 ingressos pro jogão do MEC, Mineiros e Trindade, logo mais às 19h30. Comigo, Carlos André, com ele, Cracktel, Luiz Carlos Lico, Pato Roco, Semi Nascimento, Cleia Gouveia, Gilmar Silva, todo o timaço da sua pioneira Eldorado com você juntos, também transmissão no YouTube, tá bom? É só você participar comigo, 36720322, aqui no Bom Dia Mineiros. Deixa eu mandar mais abraço, mais bom dia, bom dia. Agradecer aqui a grande audiência, né? Pessoal participando com a gente sempre aqui, ó, 36720322.

0: Alô?
1: Alô, alô, da 91,9.
0: Alô, Anália, fala comigo, bom dia.
2: Bom dia, Cássio André.
0: Bom
2: tudo
0: dia.
2: Bem com você?
0: Ótimo.
2: Eu tô bem. Quero que você passe uma música para mim, do Rick e Renner.
0: Rick e Renner.
2: Você passa aí, eu te agradeço de coração.
0: Ótimo.
2: Tá bom? Um bom dia para você, uma boa quarta-feira para todos nós e fique com Deus.
0: Amém.
2: Para toda a turma aí da Rádio Eldorado.
0: Um abraço a você também, Anália, sempre, né? Aquele carinho da Anália, sempre com o radinho ligado aqui na Pioneira de Mineiros. Ótima quarta-feira pra você também, tá bom? A toda a sua família. O nosso amigo Eustácio também participando. Fala comigo, macho. Bom dia.
3: Bom dia, meu parceiro.
0: Opa!
3: Quer concorrer esse ingresso do jogo do Meca aí hoje?
0: Daqui a pouquinho, às 11h15.
3: Um abraço pra turma da Construção Civil, pra família Pereira aí pra nós.
0: Alô, todos da Construção Civil, gente. Bom dia, bom trabalho.
3: Aqui é o primo do Teodomar.
0: Primo do Theo? É careca?
3: Craque Theo!
4: Que é isso?
0: Absurdo! É primo do Cactel, ele falou, Lico? Você ouviu, Lico? É primo do Cactel, ele falou? Ah, então é gente boa. Maravilhosa. É primo. Você ouviu? É primo do Cactel? É primo? Que beleza, hein? Maravilha! É gente boa, primo do 85, é isso? Que beleza! Vá participando, gente, 36720322. Deixa eu mandar mais abraço, mais bom dia, bom dia. Aproveitar aqui a grande audiência, né? Nosso amigo Márcio tá lá em Santa, olha só que maravilha, tá lá em Santa Rita acompanhando também, hein? Pelo aplicativo, é isso? Alô, Márcio! Do Márcio de Santa Rita pro Márcio Souza aqui de Mineiros, né? Do aplicativo Meu Motorista. Ah, quer ganhar o ingresso, tá bom? Quero ganhar o ingresso pra assistir o jogo no estádio de Lon Flores hoje, tá certo? Ah, beleza, acompanhe o programa, tá bom? A partir de 11h15 aqui na Pioneira, no Bom Dia Mineiros. Na sequência bom tem dia. Música. Bom. Olha aí, Rick Renner, o pedido musical na sequência. É 10, é 100, é 1000. Agora são 9h40 no Bom Dia Mineiros da Eldorado.

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1: Muito bem, agora são 9:46, 14 faltando para as 10. 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

0: Obrigado, Kelly mesmo.
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4: Muito bem, gente, agora são 9:58, 2 minutinhos faltando para as 10 da manhã, e o André tá de volta aqui, Carlos André de volta, finalizando já essa manhã gostosa aqui no Bom Dia Mineiros. Daqui a pouquinho na sequência, Newton Júnior com o plantão policial desta quarta-feira. Eu lembro você que 11:15 a gente volta com as informações do esporte aí com resenha esportiva. Hoje tem ingressos para você, tá bom? 3 ingressos para você participar aqui no 3672-0322 do jogão do Mecão com a equipe do Trindade, tá certinho? Na sequência, o campeão de audiência, Newton Júnior. Amanhã tem mais Bom Dia, tá bom? Convidar você para acompanhar mais uma vez, Carlos André de volta amanhã na Super quinta-feira, dia 8 de outubro, a partir das 7 horas da manhã aqui, no melhor Bom Dia do Rádio, tá bom? Que você tenha uma maravilhosa manhã, uma maravilhosa tarde, uma ótima noite de quarta-feira. Sigam ligados aqui na Pioneira Eldorado, a número 1 com você sempre ao seu lado desde 1979. Vamos matar saudades então, a nossa última 9:59, Baltimore com Tarzan Boy, matando saudades, viajando no túnel.

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0: 10:10, manhã de quarta-feira, coração da semana, estamos começando a partir de agora o nosso plantão policial aqui pela minha, sua, nossa Eldorado. Até às 11 horas da manhã, as principais ocorrências do meio policial, do corpo de bombeiros, você vai conferir aqui no nosso programa que está no ar a partir de agora.
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0: A gente começa já trazendo a previsão do tempo para essa quarta-feira. Tempo de mínima já chegou aí a 18 graus e deve chegar a 31 aí a máxima, né? Já chegou a 96% a umidade relativa do ar no período mais fresco e deve chegar a 49 no período mais quente. Ventos são registrados de 6 km por hora, as rajadas de 26 km. O sol nasceu às 6 da manhã e se despede às 18h28. Segundo o site Climatempo, aqui a última atualização, não há previsão de chuvas aí, né? Não há previsão de chuva, não há probabilidade de chuva. Segundo o site Climatempo, para essa super quarta-feira.

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1: Vamos então às ocorrências do Corpo de Bombeiros nessa manhã de quarta-feira, já trazendo para você que está acompanhando aí o nosso programa. Nessas últimas 24 horas, as ocorrências que foram registradas. O Corpo de Bombeiros teve o total de 10 ocorrências nessas últimas 24 horas. O destaque foi o atendimento por volta das 14h52, onde a equipe se deslocou ali para a BR-364, próximo ali ao trevo da exposição. O trevo ali próximo a Comigo, ao posto Décio, né, para atender esse acidente ali, o veículo com carreta, né? No local foi constatado que o motorista estava preso nas ferragens. Estava consciente, com diversos ferimentos. Realizamos aí, a equipe realizou a retirada, né, da vítima das ferragens. Logo na sequência, a equipe do SAMU continuou aí o atendimento, né? E posteriormente aí o atendimento realizado pela equipe do SAMU, a equipe do Corpo de Bombeiros conduziu aí a vítima para o hospital, né? Para a UPA de pronto atendimento. Após a retirada, então, aí da vítima do local, a concessionária Way, né, assumiu aí a para realizar a retirada dos veículos e a limpeza da pista. Então, esse fato aconteceu na tarde de ontem. Inclusive, né, nós recebemos imagens desse acidente. A vítima, de idade aproximadamente 50 anos, possivelmente agora a Polícia Rodoviária Federal deve investigar essa situação, né? Afinal de contas, houve essa colisão e a Polícia Federal deve investigar aí uma possível ultrapassagem ali, proibida nesse local, né? A carreta seguia sentido Mineiros-Rondonópolis e o veículo, né? O veículo seguia Rondonópolis a Mineiros. E ali no alto da curva do S, né? Aconteceu então essa colisão. Agora a Polícia Rodoviária Federal, né, deve apurar aí realmente as circunstâncias desse acidente. O estado de saúde do condutor, nós entramos em contato aí com a unidade hospitalar e nós fomos informados que na tarde de ontem mesmo ele foi transferido para Santa Helena, né? Com múltiplas fraturas aí nos membros inferiores. 10h15, 10h15. Essa é a informação de maior destaque do Corpo de Bombeiros, né? A ocorrência de maior destaque do Corpo de Bombeiros nessas últimas 24 horas.
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1: Vamos trazendo aqui as primeiras ocorrências da Polícia Militar, da Polícia Civil. Hoje nós temos aqui dentro do nosso programa, nós temos aqui o momento de sobriedade hoje com o tema voltado aí. Nós estamos aí para comemorar no fim de semana o Dia das Crianças, né? E nós vamos falar desse assunto. O maior trauma de uma criança é ver o pai bêbado. Esse é o tema de hoje aqui no nosso programa. Daqui a pouquinho o Gonçalves vai estar por aqui e a gente vai falar desse assunto aqui dentro do nosso programa. 10h17, 10h17, nessa manhã. Vamos então trazendo aqui as primeiras ocorrências da Polícia Militar, da Polícia Civil, nessas últimas horas. Olha, uma dupla foi presa, suspeita de tráfico com mais de 13 quilos de drogas ali na GO 341, aqui próximo à cidade de Mineiros, nessas últimas horas. Vamos entender essa ocorrência. Segundo o registro policial, maconha, pasta base de cocaína, haxixe foram encontrados aí no porta-malas de um Nissan Kicks. Suspeitos teriam saído de Campo Grande e afirmam ter recebido R$2.000 para entregar essa droga, sabe aonde, gente? Aqui na cidade de Mineiros. Dois homens foram presos suspeitos de tráfico de drogas na tarde de ontem, terça-feira, durante uma abordagem realizada ali na GO 341, nas proximidades aqui da entrada da cidade. Conforme consta no registro de atendimento integrado RAI, a ocorrência foi registrada por volta das 5h15, após uma equipe receber informações de análise de risco, indicando aí a necessidade de abordagem de um Nissan Kicks. De acordo com a narrativa policial, a equipe realizava patrulhamento aqui na região de Mineiros quando recebeu então essa informação sobre o veículo. Os policiais seguiram ali pela BR-364 até a GO-341 e já nas proximidades da cidade localizaram o automóvel e deram ordem de parada. O motorista, claro, prontamente obedeceu. No veículo estavam dois homens que informaram os policiais que vinham de Campo Grande, capital do Mato Grosso do Sul, onde, segundo a versão apresentada, inicialmente estariam aqui na região apenas a passeio. Ainda conforme o documento, durante entrevista, os policiais perceberam que os dois apresentavam aí mãos trêmulas, né? Fala embargada, dificuldade para responder as perguntas. Resquícios e odor também chamaram a atenção da equipe policial. Segundo o relato do registro, ainda do lado de fora do veículo, a equipe teria percebido no console central resquícios de material semelhante a maconha, além ali de um isqueiro e também papel. Os policiais também relataram aí a presença de forte odor característico da substância, ou seja, né? Para uma equipe super experiente, os indícios estavam ali escancarados. Questionados, os ocupantes teriam afirmado que não havia nada ilícito ali no automóvel. Conforme o RAI, a ocorrência policial aqui, eles autorizaram inclusive a polícia a realizar ali a busca veicular. Durante a vistoria, os policiais encontraram no porta-malas vários tabletes contendo substâncias que, segundo o registro, seriam análogas à maconha, pasta base de cocaína e haxixe. Diante da localização desse material, os dois receberam voz de prisão em flagrante. O veículo e os suspeitos e todo o material foram conduzidos para a delegacia de Polícia Civil aqui da cidade de Mineiros, onde foram adotados os procedimentos cabíveis. Segundo o boletim de ocorrência, os suspeitos teriam recebido R$2.000 pela entrega. Um dos principais detalhes apresentados aqui no registro policial é sobre o suposto destino dessa carga. Segundo a versão atribuída aos próprios envolvidos aqui no boletim de ocorrência, essa droga seria entregue aqui na cidade de Mineiros e eles recebiam o quê? R$2.000 pelo transporte dessa droga. A ocorrência foi então enquadrada como tráfico de drogas consumado previsto aí no artigo 33. Mais de 13 quilos de entorpecentes apreendidos. Conforme a relação apresentada, 12 tabletes de substância de maconha, um tablete de substância de pasta base de cocaína e 4 tabletes aqui de substância análoga haxixe. Também foram apreendidos 2 aparelhos celular e uma antena de Starlink também. Somados à quantidade aí apreendida pela polícia, 13,47 kg de substâncias suspeitas de entorpecentes. O Nissan Kicks, utilizado no deslocamento, foi entregue também à Polícia Civil, juntamente com os demais materiais relacionados na ocorrência. 10h22, 10h22, para você que está acompanhando o nosso programa, esse é o Plantão Policial. Primeiro intervalo, a gente volta daqui a pouco, não sai daí.
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0: Vamos então trazendo aqui as ocorrências da Polícia Militar, da Polícia Civil. Para você que acompanha o programa Plantão Policial até as 11, nós estamos juntos por aqui. Na sua Eldorado. Mandar um abraço aqui pro Diogo, né? Tá acompanhando o nosso programa. Obrigado, viu, Diogão? Tá na sintonia da 91,9. Obrigado. Bora aqui com as ocorrências, porque daqui a pouquinho nós temos aqui dentro do nosso programa o Momento de Sobriedade, né? O quadro Momento de Sobriedade. Olha, empresário aqui da cidade identifica boleto falso, gente. Olha só a expertise aqui, ele acabou identificando esse boleto falso aqui, né? Que simulava a cobrança da Receita Federal em 13 mil reais. Um e-mail apresentava a suposta guia do DARF, né? Do DAS, né? Referente aí o mês de setembro, cobrava sabe quanto, gente? R$12.695,91. O empresário percebeu aí a inconstâncias, né? Antes de efetuar o pagamento e procurou a polícia para evitar aí que outras pessoas fossem vítimas. Então esse empresário registrou a ocorrência policial após receber esse e-mail contendo esse boleto falso. Segundo a denúncia, né? Tentava esse boleto aí se passar por um documento, né? De arrecadação da Receita Federal. O empresário percebeu aí indícios da fraude antes de realizar o pagamento, então ele não sofreu prejuízo financeiro. De acordo com o registro, o fato ocorreu anteontem, ali no setor oeste, né? A ocorrência foi comunicada na delegacia na manhã de ontem, encaminhada ao Grupo Especial de Investigação Criminal aqui da cidade do Jeito, que o e-mail então simulava essa comunicação contábil. Segundo o relato da vítima, proprietário da empresa, né? Foi recebido então esse e-mail. A mensagem fazia referência diretamente à empresa, ou seja, né? Contando ali o nome da empresa, os dados da empresa, né? Inclusive constando ali a sua razão social, seu CNPJ, né? E a mensagem era encerrada como se tivesse sido encaminhada pelo setor de contabilidade. Anexo ao e-mail estava o boleto que, conforme o empresário, apresentava características semelhantes aos de um documento emitido pela Receita Federal. Olha só a expertise da criminalidade. Inclusive, eles conseguiram emitir um tipo de boleto que parecia muito ser da Receita Federal. O documento apresentava aí, como eu disse, né? Um documento de arrecadação da Receita Federal, né? Indicava aí uma suposta cobrança de COFINS no valor de R$12.695,91. Foi justamente o tributo indicado no documento que chamou a atenção aí do empresário. Conforme declarou a polícia, a empresa não recolheria COFINS em razão da sua natureza tributária. Né? Tem empresas que recolhem, tem empresas que não recolhem. Então, diante disso, né, ele verificou aí que aquela cobrança não corresponderia aí, não correspondia a um débito, né, que reconhecesse perante o Fisco Federal. Então, a vítima passou, então, a analisar ali os demais dados apresentados no documento e incluiu que se tratava de uma possível fraude utilizando ali a aparência de uma cobrança oficial para induzir ali o destinatário ao pagamento. Inclusive, possuía código de barras que direcionava o pagamento para a empresa. Outro elemento relatado aí no boletim surgiu durante a conferência do código de barras. Ao consultar ali o dado do recebedor do boleto, apareceu ali como beneficiário uma empresa registrada em nome de um terceiro com endereço cadastrado no município de Senador Canedo, aqui em Goiás. O comunicante também forneceu à polícia os dados cadastrais encontrados durante essa consulta, incluído o CNPJ dessa empresa, o endereço também indicado aí como a empresa recebedora. A presença desses dados no boleto, entretanto, não comprova, né, que o titular da empresa tenha participado da fraude. Nós vimos recentemente aí uma operação da polícia que tinha aí empresas envolvidas, empresas que teriam tido seus dados roubados. Pode ser também, a polícia agora deve investigar essa situação, né? Não quer dizer que a empresa mesmo esteja envolvida, né? Enfim, então agora a polícia deve investigar. O que é interessante dessa ocorrência é que a expertise aí, né, do empresário, né, um detalhe que chamou a atenção fez com que ele destravasse o alerta de atenção dele, né, o alarme de atenção. Então o pagamento não foi realizado, né, quase 13 mil aí de prejuízo se fosse pago, né. Então ele decidiu, foi procurar a delegacia de polícia civil. No boletim ainda declarou, né, não cheguei a pagar o boleto, mas registro para que se identifique o estelionatário, para que não engane outras pessoas. Então foi repassada essa ocorrência aí ao GEIC, né, já que no boletim consta todos os detalhes aí da empresa que poderia estar recebendo aí esse valor, esse montante. 10:33, 10:33. Vamos para o nosso último intervalo. Na sequência, a gente volta com o momento de sobriedade aqui dentro do nosso programa. A gente volta já já.
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0: Muito bem, 10 horas 34 minutos, já recebendo por aqui o Gonçalves, acabou de chegar, já depois do nosso intervalo a gente volta com o momento de sobriedade. 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

0: Muito bem, estamos de volta, 10 horas 42 minutos, 10h42, quarta-feira, como sempre, todo o coração da semana, a gente traz aqui o momento de sobriedade. E hoje o programa está especial, porque nós estamos aí chegando o Dia das Crianças e o maior trauma de uma criança, com certeza, é ver o seu pai bêbado. Gonçalves, bom dia, bem-vindo ao nosso programa, inclusive esse é o tema do nosso programa de hoje. Bom dia.
1: Bom dia, Newton Júnior, bom dia aos nossos ouvintes, aos companheiros membros de Alcoólicos Anônimos, companheiras, né, o pessoal da Lanon, aos nossos ouvintes, né, de vez em quando a gente tromba com uns aí na rua. Pô, você parece a voz daquele camarada lá do rádio, Gonçalves. Pois é, ele parece mesmo, né? Então a gente fica muito feliz.
0: Nunca costumou falar assim, eu achei que você era mais bonito.
1: Não, né, de ver que hoje teve um cara falando, não, eu achei que você era mais moreno, isso aqui.
0: Eu tive uma situação já essa, não comigo, mas com outro amigo de rádio, que o ouvinte falou, eu achei que você era mais bonito.
1: Aliás, eu também já interpretei assim, eu achar que era uma menina linda, isso, né? Aqui, quando eu vi, era mais bonita ainda.
0: Mais bonita ainda, né? Tá certo, Gonçalves.
1: Então, esse tema de hoje, o maior trauma que uma criança pode ter, né? É ver seu pai chegar em casa bêbado ou ver seu pai bêbado, né? E para muitas crianças, nós somos aquele camarada herói, né? Nós somos uma pessoa bonita, nós somos puros. E quando estamos bêbados, eles têm até vergonha da gente. Aquele não é o meu pai, né? Então ele fica traumatizado. Então para eles... nós somos o herói deles até que prova o contrário, ou então até que a nossa máscara cai, né? Então, quando se cai na realidade, meu pai é esse tipo de pessoa. E é um trauma, Newton Júnior, que fica pro resto da vida.
0: Com certeza.
1: Palavras bonitas ou feias, agressões ou não, na memória de uma criança, ela é pura.

0: 10h48, no momento de sobriedade, você acompanhando a gente. Que canção lindíssima, né? Que põe a gente a refletir. A criança só quer o pai de volta, né, Gonçalves?
1: Eu fico muito emocionado com essa canção, né? Ela não é um pedido, é um apelo de uma criança sofrida, né? Sofrendo pela opção do pai, que é de consumir bebida alcoólica, né? Então a gente vê assim, ela fala a verdade. Quando a gente não está embriagado, a gente é outra pessoa, né? E isso mexe muito com o nosso sentimento. A pessoa que é alcoólatra, a pessoa que tem problema com álcool, ele tem sentimento. É, tem muito sentimento. Talvez o seu filho não precisa de um pai perfeito. Ele precisa de um pai presente, consciente e disposto a mudar, né? Então ouça o apelo do seu filho. Fazendo a pesquisa para o programa de hoje, eu me deparei com uma criança, né? É incrível, eu queria ter trazido o depoimento dela aqui, mas ela diz: pai, hoje é meu aniversário, você está lembrado? Eu tô lembrado do seu aniversário, mas eu não quero nenhum presente material. O que você quer? Era até uma menina. O que você quer, minha filha? Ela com lágrimas nos olhos, eu tinha que ter trazido isso aqui. Ela com lágrimas nos olhos pediu: pai, eu só queria que você parasse de beber. Foi aí onde que eu tive uma inspiração muito grande para vir falar sobre isso aqui hoje, né? E você sabe qual foi a resposta do pai?
0: Ah,
1: aí que tá a
0: que
1: coisa,
0: tá a
1: né?
0: Coisa, né?
1: Talvez não vou falar depois do comercial, não, mas vamos falar agora, não vamos fazer essa chantagem, não. O pai falou assim: minha filha, eu vou procurar ajuda, vou procurar Alcoólicos Anônimos, né? Ela não é daqui de Mineiros, né? Mas ele falou: Alcoólicos Anônimos tá em tudo.

0: tudo quanto é lugar.
1: Lugares, né? Então isso, quando eu ouvi, falei, graças a Deus, será que foi o nosso programa que chegou
0: que
1: até
0: chegou,
1: lá?
0: Né?
1: Porque ele está em todos os cantos, inclusive quero até mandar um abraço para o Paulo, o Pablo, lá no Jardim Perobeira, diz que ouve nós toda quarta-feira.
0: Olha que legal.
1: Eu fico muito, não só ele, né, mas todos os pais que estão nos ouvindo, né, as famílias que estão nos ouvindo. E eu gostaria de contar uma história aqui, porque quando eu faço o nosso cartaz, eu mando para o máximo de
0: pessoas
1: que eu posso. Eu fico quase uma hora no telefone mandando. Então muitas pessoas recebem, né? E aí eles mandam uns parabenizando, outros dando testemunho. E eu recebi um testemunho de uma amiga nossa, né? A Maria Helena, a Lena, ela é irmã da Edna, da Marta, do Goizão, do Goizinho, né? Então o que acontece? Ela diz o seguinte, que quando ela estava na escola e estudando, né, de vez em quando chegava notícia na escola para ela, para a irmã dela, a Edna, que o pai estava bêbado numa calçada, né, e que era para elas ir lá. Mas graças a Deus, elas nunca conseguiu ver o pai na calçada bêbado, né? Aí o que acontece? Para elas, aquele dia tinha sido o dia da vergonha, de saber que o pai estava na escola, aliás, próxima à escola, bêbado, jogado numa calçada. Imagina outras crianças que passam por isso, né? Eu sei de algumas histórias que tinha uma pessoa na calçada bêbada, né? E as crianças passavam e procuravam. É seu pai? É seu pai? É seu pai? O que a criança falava? Não, eu nem conheço. Então é um trauma, é triste que isso aconteça. E essas meninas são as minhas irmãs.
0: Olha aí, pra ver, você viveu isso, testemunho dentro de casa,
1: dentro,
0: né?
1: De casa, dentro de casa, com meu próprio pai.
0: 10 horas 53 minutos, 10h53. Gonçalves, quem quiser essa música, dá para enviar essa música para os nossos ouvintes?
1: Dá. Eu sei que essa música vai nos ajudar.
0: A gente tem um ouvinte que já pediu, Newton Júnior. Por favor, tem como passar essa música da criancinha cantando aí para a gente enviar também? Beleza, já passei até seu contato aqui. Mas se você quiser passar, fica à vontade de passar seu contato,
1: certo,
0: aí.
1: Certo. Você pode me encontrar no WhatsApp através do 64999 946466. Eu terei o maior prazer de enviar para você. 999946466. E aqui na rádio, eu vou deixar ela aqui no rádio também. Às vezes a própria Rádio Eldorado pode estar enviando. Tenho certeza que um pai que ouvir essa música, ele tem sentimento, ele tem coração, né? Se ele não parar, vai mexer
0: com ele, né?
1: Vai mexer.
0: 10 horas 54 minutos, a participação do ouvinte aqui. Newton Júnior, bom dia. Que canção, hein? Me deixou bem abalada, porque eu já passei por tudo isso. Pensa num sofrimento, né? E ela tá pedindo aqui, eu já enviei seu contato, né? Ela quer uma conversa presencial com você, né? Pra ela contar um pouco do que ela passou, quem sabe até você trazer a história dela aqui, né?
1: A história dela pra cá.
0: Obrigado, ouvinte. Obrigado pela sua participação. Newton Júnior, olha, meu marido é alcoólico, né? Bebe muito. E bebe muito, muito, né? E ele sofre, e eu sofro também, mas aí ele não quer ajuda, né? Infelizmente. O que eu posso fazer? Eu enviei o contato do Gonçalves para você, o Gonçalves vai te orientar, vai te ajudar, tá bom? Vai te bater um papo com você, entender sua situação. A participação do ouvinte aqui, ó, inclusive ele é de fora. Newton Júnior, bom dia para você, bom dia para o Gonçalves. Eu cresci na base das surras com vara de amora.
1: Meu Deus.
0: O meu corpo ficava todo marcado. Apanhei, Newton Júnior, até os 14 anos e passei a vida com ódio do meu pai. Mas, ironia do destino, eu também me tornei uma alcoólatra. Porém, Eu conheci Alcoólicos Anônimos, onde pude vencer o alcoolismo, o tabagismo e o vício em jogos. Eu aprendi, Newton Júnior, em AA, a perdoar, inclusive perdoei o meu pai. Eu mudei a minha vida e me tornei um ser de paz e vivo feliz. Alcoólicos Anônimos foi e continua sendo o melhor acontecimento em minha vida. Nosso amigo, grande amigo, parceiro, nossa, companheiro.
1: Eu fico emocionadíssimo, tá? E muita emoção quando um pai encontra um caminho de recuperação. Não é somente ele que pode ser salvo, mas toda a família inteira fica feliz. Parabéns a esse nosso companheiro de Alcoólicos Anônimos. E Alcoólicos Anônimos é isso e muito mais. Às vezes a gente pensa o seguinte: pela nossa ignorância, eu não vou lá de jeito nenhum, não quero nem saber desse povo.
0: Alcoólicos Anônimos é só para quem bebe.
1: É, só para esses cachaceiros pé inchado, isso e aquilo. Pô, o dia que você vê um cachaceiro, você vê um pé inchado dentro de uma sala de Alcoólicos Anônimos, é muita raridade. Porque se a pessoa chegar lá alcoolizada, Nilton, ele vai ser acolhido. Ele vai ser acolhido, né? Porque lá é um lugar para ele, para recuperação, né? Então, as pessoas que procuram Alcoólicos Anônimos é por um modo diferente de vida. E é isso que Alcoólicos Anônimos oferece através dos seus 12 passos, seus princípios espirituais maravilhosos.
0: Dia das Crianças está chegando agora no dia 12. E qual o melhor presente que um pai pode dar para uma criança, um pai alcoólatra?
1: Eu vou falar o seguinte: o dia que você ouvir, o dia que você estiver ouvindo ali a chave da porta da sua casa à noite, movimentando, você às vezes terá medo. Ou às vezes você terá felicidade, porque às vezes seu pai está chegando de uma reunião de recuperação. Cara, isso é lindo, tá? Você está chegando à noite, sóbrio, vindo de uma reunião de recuperação. Toda a família vai encantar, se alegrar com você. Esse é o nosso desafio. Não deixa para amanhã. Quinta-feira, às 19h30, nós temos reunião. Sábado, às 19h30, nós temos reunião. E segunda, às 19h30. Quantas mães, quantos filhos estão sofrendo pela nossa ignorância de não aceitar. E ainda bate no peito. Ó, vou até fazer o barulho, né? Eu que mando em mim, eu paro a hora que eu quero e eu...
0: Eu dou conta de parar sozinho.
1: Sozinho, eu não preciso disso. E não para. Que dia que foi a sua última cachaça? Foi à tarde, né? E agora hoje você só tá com bafo aí. E toda a família tem que tolerar. Às vezes o seu dinheiro, o que você ganha, que é o pão do seu filho, é o sustento da sua família, você ingere ele numa dose de cachaça, numa garrafa de cerveja. E nisso, Nilton, a gente vê muitas lágrimas de mãe dentro de um copo ou de um litro de cachaça.
0: Com certeza. 10h59, 10h59. Estamos chegando ao final do nosso programa. Gonçalves, conta pra gente os dias de reunião. Inclusive, a AA tem a sala de reunião de AA e também de Alanon, né? Pra família, né? Dos dependentes do álcool, que também podem ser ajudados e muitas das vezes sofrem até mais do que o próprio bebum, né? Digamos assim.
1: Com certeza. Eu queria que você, no final, você colocasse, se pudesse colocar essa música, que ela é maravilhosa, tá? Pra gente encerrar o programa com essa música. E dizer que a nossa reunião é segunda, quinta e sábado, às 19h30. O Alanon são aquelas pessoas que convivem, pode ser o filho, pode ser a esposa, pode ser o esposo, porque a esposa bebe, que convive com a pessoa que tem problema com o alcoolismo, né? Então participa dessas reuniões. A minha esposa participou da reunião de Alanon até que um dia eu fui lá receber essas bênçãos maravilhosas. Nunca me arrependi. Eu me arrependo do seguinte, de não ter tomado essa decisão bem mais antes. né? Um abraço, um beijo no coração. E no final, se você puder rodar a música, ela mexe com o nosso sentimento.
0: Olha, a esposa, né, tá passando aqui, ouvinte, Newton Júnior, olha, não fala meu nome, mas o meu esposo bebe, né? É, e ele precisa parar, né? E, enfim, quando a gente discute, a primeira coisa que ele faz é ameaçar a beber. Porque ele sabe, né? Ele sabe que é o que te fere, né? Enfim, ele sabe que é o que te fere. Obrigado pela sua participação. A gente vai encerrando aqui o nosso programa. E eu vou fechando com a música, né? A música desse tema, o maior trauma de uma criança é ver o seu pai bêbado. Amanhã, às 10 da manhã, a gente se encontra de novo aqui no seu rádio, 91,9, Eldorado FM, de Mineiros, Goiás, para todo o Brasil, através da internet. E até amanhã a gente se encontra de novo.

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0: E chegou a hora de rezarmos o terceiro dia da novena perpétua de Jesus das Santas Chagas. E eu convido você a mandar as suas intenções, 41-3221-6060. Rezemos. Por suas santas chagas, suas chagas gloriosas, o Cristo Senhor me proteja e me guarde. Senhor Jesus, foste levado na cruz, para que por vossas santas chagas sejam curadas as de nossas almas. Eu vos louvo e agradeço pelo vosso ato redentor. Carregaste em vosso próprio corpo os meus pecados e de toda a humanidade. Nas vossas santas chagas coloco as minhas intenções, minhas preocupações, ansiedades e angústias, minhas enfermidades físicas e psíquicas, meus sofrimentos, dores, alegrias e necessidades. Em vossas santas chagas, Senhor, coloco minha família. Envolvei, Senhor, a mim e meus familiares, protegendo-nos do mal. Senhor, ao mostrar vossas santas chagas gloriosas a Tomé e o mandando tocar em vosso lado aberto, curaste da incredulidade. Eu vos peço, Senhor, permita-me refugiar em vossas santas chagas e, por mérito desses sinais de vosso amor, curai a minha falta de fé. Ó Jesus, pelos méritos de vossa paixão, morte e ressurreição, dai-me a graça de viver os frutos da nossa redenção. Filhos e filhas, chegou a hora do testemunho. E como é importante você escutar esse testemunho, ver esse testemunho, porque você pode dentro do seu coração ter a certeza: a minha hora vai chegar. Acompanhe.
1: Há 5 anos eu tinha me afastado da igreja, eu não acreditava mais em Deus, e surgiu um câncer de mama. E foi aí que eu voltei para Deus, pedi perdão para Deus por ter me afastado da igreja, por ter desistido de acreditar nele, e ele me curou. Hoje eu estou bem, graças a Deus. E só venho agradecer a Deus e pedir perdão por não ter crido que ele ia me ajudar, por ter me afastado da igreja, por meu pai ter falecido. Mas hoje eu estou de volta para a igreja. Em nome de Jesus, eu venho aqui pedir a graça agora por mim. Estou bem, graças a Deus, e peço pela minha irmã que está lutando contra um câncer agora, minha irmã Alzira, e dizer para ela que tudo vai ficar bem. Creio em Deus que tudo vai ficar bem. Graça alcançada, graça testemunhada. Toque o sino, sacristão.
0: E vamos à bênção da casa. Que a vossa divina bênção os acompanhe. Que o Espírito Santo ilumine os seus pensamentos e que seu poder haja por eles em toda parte. Tudo que se encontra nesta casa, os que nela entram, os que dela saem, que Jesus, nas suas santas chagas, nos abençoe e vos preserve do mal, para que nenhuma desgraça se aproxime de vós. O Senhor vos abençoe e vos guarde, que Ele faça seu rosto brilhar sobre vós, que Ele se compadeça de vós e vos dê a paz. Em nome do Pai, do Filho e do Espírito Santo. Amém.
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0: É, o novo rei da bola já surgiu e vai tentar uma vaga para a Copa do Brasil, quem sabe de 2028, né? Subindo para a primeira divisão, quem sabe, né? Quem sabe? A esperança é a última que morre. São 11 horas e 17 minutos, 11 e 17 nessa quarta-feira, 7 de outubro de 2026. Depois o Lico vai me falar se isso pode acontecer, né? 11, 11 e 17 nessa quarta-feira, 7 de outubro de 2026. 28 graus nesse momento aqui no estúdio da 91,9, né? Olha, muito obrigado a você que está em casa, você da construção civil, você que trabalha em qualquer parte do segmento aqui em Mineiros, muito obrigado por estar com a gente aqui nesse programa maravilhoso, né? Cheio de coisas boas, cheia de notícias boas, principalmente falando do Mineiros Esporte Clube, né? 11 horas e 18 minutos, comigo aqui os craques da informação, comigo Luiz Carlos Lico. Bom dia, Lico.
1: Bom dia, Craquetel, bom dia, Semi Nascimento, bom dia, querido ouvinte, bom dia, torcedor mequista. Olha, hoje a gente tem 3 ingressos para ser sorteado, manda seu nome completo, o número do telefone, não manda áudio, porque a gente não tem tempo de ouvir, até o meio-dia. Meio-dia aí a gente encerra para fazer o sorteio de 3 ingressos. Bom dia, eu sou Luiz Carlos Lico.
0: É, e eu quero ver a mulherada, né? Essa mulherada toda, essa mulherada linda, mandando aqui pelo 36720322 para você concorrer o seu ingresso, né? A mulherada também tem direito, não é isso, Emi? Bom dia.
2: Bom dia, Craquetel, bom dia, Luiz Carlos Lico, bom dia a todos os nossos ouvintes, mais uma vez, uma satisfação estar aqui com vocês, já com uma certa nostalgia, né, do Mineiro Esporte Clube tá fazendo aqui em casa a sua última partida do Campeonato Goiano da Série de Acesso. Nós esperamos que o Mineiros tenha ainda vida, né, nós temos ainda a sobrevida hoje, né, nós esperamos que os resultados deem aquilo que a gente está esperando e que o Mineiros possa conseguir atingir aí, quem sabe, né, ainda subir aí para a primeira divisão do Campeonato Goiano.
0: É, rapaz, nós ainda temos uma pequena chance. Quando tem chance, né, a gente tem que lutar até o final. E o Mineiros tem, olha. E hoje a 91,9, só para lembrar mais uma vez, né, Lico?
1: Já dizia o filósofo, enquanto tiver bambu, tem flecha.
0: É, rapaz, o pessoal tá participando.
2: Não é o contrário, muito. Não?
0: É, enquanto tiver flecha, tem bambu? Tem bambu.
1: É, não, moço.
0: Eu acho que é o contrário. É, rapaz, enquanto na banca tem banana, a gente vai comprando. Vamos nessa aí. 11:19, o pessoal tá participando, Lico. Agora nós vamos falar com esse pessoal todo aí, olha, muita gente participando. Mulherada, estamos aguardando você. Eu, Semi, o Lico aqui, olha, pelo 36720322. Nós estamos aguardando vocês para vocês mandarem um zap para cá pra gente poder, sabe fazer o quê? Pra gente poder participar legal. Lembrando que a 91,9 irá transmitir o jogo ao vivo. A partir das 19 horas já estaremos ao vivo lá do Odilon Flores, né? Luiz Carlos Dico, Craquetel, se aguentar. Semi Nascimento, quem mais?
1: Gilmar Silva,
0: Carlos André, vulgo Gelol, né? Nós estaremos lá firme e forte. Olha, e hoje, Lico, a campanha hoje, nós temos uma campanha antes de começar, Lico. Qual que é a campanha hoje, Lico?
1: Olha, a campanha hoje, juntamente aí com a diretoria do MEC, toda a imprensa aí, convocar o nosso torcedor para ir com a camisa do Mineiros, independente de qual ano for, é para ir com a camisa do Mecão para fazer uma festa. Aqui é o último jogo, né? E já tem gente já reservando os seus remédios antidepressivos, que a partir da semana que vem já começa a tomar o antidepressivo. E o MEC é o antidepressivo nosso. Então, um abraço aí. Vamos todo mundo com a camisa azul ou branca?
0: 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Nós temos também, Lico, um faqueiro lá do Banana Móveis. Nós temos um fone de ouvido do Bidão Celular, né? Olha, são prêmios assim de primeira linha pra você que participar a partir das 19 horas, Lico.
1: A partir das 19 horas já pode estar mandando aí o nome completo e o telefone, que o Gilmar Silva vai estar aqui no plantão hoje, ele que vai estar ligadinho aí nessa galera pra poder fazer esse sorteio aí no final do jogo.
0: É, eu só quero reforçar o pedido do Semi e do Lico, não mande áudio, né? Mande digitado, vamos falar assim. Vamos falar no modo mais cru, mande no modo digitado, porque fica mais fácil pro Gilmar olhar e botar pra computar, né? 11 horas e 22 minutos, Lico, chegando um pessoal nosso aí.
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0: 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É aqui, ó, na 91,9. 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
0: 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Lico, hoje tá o que ele tá sorteando hoje, Lico?
1: 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Hoje vai ser um hambúrguer, né? E também uma pizza média.
0: Boa, né, Semi? Boa demais, né, pra
2: excelente,
0: gente?
2: Excelente, excelente, excelente prêmio.
0: E depois do jogo do MEC também, você, Lico.
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0: 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Do supermercado Ágape, do meu amigo Boizinho. 11:26, 11:26, Lixe, mas você já quer entrar na América, dá pra ouvir um pouquinho do povo aqui.
1: Não, vamos ouvir o pessoal, né?
0: É, vamos ouvir, ó, é muita gente, viu? Mulherada, estamos aguardando vocês aqui, vamos passar o número aqui, ser maior do que o dos homens, vamos? Tô esperando você muito, mas muitas mulheres. Sabe por que, Semi, que eu tô falando de mulheres? Porque me orientaram, Semi e o Lico, me orientaram do jogo passado, a quantidade de mulheres, de crianças, de senhoras que estavam no Odilon Flores no último jogo, é impressionante. Estive conversando com o presidente Zé Silvestre, ele ficou encabulado. O tanto que as mulheres agregaram ao futebol, principalmente ao Mineiro Esporte Clube, mães com filho, Lico, disse que tinha umas duas, três mães que ele viu, Lico, com bebezinho, mas estava lá, Semi.
2: É o que nós falamos ontem, Craquetel, Luiz Carlos e amigos, em relação ao lazer de mineiros, né? Quando eu falo da nostalgia já do final, da finalização do campeonato aqui dentro de casa, é isso. Mineiros é uma cidade que ela é um tanto quanto carente para lazer. E o Mineiros representa muito isso, e representa muito bem, né?
0: Nossa alma,
2: porque,
0: né?
2: Porque vamos fechar o torneio aí, Luiz Carlos pode falar melhor, mas nós devemos fechar aí essa competição, Craquetel, com mais de 2 mil pessoas, em média, né, no Odilon Flores,
0: muita
2: né?
0: Coisa, muita
2: então
0: coisa.
2: Isso é muito representativo aqui e significativo pro lazer da nossa cidade.
0: É 11:28, você tá no Resenha Esportiva da sua, da minha, da nossa 91,9 FM Eldorado, né? A pioneira, aquela que está sempre a seu lado, viu? Se você não gosta, meu amigo, chupa o dedo. A pioneira, né? Aquela que está sempre ao seu lado. Lico, quer falar alguma coisa? Porque eu vou entrar aqui nos...
1: Não, pode falar aí.
0: Olha, o Marcelo Martins está mandando um abraço para todo mundo. Um abraço pro Lico, pro Semir. Um
1: abraço.
0: Bom dia.
2: Um abraço.
0: Marcelo Martins, né? Ele gostaria de participar, né? Gostaria de participar do sorteio. Marcelo Martins, um abraço para você, meu querido Marcelo.
1: Oi. É só lembrando que esses ingressos... É doação do Lauberto, né? Um rapaz, sei lá, de Pernambuco, o Onildo Ferreira, juntamente com a diretoria do Mineiros. Então, eles estão disponibilizando aí 3 ingressos pra gente fazer esse sorteio aí no final do programa.
0: Tanto o primeiro aqui é o
1: Lauberto.
0: Lauberto, quanto o Onildo tá ouvindo a gente, viu?
1: Um abraço pra eles.
0: Um abraço pra eles. Lauberto
1: tá lá em Pernambuco.
2: Que coisa linda.
0: Tá lá em Pernambuco, no frevo pernambucano. Tive aí, viu, rapaz? Tive aí. Olha, 11:29, eu falei do Marcelo, seu Hélio José, um abraço pro senhor. Raquel Piuna, do bairro de São João, quero concorrer. Um abraço, Raquel. Maria Pureza, do meu amigo Alcione. Maria Pureza, você não fez o bolo pra mim, mas o Semir, o Lico, Maria Pureza, que coisa. Bom dia, Lico, aqui é a Maria Pureza, do bairro Divino Espírito Santo. É sua vizinha, viu, Lico?
1: Você
0: sabe onde Alcione mora, né?
1: Eu sei, eu passei lá na casa dele no
2: também
1: sábado.
2: Sabe, né? Alcione palmeirense?
1: É palmeirense. No sábado, né? E ele tava lá de fora, moço. Eu olhei de longe, eu achei que era o Semi. Falei pra ele, moço, mas ele ficou feliz, rapaz.
2: Então tá.
0: Beleza, viu? Aí você adora.
2: Brad Pitt, ninguém compara comigo,
0: não,
2: né?
0: Ninguém. É só... Olá, boa tarde. Sabe quem tá falando? A Isadora Aurora. Oi, Isadora, um beijo pra você. Me chamo Isadora Aurora, gostaria de participar do sorteio, viu? Depois você manda só o seu endereço. Seu endereço não, só o seu bairro, pra saber de que bairro você tá nos ouvindo, viu, Isadora? O Wanderson Moura, quero concorrer aos ingressos, né? O Wanderson Moura de Jesus. Ô, Wanderson, um abraço pra você. Minha amiga Lídia, bom dia, quero concorrer e quero ganhar os ingressos. Eita, coisa boa, quer concorrer e quer ganhar. Um abraço pra você, Lídia, um abraço pra você. Quem tá falando aqui com a gente bem rapidinho?
1: É o Bilei,
0: fala com nós aí, Bilei. Fala lá do alto do Taquari, rapaz, fala lá do alto do Taquari.
3: Bom dia, Craquetel, bom dia, Semi.
2: Bom dia, querido.
1: Bom dia.
3: Meu nome aí completo aí, eu quero concorrer o ingresso aí com vocês aí. Craquetel, Lico.
0: Oi.
3: Se o Bom Jesus joga 3:30, se o Bom Jesus empatar, é bom pro Mineiro?
0: Um abraço pra você. Agorinha o Semi e o Lico vai desvendar esse mistério dessa rodada, né? Mas não é ruim não, viu? É bom, você quer saber, viu? Eu já falei com a Lídia, né?
1: Sim.
0: Falei, Ana Maria. Ana Maria, um beijo pra você, Ana Maria. Ela mora no São João, ela mora Avenida São João, Nossa Senhora Aparecida, né? Um abraço pra você. Regivaldo Leontino, bom dia a todos vocês aí da mesa, quero participar do sorteio, né? Regivaldo Augusto, né? Do Leontino, um abraço pra você, Regivaldo. José Wellington, um abraço pra você, José Wellington, bom dia. o José Wellington dos Santos. Cristiane, um beijo pra você, Cristiane. Bom dia, quero participar do sorteio dos ingressos. A mulherada tá atacando hoje, rapaz. Coisa boa demais. E dá um ataque. Ela tá falando, Simi, que ela quer participar do sorteio do ingresso do jogo do MEC. E o Mecão hoje vai dar um ataque no do Trindade, Simi. Quem tá falando é a Cristiane Alves.
2: Nós estamos torcendo por isso.
0: Laudir, um beijo pra você, Laudir. Meus amigos, quero ganhar. O Mineiros vai ganhar de 2-1. Vai dar certo. Laudir de Jesus Oliveira. A Sandra. Tem a Sandra. Bom dia, amigo Cractel. Quero o ingresso do Mecão. Sandra Pereira da Silva, do bairro Alvina Paniaco. Sandra, um beijo pra você, minha querida. Renata, bom dia pra você. Escutar a rádio, quero participar do sorteio. Meu nome é Renata Batista. Eu vou parar na Renata. Eu vou mais no Valdir. Vou no Valdir aqui agora. Vou no Valdir. Bom dia, Valdir Moraes Alves. Conhece o Valdir, Lico?
2: Eu conheço. É o primo.
0: Eita, Valdir, um abraço. Valdir, eu vou passar aí que eu tô meio perrengado, viu, Valdir? Eu tô achando que aí tem um card aí que me resolve, viu? É aquele card que fica aí guardado aí com as nicas, viu? Eu tô achando que aquele me resolve muito. São 11 horas e 32 minutos agora e eu volto a atender. Mulherada, 36720322 e a Omaiada também, 36720322. Tô aguardando vocês aqui. Nesse momento agora, o Semi mais o Lico vai falar tudo o que ele sabe a respeito do Mineiro Esporte Clube, inclusive o que o Bilei perguntou.
1: Antes de falar do MEC aí, eu queria mandar um abraço aí pro Brega, pro Carrijo, né? E eles conseguiram lá fazer aquela, porque o seu Hélio José, ele foi sorteado com a camisa, era M, então não coube nele, né? O seu Hélio José tá meio fora de forma e eles...
2: Só ele, é?
1: Só ele não, tem mais gente. E aí o Brega, né? Forma, ali, juntamente.
0: Fala, pela idade,
1: juntamente lá com o Vinição, né? Lá da atleta, né? Conseguiu fazer a troca aí pra ele. E hoje ele vai a caráter, né? O seu Hélio José hoje vai com a beca, né? Os gaúchos falam assim, eles vão lá com a. Como que eles falam? Os gaúchos falam que vai.
0: É bombacha?
1: Não é bombacha, não. Eles falam. Eles vão fardado. A farda dele hoje tá arrumada, né? E pra todo mundo aí, né? Tanto gaúcho como goiano, qualquer país aí tem que ir fardado com a farda do Mecão. E o Mineiros treinou ontem, né? O Mineiros treinou ontem, não foi coletivo, foi assim, um recreativo, diferente, porque é só dois toques, os goleiros também participando, os goleiros, tanto o Gatti como o Túlio, tava no gol, né? E fazendo aquele trabalho ali, e só lembrando que o Mineiros tem duas baixas, o Fernandinho tá em baixa, né? Porque não vai jogar mais no campeonato, porque sofreu uma contusão, é duas semanas, não tem mais tempo, né? E o Bosco não joga porque não treinou ontem, ele tava sentindo o joelho, a não ser que ele recuperou de ontem pra cá. O Semi vai falar depois sobre o Bosco, mas eu acho que ele não vai pro jogo, o Bosco sentindo aí essa contusão, né? Então é isso aí, o jogo às 19h30 e o Mecão pra cima aí da equipe do Trindade. Só lembrando que às 15h30 o Bom Jesus vai jogar com o Morrinhos lá no Gilmar Alves, também às 15h30 no Jutaí Neto, São Luís e Goianésia, às 19 horas, Geraldo Rodrigues, Geraldão lá em Jussara, Tupi, Rio Verde, Jonas Duarte lá em Anápolis, joga Grêmio Anápolis de Goiânia às 19 horas. E o Mineiro joga aqui com Trindade às 19h30 no Odilon Flores, sob a arbitragem aí de Jean-Carlo Narciso, assistente 1, Johnny Kamenashi, assistente 2, Adriano Mendes, e o quarto árbitro é Gabriel Souto. Gabriel Souto é o quarto árbitro. Então é isso aí. Já tá na mão aí esse Semi Nascimento. Vamos ir aí a rodada. Olha só, lembrando que o Bom Jesus, se empatar, como o Bilei perguntou, ele vai pra 29. No final, se ele ganhar do Goianésia, ele pode dar 32, o Mineiro só faz 31. Então, certo hoje, pro Mineiro estar no páreo mesmo, seria as derrotas de Bom Jesus e de Goianésia. Né, Semi?
2: Exatamente isso. Eu acho que a conta a ser feita é essa, né? Essas duas equipes precisam necessariamente ser derrotadas e o Mineiros vencer. Os únicos resultados que, no meu entendimento, são favoráveis para o Mineiros é exatamente a derrota dos dois adversários, dos concorrentes diretos com o Mineiros. Haja visto que o Morrinhos já ficou para trás naquela derrota para o Mineiros.
0: Mas não dava um empatinho dos dois, não?
2: Mas aí depende, é o que o Luiz Carlos acaba de falar. Ainda assim, eles conseguem chegar um ponto na frente do Mineiros.
0: Faz o caso, jogo em casa, né?
2: Se der um empate, eles ainda podem chegar com um ponto na frente do Mineiros. E se eles forem derrotados hoje.
1: Aí o Mineiros só depende deles.
2: Aí o Mineiros só depende deles. Então, assim, porque na última rodada, jogam contra, né? É. E aí no Mineiros, nessa situação, o Mineiros poderia realmente fazer um ponto a mais ou ter uma vitória a mais,
1: né? Uma vitória a mais.
2: Então assim, seria o que nós precisamos sonhar hoje é, primeiro é fazer o papel nosso, que é a vitória dentro do Odilon Flores. E o segundo é para torcer para que essas duas equipes sejam derrotadas. Agora, gente, não é nada demais também se isso acontecer, não. Lógico que não. O Bom Jesus pode perder, o Goianésia pode perder, né? Então é possível, tem todos os resultados são possíveis. Só... E agora resta nós fazer a nossa parte e torcer contra essas equipes.
1: E só lembrando que o São Luís depende também de uma vitória para sair do rebaixamento.
2: Exatamente, isso é importante, né? Ele não pode perder.
1: O Morrinhos, só que eu acho difícil é o Morrinhos, porque o Morrinhos não, ele não tem objetivo
2: de nada. Não está almejando nada,
1: não,
2: né?
1: Não almeja nada. Já até dispensaram jogadores, mas às vezes os jogadores que vão entrar, vai querer mostrar futebol, porque o futebol hoje tem que ser visto, né? Exatamente. Então, de repente, o cara entra lá e faz um
0: terceira
1: grande
0: divisão,
1: jogo.
0: Viu, Lico?
1: Exatamente.
0: Tem terceira divisão na porta aí. Eu queria fazer uma pergunta pro Lico. Lico, é o seguinte, o Bom Jesus ganha, ele vai a...
1: Ele vai a 31.
0: 31, ponto. O Mineiros ganha, vai a...
1: A 28.
0: 28. Aí o Goianésia ganha, vai a...
1: A 30.
0: Não dá, porque aí o Mineiro
1: é
0: só chega.
1: É porque no final, um vai ganhar do outro, porque eles não vão morrer abraçados. O empate pra eles não vai morrer
2: abraçados. Mas o
0: empate hoje cairia.
2: Mas se o Bom Jesus ganhar hoje, aí ele joga pelo empate contra o Goianésia, não é isso?
1: Exatamente.
2: Então, se o Bom Jesus ganhar hoje, já
1: fica. Ele joga por empate. Porque se ele ficar com 31 e o Mineiro fazer 31, o Mineiro faz uma vitória a mais.
0: É.
1: Então aí.
0: É isso que aí eu tava querendo chegar nesse ponto.
1: Aí ele pode ou ganhar ou empatar. Só que o jogo é em Goianésia.
2: Sim. Se Goianésia vencer e Bom Jesus vencerem...
1: Aí acabou.
2: Aí já não dá mais.
1: Aí zera. Porque no mínimo pode dar um empate. Aí um faz 32, o Mineiro só faz 31.
2: O Mineiro só chega a 31.
0: Vamos aí nos jogos. Dá pra gente colocar... Antes de você chegar, você tá abrindo aí, deixa eu mandar um abraço pra duas meninas que estão nos ouvindo aqui. Um abraço pra vocês aí, que sabe quem tá nos ouvindo. Minha amiga... deixa eu ver aqui, rapaz. Tô procurando aqui. Minha amiga Cláudia. Um abraço pra você, minha querida Cláudia, também sabe pra quem? Pra Cássia, elas estão nos ouvindo, a Cláudia e a Cássia, elas estão nos ouvindo, né? E tá falando assim, olha, e quem não sabe escrever, como que faz no seu programa? Quem não sabe escrever, manda o áudio, não tem problema, aquele que tem a dificuldade pra escrever, pra falar que quer ganhar, manda o áudio, não tem problema não. Mas o que a gente pede para escrever é porque fica mais rápido para poder computar. Mas pode mandar o áudio também. Pode mandar o áudio também. A Cláudia e a Cássia, mandando um abraço para todos
2: Cláudia,
0: vocês.
2: Olá, Cláudia, Cássia, um abraço. Foi bem lembrado, sua colocação é boa. Por que a gente tem solicitado que seja escrito, né, que seja com caracteres? É para agilizar o nosso programa, porque o programa é muito curto e os áudios realmente ficam longos, porque graças a Deus, graças a você ouvinte, tem muita gente participando, não somente no dia dos sorteios, né, Theo, mas todos os dias tem muito participante e a gente gostaria de falar o nome de todos, né, e que todos pudessem participar.
0: E nós estaremos lá esperando por você, viu, Cláudio? Esperando por você, pela Cássia. Com o radinho ligado na 91,9, viu? Sabe quem tá mandando um abraço pro Lico e pro Semi? Vocês devem conhecer ele. Meu presidente, doutor Rafael, manda abraço pra esses dois aí. Pedro e Paulo Rafael, estaremos no Odilon Flores com vocês lá, doutor Rafael.
2: Ah, o Rafa é um cara muito especial. Um abraço pra você, Rafa, um abraço pros seus meninos. Vocês são uma família muito querida, muito amada, gente da melhor qualidade. Um grande abraço.
0: Tem eu e o senhor, viu, presidente, que é vascaíno. O resto todo mundo torce contra aqui. Só nós dois. 11h39, pode continuar, Lico.
1: Então, o Bom Jesus e Morrinhos hoje, né? Às 15h30, São Luís e Goianésia às 15h30. Esses dois jogos. Você quer ir jogo por jogo?
0: Jogo por jogo pra gente discutir, que dá tempo ainda, não dá?
1: Bom Jesus e Morrinhos.
0: Bom Jesus e Morrinhos?
2: Esse jogo aí é um jogo crucial, né? Caso o Bom Jesus vença hoje, né? O Mineiros já, né? O Bom Jesus vencendo, ele vai a 33, é isso?
1: O Bom Jesus ganhando, ele vai a 31.
2: Aí ele vai
0: só
2: a 31.
0: Que aí ele joga em Goianésia.
2: Ele joga em Goianésia. Exatamente.
0: Eu falo pra você que não está definido, ele joga em Goianésia.
2: Não, mas não, aí ele vai a 31, só que aí ele tem que perder.
1: Exatamente.
0: Não,
1: aí,
0: vai em Goianésia?
2: Aí ele tem que perder. Isso, e dependendo do resultado do Goianésia, automaticamente o Mineiros não chega.
1: Assim, ó, pra o Mineiros não almejar mais nada, aí a vitória do Goianésia e do Bom Jesus acontecer hoje, aí zerou. Agora, se o Bom Jesus ganhar e o Goianésia perder, aí o último jogo, o Goianésia vai jogar com o Bom Jesus, se o Goianésia ganhar e o Mineiros ganhar, aí o que acontece? Aí o Mineiros vai. Mineiros vai. Entendeu? Aí pra o Mineiro zerar hoje, o Goianésia tem que ganhar e o Bom Jesus ganhar. Aí zera pro MEC. Aí se um, por exemplo, se principalmente se o Bom Jesus ganhar e o Goianésia perder, o Mineiros vai até a última rodada
2: com chance.
1: Aí com chance.
2: Exatamente.
0: E os outros jogos?
1: Aí vai ser São Luís e Goianésia às 15h30. Aí às 19 horas tem Tupi e Rio Verde lá no Geraldo Rodrigues, lá em Jussara.
0: Não vou esperar mais nada desse Tupi. Não dá, não, não deu, tava ganhando o jogo, não deu conta de ganhar. Tem que afundar na lama
1: mesmo. E o Tupi não acho que ele não cai. Então, assim, o Rio Verde vai querer ganhar. Você sabia que o Rio Verde vai inteirar 6 ou 7 títulos? Eu só tô na dúvida se é 6, se vai. Ele tem 6 ou vai completar 6. Então, título da segunda divisão, Rio Verde tem muito.
0: Ele só não se dá bem, ele e o Bom Jesus só não se dá bem com o Mecão. O resto ele se dá bem com
1: Samir,
0: todo mundo.
1: Um detalhe, né? Quando o Mineiro subiu em 2004, lá na cidade de. Ganhamos aí da equipe lá de Aparecida, né? Do Aparecidense. O Mineiro, no caso, ele foi campeão lá. Ano passado, o Mineiro subiu pra segunda divisão lá no Aníbal Batista Toledo. E o Mineiro pode ter o acesso aí lá no Aníbal Batista de novo.
2: De novo, que coincidência.
1: Então, assim, boa, né? É um estádio que vai ficar nas nossas memórias.
0: E
1: né?
0: eu tenho que te falar uma coisa pra você. O dia que nós chegamos lá, nós tínhamos previsão de chuva, inclusive na volta o Lico perdeu, nós fomos sair de Goiânia 3 horas depois. Uma chuva, você lembra, Lico?
1: Você sabe que tem um piloto
2: e o GPS ainda, hein? Né?
1: Nós tinha,
2: o GPS bagunçou. GPS,
1: né? É porque tinha o piloto e o copiloto.
2: Copiloto
1: e
2: é ocupado,
0: copiloto,
2: né?
0: O copiloto ficou passando gel no braço.
2: Ô, Cractel, você não teve aqui no programa ontem, mas você sabe quem que é nosso novo anunciante? O homem das meias
1: laranja.
2: É o homem das meias laranja, o novo anunciante do nosso programação. Grande abraço, Jairo. Abraço aí pra todos os seus colaboradores da sua empresa.
0: É
2: Jairo,
0: gente,
2: um cara
0: boa.
2: Sensacional. Obrigado por você confiar no nosso trabalho. Obrigado por você confiar aqui na 91,9, na pioneira de Mineiros e região, né? Então a gente fica muito feliz. Então, o dia que você quiser.
0: Viu?
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1: Eu posso mandar um abraço lá pro Jairo? Jairo, é o seguinte, um abraço pra você, quer te falar que o Semi ficou tão fã das suas meias que hoje chegou com a camiseta laranja. É pra, pra te homenagear.
0: 11 horas e 43 minutos, 11h43. Deixa eu ouvir um pouquinho aqui o que o pessoal tá querendo aqui, olha. Onde eu parei, cara? Eu parei aqui no
1: Valdir.
0: No Valdir, né? A Eliene de Paula, Eliene Paula, né? Moro no Buena Vista, né? Ela botou, quero participar do sorteio. Um abraço pra você, minha querida Eliene. A Márcia, bom dia, Maria Márcia dos Santos, é? Maria Márcia dos Santos, você tá participando, minha querida. Sergismar tá mandando um abraço pra você, Semi, e pro Lico também. Quero participar do sorteio. Olha o placar dele, 3-0 pro Mecão.
2: Que beleza, tomara. Abraço, meu amigo.
1: Um abraço, Sergismar.
0: Corria mais do que o vento.
2: Esse rapaz. É ligeiro, hein? Rapaz, é ligeiro. Céu.
0: Quem tá participando aqui também é nosso parceiro. Olha, Lúcio, Batera, fala com nós aí, Batera. Hoje tem que ser de uns 4-0. Último jogo pra torcida comemorar muito, é verdade.
1: Um abraço, Ariluz.
0: É, e falar em torcida, nós não podemos deixar de convocar a cidade inteira, a região inteira. Hoje é dia da gente superar o público do último jogo do Mineiros. Hoje é dia de nós colocarmos 3 mil pessoas no Odilon Flores. Hoje nós vamos abarrotar aquilo ali de gente, sabe pra quê? Porque em qualquer situação nós dependemos do Mineiros Esporte Clube. Aliás, nós dependemos da gente poder fazer o resultado aqui primeiro. Não adianta a gente fazer o resultado sem a gente fazer esperar lá de fora. Então não adianta. Então vamos lotar o Odilon Flores. Do Ariluz nós viemos pra cá, pra Lázara Maria do Divino Espírito Santo. Bom dia, fala pra mim também, nós aqui perto da Maria Pureza. Ele mora lá perto da Maria Pureza, Rico.
1: E um abraço aí pra ela, Lázara.
0: Eva Souza, um abraço pra você, Eva. Quero participar dos sorteios. Eva Souza, do Conjunto Nova República. O Bilei, nós já falamos, né? O Bilei, um abraço pra vocês. O Robizei já falou. O Wellington Moraes. Bom dia, quero concorrer aos ingressos. Está concorrendo, meu querido. Muito obrigado mesmo. Quem mais está aqui, cara? Deixa eu ver aqui. O Einstein. Estou na região da 40. Olha que coisa boa. Lá na região da 40 ouvindo a gente. Mais tarde vou no jogo. Bora, Mecão. Oh, seja bem-vindo. Você vai e vai vir uma grande vitória. O Vilmar. Um abraço para você, Vilmar. Um abraço. Vamos ouvir aqui o Vilmar aqui. Bem rapidinho. Nós temos tempo ainda. Vamos ouvir você, Vilmar.
4: Bom dia, Cractel, bom dia, Lico, e bom dia ao excelentíssimo parceiro, amigo, irmão Semi.

0: Viu, mas vou te falar que você é gente boa, viu?
1: Um abraço acima pra da todo média. Mundo
0: da Home Center Marquiol, viu? Um abraço pra Sandra, um abraço pra essa turma aí que é, são parceiros nossos aqui na 91,9, viu? Mais é um, viu? Mais é espetacular. Olha, nós já falamos da Laudir,
2: Cláudia. A
0: Cláudia, né? Bom dia, meu nome é Cláudia
2: Mantovani.
0: Mantovani, quero participar do sorteio, né? Jardim Floresta. Meu amigo Bocarra, fala com a gente aí. Deve falar do Taquari. Fala, Bocarra.
3: Bom dia, Cracktel.
0: Bom dia.
3: Bom dia, Lico.
2: Bom dia.
3: Bom dia, Ceni.
1: Bom dia, Edmilson, meu amigo.
3: Ai, na paz de Deus.
0: Amém.
3: Hoje nós vamos ganhar o jogo de qualquer maneira desse Trindade aí, ó.
0: Tá certo.
3: E o Mecão, se Deus quiser, vai pra primeira divisão o ano que vem. O Semi era tão bom de bola que me dava até caneta ali, que você quer saber. Isso aí era fim da bola, igual o final da Hernani.
0: Olha,
3: ele e o Theo aí, vou te falar pra você, viu? Isso aí era finos da bola.
0: É verdade.
3: E vamos que vamos.
0: Vamos que vamos.
3: Um abraço.
0: Um abraço.
1: Obrigado, Edmilson. Você também era muito bom, viu?
4: Ô, Semi, pra você dar caneta no Edmilson, então você era muito bom mesmo, porque o Edmilson era craque.
1: O Edmilson, além de ser bom jogador, ele tem outra característica, Cracktel. Eles que sentam na mesa assim, três frangos é pouco.
0: Esquece de mim, não.
1: Craque de bola. Grande zagueiro.
0: Quem tá? Um abraço pra todo mundo no Taquari. Tem a
4: Dona Sebastiana?
0: É,
4: Dona Sebastiana, a esposa dele.
0: Isso. Tem. Um abraço pra todos vocês aí. Muito obrigado pela audiência lá do Taquari ouvindo a gente. Ó, esse aqui é o Elegância, ó. Fala aí, Elegância.
5: Bom dia, bom dia, bom dia, Elegância. Bom dia, Licão.
1: Bom dia.
5: Bom dia, Semi, meu Deus.
1: Bom dia, meu nego.
5: Escuta. Estaremos hoje lá no Mecão lá pra dar uma força aí pro nosso Mecão hoje. Hoje vamos emburacar com esse cara.
0: É verdade.
5: Falou, meus amigos.
0: Um abraço. Um abraço.
5: Fala pro Jacá aí que hoje eu tô lá. Hoje vai ter que tomar geladinha mais lá hoje.
0: Não esquece de mim, não, rapaz. Não esquece de mim, não. Ele fala mais uma coisinha aqui, ó.
5: Elegância, enquanto tem chance, há esperança. A esperança é a última que morre. É
0: verdade.
5: E o bambu vai gemer lá hoje.
0: E o bambu vai gemer, rapaz.
4: Filósofo Carlinhos Elegância.
0: Filósofo contemporâneo Carlinhos Elegância. Claudinho Alves, fala com nós aí, meu amigo. Claudinho Brega, não, ele tá mandando a foto aqui de seu Hélio, né, com a camisa, né, ele um abraço. É, a camisa nova, né,
1: seu Hélio. Hélio ficou elegante, hein.
0: Ficou. Luísa Ana, gostaria de concorrer aos ingressos, meu nome é Valmir Rodrigues, né. E ela colocou também da Ana Luísa, né, o Valmir Rodrigues e a Ana Luísa, né. Um abraço pra vocês, muito obrigado pela confiança. Esse aqui é primeiro do Rico, é lá de Primavera do Leste, é o Arno.
4: É o Arno Luiz, lá de Primavera do Leste, ele torce pro Grêmio, um abração pra ele, tá falando como é que vai ganhar de 3-1, vamos se classificar. Olha,
0: Arno, é só eu e você aqui que torce pra esse Grêmio, né. Hoje pega uma parada.
1: O Grêmio cair, né, porque tá liberando, né.
0: Hoje pega o Remo lá em Belém no Pará.
1: Não... Acho que vai ganhar.
0: Vai. Pode ganhar, que Maria ganhou atrás da horta, mas vai ganhar, viu? Dagmar, minha querida Dagmar, bom dia, passando pra deixar meu nome, agradecer vocês por me fazerem um ouvinte diário desse programa que me conquistou. Ah, muito obrigado, minha querida, graças a Deus, querido Mecão, né, que sempre me trouxe muitas emoções e teste cardíaco, não é verdade? Isso aí você tem razão. Gratidão eterna a todos. Comissão técnica, meu presidente Zé Silvestre, aos muitos jogadores que realmente sustentaram nossa camisa e, é claro, a melhor torcida do Brasil. É lindo ver o amor que temos pelo nosso time. Hoje não será diferente. Estaremos todos lá para uma grande festa, que será show. Já despedindo com o coração agradecido e sentindo saudades. Valeu demais. Dagmar, deixa eu te falar uma coisa pra você. Você, as suas palavras refletem tudo aquilo que tanto eu como Lico, Semi, Carlos André, a nossa diretora Cleia, Gilmar, a Flavinha, a Fran, todo mundo que
1: Milton
0: trabalha
1: aqui,
0: Milton Júnior, tudo que nós pensamos a respeito da diretoria e do MEC. Eu lembro de um dia aqui, Lico, se você me permitir, um dia você falou aqui, o Mineiros está desse jeito, mas o Mineiros está representando. Termina o jogo, os caras estão super cansados de representar a nossa cidade. Isso talvez seja uma das coisas mais importantes que aconteceu nesse time.
4: Com certeza. Hoje o torcedor gosta de jogador que soa a camisa, que dá a alma pelo time, né? Aqueles jogadores miguezentos, ninguém gosta. Então o Mineiros, por isso que o torcedor hoje está muito envolvido com o Mineiros, por isso, porque os jogadores comprou a ideia do treinador. Quando os jogadores compram a ideia do treinador, acontece o que está acontecendo no nosso querido Mineiros.
1: Sem dúvida, eu acho que é por aí. Nós tivemos lá no

0: treinamento do Mineiros, o Luiz Carlos já tinha falado essa questão e nós, a gente percebe o torcedor como a Daguinha. Obrigado, Daguinha, pelas suas belíssimas palavras. O torcedor tem esse sentimento também, Craquetel, do respeito e da responsabilidade que esse grupo do Mineiros tem. Então, assim, no começo não estava dando nada certo, as coisas demoraram um pouco mais para engrenar, mas nós, enquanto torcedores, enquanto imprensa, enquanto acho que diretoria também tem o mesmo ponto de vista, que o grupo do Mineiros é um grupo de jogadores honrado. E às vezes as coisas não saem como a gente quer, mas pelo menos a gente tem que ter honra naquilo que a gente faz. E o time do Mineiros tem demonstrado tudo isso durante esse longo período aí, né? Que eles estão juntos aí, tem demonstrado muito profissionalismo. E isso é fundamental para que as coisas deem certo. Nós sabemos que a possibilidade do Mineiros subir não é muito fácil, né? Nós fizemos aqui as probabilidades, as possibilidades possíveis, né? Mas é possível, existe essa possibilidade, né, do Mineiros subir. Mas de antemão eu posso falar para o nosso torcedor que mesmo se o Mineiros não conseguir atingir o seu objetivo maior, que é do acesso para a Série A do ano que vem, mas é um time honrado, um time honesto, um time que correu, que suou a camisa, que transpirou, que teve emoção, né, que teve prazer em jogar futebol. E é isso que importa. A vida da gente, ela representa isso. Às vezes nós não conseguimos atingir os êxitos, nós não conseguimos atingir os objetivos que nós temos, mas quando a gente tem garra, quando a gente está focado, quando nós temos determinação, as pessoas que estão à nossa volta, automaticamente ela vai dar crédito pra gente por entender que valeu a pena a gente ter corrido atrás, que valeu a pena a gente ter batalhado, né? Então, assim, hoje é nosso último jogo aqui em Mineiros. A gente já fica triste, né? Como o próprio Luiz Carlos falou, a gente já fica triste por estar finalizando, mas por outro lado, independente do que acontecer, missão cumprida. O time do Mineiros, a diretoria do Mineiros, a torcida do Mineiros, todos cumpriram o seu papel. E cumpriram o seu papel com muita responsabilidade e, sobretudo, com muita dignidade. Isso é o que mais importa.
1: Eu queria especialmente mandar um abraço ao nosso parceiro, né? O presidente Zé Silvestre, que no início teve, né? Toda a diretoria teve uma amargura danada, porque foi montado um time para fazer uma campanha boa, como está fazendo agora. É um dos líderes do campeonato assim, do retorno. E tem certas coisas, você me falou aqui muito bem, tem hora que a coisa não pega, não engrena, engrenou e o time foi embaixo. Presidente Zé Silvestre, toda a nossa devoção a você, ao Carafini, ao prefeito Aleomar também, que ajudou demais da conta, ao Brega, ao Jailson, ao Aurélio, lembra aí, Lico? Ao Bruno... Ixi. Aqueles que ficam mais ali, mais com a gente ali, da diretoria do Mineiros e toda a diretoria do Mineiros, mas esse eu tô falando representando toda a diretoria, porque a gente tá em contato mais com esses, né? Não podemos esquecer.
2: Jailson, Brega. Comissão técnica inteira.
1: Comissão técnica, mas o presidente, o secretário Jailson, o Brega, que corre atrás de tudo. O Aurélio, que é um cara espetacular, o Bruno, que é um cara espetacular. Então, olha, a todos vocês, ao Carafini, ao Zé, ao prefeito, ao Leomar, que também não mede esforço, muito obrigado. Mesmo tendo duas partidas, a gente já está agradecendo, porque a campanha é muitíssimo boa.
2: Craquetel, vamos terminar aqui com o nosso ouvinte, aí a hora que chegar meio-dia, eu vou fazer o sorteio e vocês tocam aí com o Carlos André, pode ser? Que aí fica mais fácil para mim.
1: Pode ser.
2: Vamos terminar aqui o pessoal que tá mandando
1: com o pessoal aqui. Olha, gente, só para lembrar que a partir do meio-dia o Lico já vai computar aqui, viu? A partir do meio-dia. Olha, o Denilton Santos, né? O Denilton Santos, do Resenha. Bom dia, turma do Resenha Esportiva. O Mecão vai ganhar hoje 3-0. Vamos, estamos trabalhando aqui no Uber. Tá no Uber nos ouvindo, o Demilton. Demilton Santos, tá no Uber ouvindo a gente.
0: Ô Demilton, um grande abraço para você e um abraço para todos aqueles que estão nos seus carros de aplicativo nesse momento trabalhando.
1: O Edwilson. Miléu, né? Caso o Bom Jesus vença, o melhor cenário para o Mineiros é o empate do Goianese com o São Luís, pois não tira o Goianese do páreo. Exatamente isso que o Semi e o Lico falou aqui. O Helen Márcio, né? Ei, São Paulino, Mineiros 2, Trindade 0, não quer ser mais São Paulino, não. Diz que pegou a camisa do São Paulo ontem e queimou.
0: Helen Márcio. 6 meses de salário atrasado, brincadeira.
1: Muda, Helen Márcio. Vai pro Corinthians, que tá bem demais. O Elimar Santos, sempre na escuta. O Elimar mandando um abraço pra todo mundo. Dá tempo de nós ouvir aqui, sabe quem? Meu querido João Farofa, fala com nós aí, João.
3: Aí, galera do esporte, Lico, Theo e Semi.
1: É nóis.
3: Eu não vou no jogo hoje aí, mas a minha torcida do MEC é muito grande. Vamos lá, MEC, vamos pra frente. Mas eu votei aí. meu filho, neto e bisneto. Valeu?
1: Valeu.
3: Tamo junto aí.
1: Tamo junto.
3: A galera boa que eu vou mandar aí. Meus filhos, meus netos e o bisneto, o Bernardo.
1: Sei.
3: Valeu?
1: Conheço todo mundo.
3: Um abraço pro Bernardo, o Matias, meu filho Marco Antônio, João e a Josiane. E a todos. Torcedor do MEC.
1: Povão bom. Faz uma forcinha pra você aí também, João Farofa. Só não esquece de nós que vamos
2: estar com o abraço, João.
0: Um abraço pro João Farofa, João Batista Campos, meu amigo de longa data, pessoa que a gente tem grande admiração. Um abraço pra toda a sua família.
1: Francisco da São José, fala com a gente. Fala aí, Francisco.
4: Bom dia, Luiz Carlos. Bom dia,
2: bom dia.
4: E bom dia, Semi.
2: Bom dia. Bom
4: ouvinte do Resenha Esportiva. Pai, vocês é um cara de fibra e fé mesmo, né? Que no começo não era só eu não, muitos não estavam mais botando fé no Maczão. E vocês jogando o Mac pra cima, dizendo que era o melhor do mundo.
1: É, continua.
4: O melhor do mundo não, mas que tá lá em cima tá, né?
2: Tá.
4: E vai dar certo. Mais do que já tá dando certo.
2: É verdade.
4: E vamos que vamos, tô ligadinho.
1: Um abraço, meu amigo Francisco. Eu falo uma coisa pra você, meu amigo.
2: Um abraço, Francisco.
1: O Gersimar fala com a gente aqui também.
5: Bom dia, excelentíssimo. Bom dia, Traquitel.
1: Bom dia.
5: Bom dia, Link. Bom dia, Samir.
2: Bom dia.
5: 3-0, meus amigos.
1: É bom.
5: Tô ouvindo vocês aqui. Se não puder passar um áudio, dá um alô aqui pra nós.
1: É nós.
5: 3-0. Tamo junto.
1: Tamo junto. Um abraço. Muito obrigado pela sua participação. Angélica. Gostaria de participar do sorteio, Angélica, só colocou o Carlos Henrique, né? Carlos Henrique Batista também tá querendo participar. Um abraço pra você, o Reginaldo. Quero participar do sorteio, Reginaldo. Conhece ele, Lico?
2: Moraes Pio é irmão do Enio.
1: O Bilê já mandou aqui pra nós. O Paulo Maurício, né? Mandou aqui, ó. Paulo Maurício Viana Carrija, esse é ex-palmeirense,
2: não, agora
1: torcedor,
2: não,
1: é palmeirense. Fanático da gente Portuguesa, boa, né?
2: Meu primo.
1: Agora mudou pra Portuguesa. Vixe. Quem está com a gente aqui agora? Ivaí. Fala aí, meu querido Ivaí.
6: Bom dia, Lico.
2: Bom dia.
6: Craquetel. Bom dia, Semi.
2: Bom dia, Ivaí.
6: Programa aí. Eu pra cá, 3-1 pro Mecão.
1: 3-1 pro Mecão. Um abraço pra você, show, meu camarada. Show demais da conta. Agora nós vamos encerrar aqui, ó. Sirlene Aparecida, bom dia. Bom dia pra você, minha querida. Bom dia, Craquetel. Quero concorrer aos prêmios Simvaldo Rezende e Sirlene Aparecida. Que coisa boa, viu? Que coisa boa. Tem o Paulo Lopes. Fala com nós aí, Paulo.
7: Bom dia, Linco.
2: Bom dia.
7: Bom dia, Craquetel.
1: Bom dia.
7: Bom dia, Semi Nascimento.
2: Bom dia, Paulo.
7: Comentarista da palavra fácil.
2: Obrigado.
7: É isso aí que todo mundo tá falando, né? Mecão foi valente, foi um time de garra, de orgulho para nós mineirenses, né? Foi um orgulho muito grande ver esse Mecão jogar. Esse Mecão, como diz o Semi, se não conseguir classificar, mas pelo menos honrou a camisa do Mineiros Esporte Clube, né? Honrou com todos os méritos, né? E uma coisa eu vou dizer numa frase do Roberto Carlos. O Roberto Carlos sempre fala: se chorei ou se sorri, o importante é que emoções eu senti. Isso, gente, a emoção de ver o nosso time, a emoção de ver os jogadores dando sangue por essa camisa, né? 2027 tem mais, ou na primeira ou na segunda. O importante é que o Mecão vai disputar. Se disputar a segunda, pode ter certeza. Vai começar bem diferente do que começou esse ano, né? O Zé Silvestre tá de parabéns, né? Dinheiro para montar um time hoje não é fácil, não. E o Mecão tem conseguido honrar seus compromissos, né? E os jogadores são homens e vão dar tudo para conseguir essa classificação. Se não conseguir, não depende deles, né? Hoje não depende só do Mineiro. Se dependesse deles, eu podia ter certeza que o Mecão era um dos times que ia subir juntamente com o Rio Verde. Obrigado por participar com vocês aí.
1: Um abraço, meu querido Paulinho, um abraço, você tá participando aqui também, viu? Muito obrigado de coração. Quem mais tá participando aqui? O Wesley Costa Coquim, né, Semi? Tá mandando um abraço pra você. Opa. Ele quer participar, né? Quer
2: abraço,
1: participar
2: do Coquim, sorteio. Meu amigo.
1: O Eider Pereira também, né? O Eider Pereira tá participando, o Kesley Piuna tá participando. Um abraço pra você, o Kesley tá mandando um abraço pra você, o Piuna.
2: Grande
1: Piuna,
2: abraço, Piuna. Grande parceiro.
1: E o último aqui, deixa eu ver quem que é o último aqui. O Luiz Felipe tá mandando um abraço e bom dia, tá querendo participar. Olha, são 11:12, 12:01. Agora nós vamos pro sorteio desses três ingressos. Gente, muito obrigado de coração pela sua participação.
2: Olha o de Assis aí, mandou aí.
1: Dá pra ouvir o de Assis ainda? Dá. Vamos ouvir o de Assis aqui. Fala com nós aí, flamenguista de Assis, esse é gente boa, viu? Peraí, deixa eu só pegar aqui. Fala com nós aí, de Assis.
8: Meu amigo Lico, Cracktel, Semir.
2: Bom dia.
8: Olá, abraço, amigo. Abraço pra vocês. Estarei firme lá no Mecão hoje. 2-0, Mec. Um abraço pra esse trio aí.
1: Um abraço, muito obrigado de coração, viu?
0: Obrigado, de Assis, meu parceiro.
2: Um abraço, meu irmão, fica com Deus.
1: Piuna, você tá me devendo aquela visita, hein, Piuna? Você tá me devendo aquela musiquinha, né, no Manhã Sertanejo, hein, Piuna? Você tá me devendo, hein? São 12:02, chegando agora, o Lico vai pro sorteio aqui agora. Quem chega pra nós agora, se eu não me engano, é o Carlos André, fala do destaque, Vila Nova, Goiás e Atlético. O Goiás ganhou ontem, hein? Goiás ganhou ontem, de 2-1, jogo difícil, eu assisti um pouquinho do jogo, só um pouquinho. E o Moza ainda fala em classificação, não tá fácil, mas não tá difícil, tá quase impossível.
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10: Abraço a você, estamos chegando com Resenha Esportiva e destacando ao torcedor que está sempre acompanhando. Abraço especial à torcida do Mecão, hoje tem. Mas eu estou aqui para falar das três equipes aqui do nosso estado de Goiás que estão na Série B. Eu começo com o Goiás, que venceu o Atlético em casa com um gol nos acréscimos. É isso mesmo, o Goiás venceu o Atlético pelo placar de 2-1 na noite desta terça-feira, pela 32ª rodada da Série B. O gol da vitória saiu aos 45 minutos do segundo tempo, em chute de Lucas Rodrigues, que acabou de retornar da seleção brasileira sub-20, né? Antes, Felipe Clemente também havia marcado para o Verdão, que volta a ganhar após duas derrotas. João Miguel descontou para a equipe mineira na Serrinha ontem, lá em Goiânia. E aí, como é que fica a tabela e a agenda, hein? O Goiás chegou, né, aos 45 pontos e vai pulando para a 11ª posição. O Atlético é o 14º com 42. Na próxima rodada, o Verdão visita o Operário do Paraná domingo às 18h30 lá no estádio Germano Krieger. Já a equipe mineira recebe Londrina na terça, 19h30, lá na Arena Sicredi. Destaque, Vila Nova é hoje, hein, o líder do campeonato nacional. Ele recebe o Cuiabá Esporte Clube na sequência desta Série B do campeonato nacional. Vila Nova e Cuiabá se enfrentam nesta noite de quarta-feira pela 32ª rodada da Série B do campeonato brasileiro. Os clubes vão a campo no estádio Onésio Brasileiro Alvarenga, o Oba, em Goiânia, a partir das 8h30, 20h30, e o estádio vai estar lotado, né? Todos os 10 mil ingressos vendidos. O Vila terminou a última rodada na liderança e chega para o confronto após vencer o Botafogo de São Paulo fora de casa pelo placar de 1-0. O Tigre tem 57 pontos e quebrou uma sequência de 4 meses sem conquistar uma vitória fora de Goiânia. O Cuiabá vem de vitória, 2-0 sobre a Ponte Preta, e ocupa a 10ª colocação da Série B com 46 pontos. A equipe mantém a segunda melhor defesa da competição, com apenas 25 gols sofridos em 31 jogos. Um dos destaques do time é o atacante Cauã Christian. Aos 20 anos, o jogador soma 6 gols na competição e é o artilheiro da equipe na Série B. Boa sorte então para a equipe do Vila Nova, para manter, né, essa liderança do campeonato nacional. E o Atlético, hein? O Atlético tem 11 penduradas, isso mesmo, para o confronto direto com o CRB. O Atlético visita o CRB nesta quarta-feira, logo mais às 20h30 em Alagoas, em confronto direto pelo G6. Sexto colocado com 52 pontos, o Dragão tem a permanência na zona de classificação para os playoffs garantida por ao menos mais uma rodada, mesmo em caso de derrota, já que o clube alagoano aparece em sétimo com 48 pontos. Para o duelo, o técnico Roger Silva não tem desfalques por suspensão, né? Mas ele não vai ter desfalque por suspensão, mas liga o sinal de alerta porque o time tem uma escalação inteira, 11, isso mesmo, 11 jogadores pendurados, né? Estão com dois cartões amarelos, o Adriano Martins, o Bruno José, o Gustavo Coutinho, Natan Felipe, Júnior Barreto, o Tito, o João Pedro, Cristiano, também o Daniel Peixoto, o Guilherme Lopes e o jogador Netinho, ou seja, a tendência é que o Dragão entre em campo com a mesma equipe que venceu a América de Minas pelo placar de 2-0. Dessa forma, a escalação titular rubro-negra deve ter Paulo Vitor, Everton, Júnior Barreto, Adriano Martins e Guilherme Lopes. Netinho, Daniel Peixoto e Marrone. Giovani Soares, Gustavo Coutinho e Gustavo Maia. Um abraço a você, eu volto amanhã aqui no Resenha Esportiva.
1: Onze horas e sete minutos, 12:07, você viu o Carlos André falar de Goiás, de Vila e de Atlético. Vamos analisar aqui bem rapidinho, o que você pensa dessas três equipes. O Goiás ganhou ontem, você acha que ainda pode encostar? Agora, eu acho difícil, tem muita gente na frente dele, inclusive até o Cuiabá. Vila e Atlético, você pode escrever que eles vão brigar pra ficar entre os seis. O Vila hoje é o segundo, que o Juventude ganhou da Ponte.
0: É verdade. Primeiro, mandar um abraço aí pro Paulo, né? O Paulo Lopes tá sempre aí nos ouvindo, né? Obrigado pelas suas palavras.
1: E o The Flash também, viu?
0: O The Flash, um abração pra você, meu querido. São tantos os amigos aí participando, né? Engrandecendo o nosso programa, né, Théo? E assim, o Paulo fala exatamente o que é o futebol. O futebol é muito emocionante, apaixonante, né? Então é um lazer específico, o futebol mexe com a gente como um todo. Em relação à Série B do Campeonato Nacional, nós temos três times aí, né? Eu acho que o Goiás já está fora, dificilmente, só um milagre vai levar o Goiás para os playoffs. Eu não acredito mais que o time do Goiás seja capaz, não é nem por questão de pontuação, é por questão de rendimento, né? O Goiás realmente não tem rendido. Ontem, por exemplo, não fez uma boa partida, ganhou na Bacia das Almas, né? Conseguiu fazer um gol lá no finalzinho, mas não fez uma boa partida de novo. O público muito pequeno lá na Serrinha, o torcedor esmeraldino já não acredita mais, eu acredito que nem o jogador também já não acredita mais por tudo que aconteceu e tem acontecido lá no Clube do Goiás. Já o Atlético tem todas as possibilidades, por mais que ele esteja sexto colocado, salvo engano, né? O sexto colocado, não vai ser fácil também o Atlético conseguir essa sua classificação para os playoffs, porque realmente está muito arrochado, mas o Atlético tem demonstrado um futebol melhor, o futebol do Atlético é melhor, é um futebol mais vistoso, né? Então o Atlético tem todas as condições de fazer os playoffs. Agora, tem que tomar bastante cuidado, porque a diferença de pontuação realmente é muito pequena. Então, como eu venho falando, isso depende muito do elenco. Já o Vila Nova, por mais que tenha perdido a liderança, e ele depende só dele, né? O Vila joga hoje, né?
1: Ganhando.
0: O Vila ganhando, ele volta para a liderança, e assim, o Vila precisa, nós precisamos entender que o Vila tem feito um campeonato da Série B para subir. Isso aí é uma realidade.
1: Que trouxe um treinador super campeão.
0: Trouxe um treinador preparado, um cara que tem bagagem, que tem experiência, que tem vivência, né, em subir equipes, né? Equipes igual o Vila Nova. Então, o Vila Nova hoje é o grande nome do futebol goiano, né? Tem feito as melhores partidas, tem apresentado um bom futebol. Foi fundamental o último jogo do Vila Nova, que foi bater o Botafogo lá em Ribeirão Preto, né? Isso é importante. Agora, ele vai ter um jogo difícil aqui em Goiás, né? Que é contra o Cuiabá, né? E esse jogo com o Cuiabá, ele é fundamental. O Vila tem que bater o Cuiabá por dois motivos. O primeiro motivo é somar os seus pontos, e o segundo é praticamente eliminar o Cuiabá, né? O Cuiabá já vai. O Cuiabá tá lá junto com o Goiás, deve brigar com o Goiás ali para poder permanecer, eles vão permanecer. Mas no máximo ali, tanto o Cuiabá.
1: Não cai mais.
0: O Goiás, por exemplo, ontem atingiu 45 pontos, né? Então acabou. E o time do Cuiabá, ele vem numa ascensão, né? A segundo turno, ele fez um segundo turno bem razoável, porque ele começou muito mal também o campeonato. Então, assim, mas eu não vejo também o Cuiabá como bicho papão também aí. Mas o Vila tem a obrigação. Não é um jogo fácil. Deixar claro aqui que esse jogo, Craxel, Luiz Carlos, amigos, esse jogo do Vila hoje, ele é de fundamental importância, e o Vila pode se preparar, porque vai ser um jogo muito duro.
1: Os seis, olha, desses aqui não tem como você falar que um é melhor do que o outro. Juventude, Vila Nova, Novo Horizontino, Criciúma, Fortaleza e Atlético Goianiense, que não tem como você apontar um que é melhor do que o outro.
0: E eu tenho uma outra preocupação, porque o Sport venceu ontem também com o gol do ex-palmeirense lá, o de Paula, Patrick de Paula, fez um gol, um belo gol, ele soltou um chute lá, rapaz, ele acertou um tiro, fez um gol na Bacia das Almas também. Então,
2: o jogador do Juventude também fez um golaço.
0: O gol do Juventude foi lindo, maravilhoso o gol do Juventude, realmente.
1: Eu gosto desse menino, eu gosto. Viu?
0: Patrick
1: menino,
0: de Paula, né?
1: Esse menino, Lico, só pra te falar uma coisa, Lico, esse menino foi desrespeitado muitas vezes, Patrick de Paula.
0: Eu não consegui entender a carreira dele, eu não acompanho de perto,
1: Eu não vou falar uma coisa.
2: Patrick de Paula surgiu na Taça das Favelas, isso, né? E o Palmeiras viu, levou pro time lá sub-17, parece. E aí depois ele se perdeu também, porque às vezes faltou um pouco também de staff, né? Ele não teve um staff legal, porque lá no Palmeiras ele deveria ter permanecido. Aí ele saiu, foi pro Botafogo, hoje já tá lá no. Tá no esporte. Foi pro Remo, agora já tá. Então quer dizer, a carreira dele se. Já ganhou um dinheirinho, tá bom?
0: Pra ser sincero, ele não era titular lá no Esporte, né? Agora ele tá mostrando que ele merece ser titular, fez um belíssimo jogo, né? Então o time do Esporte também é um time que me preocupa aí em relação a G6.
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1: Quem mais aqui, Lico? Esses aqui, eu falei com ele no último jogo do MEC, Lico, ele ficou extremamente satisfeito, mandou um abraço pra você, mandou um abraço pro Semi. Quem que é ele, Lico?
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1: 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Olha, são 12h15, 12h15. Deixa eu falar aqui agora quem foi que ganhou os ingressos, né? Um ingresso saiu para Ana Maria Nunes, 649 vou repetir de novo. Ana Maria Nunes, é porque é muito 9. 649-9998, final 28. Ana Maria, 9998, final 28. É uma das que ganharam. Angélica Batista Souza, 649-9991. Final 26. 90, aqui tem um número. 9917, final 26. Angélica Batista Souza. 9917, final 26. É a outra ganhadora. E o outro ganhador é Carlos Henrique Martins. Alô, Carlos Henrique, um abraço pra você. Muito obrigado pela confiança. É o 9986, final 89. 9986, final 89. Então, Carlos Henrique, a minha querida Ana Maria e a minha querida Angélica, pode passar aqui na rádio depois do almoço para pegar os seus ingressos aqui com a nossa querida Flávia, para você ir com a camisa do Mecão e assistir o jogo, viu? Muito obrigado mesmo. 11 horas e 17 minutos, chegando no finalzinho aqui, Lico, chegando no finalzinho aqui desse programa. É, muito obrigado a todos vocês aí por estarem com a gente. E eu queria que você, mas você me deixasse aí uma palavra de gratidão ao torcedor que nos acompanhou, uma palavra de carinho a todos aqueles que confiaram e que confiam e que confiarão no futuro também nas nossas programações, naquilo que a gente faz, que a gente faz com coração, aquilo que a gente faz, que a gente faz com amor, tanto para nós aqui, mas principalmente para você, torcedor, para você, ouvinte da 91,9. Muito obrigado mesmo de coração. E eu vou deixar o Semi e o Lico. Lico, um agradecimento especial a essa turma toda, ao torcedor, ao ouvinte que esteve e que sempre estará com a gente nas nossas transmissões, Lico.
2: Olha, eu queria agradecer sempre, né, os nossos parceiros aqui do Resenha Esportiva, dos Jogos e toda a rádio, toda a programação. Um abraço aí pra eles, pro nosso torcedor Mequissa, pro nosso ouvinte da 91,9. Eu sempre falo que a 91,9 é a melhor rádio no seu rádio, né? Sempre aqui, sempre a seu lado, a pioneira da cidade. Então, um abraço pra essa galera toda, agradecer todo mundo, né? E a gente tá aqui sempre ao lado de vocês, né, o nosso querido ouvinte. E eu vou voltar na transmissão do jogo, né, às 19h30 lá no jogo, e eu queria mandar um abraço para todos, né? Uma boa tarde pro Semi, pro Craquetel, pro nosso querido ouvinte, um abraço e até às 19 horas.
1: Semi, só a vez de agradecer, né, aqueles que nos acompanharam, os nossos patrocinadores, aqueles que nos ouviram durante todas as nossas transmissões pela 91,9 e também pelo www.eldorado91fm.com.br, né? Queria que você agradecesse e mandasse um abraço para essa turma toda, Semi.
0: Olha, Craquetel, Luiz Carlos, primeiro agradecer a Deus, né? E em segundo agradecer a vocês, a diretoria da Rádio Eldorado, pela oportunidade que vocês estão me dando de estar aqui para falar com o nosso público, para falar com o nosso ouvinte, a todos nós que somos amantes do futebol, né? Agradecer a muitas, tem muitas pessoas especiais na minha vida e eu tenho que agradecer sempre a ela, agradecer a nosso ouvinte que é o responsável por tudo, né? Agradecer a algumas pessoas aí em especial, né? Agora nesse momento, o pessoal lá do Portal do Cerrado, do futebol, o Vitor, o Lineker, o Sadi, o Felete, o Fabinho, né? E outros tantos lá, o próprio Jairo, anunciante nosso aqui, né? Obrigado aí, meninos, obrigado pela comparação, mas como eu tenho falado, é trabalhar com humildade, é trabalhar com os pés no chão. Estou aqui aprendendo com esses meninos, que já tem uma bagagem aqui, o nosso programa já tem um ano, né? E eu tenho um mês só. Então eu tenho aprendido com eles e tenho que aprender cada vez mais. Agradecer o nosso ouvinte, agradecer o nosso anunciante, né, os empresários mineirenses, e dizer para vocês que a Rádio Eldorado, nesses 47 anos de vida, ela tem levado as melhores informações, tem levado os melhores programas, as melhores músicas, né, o entretenimento, informações, tudo aquilo que vai de encontro com a necessidade da comunidade mineirense. Então fica aqui o meu abraço, o meu carinho. Hoje nós vamos fazer a última transmissão desse campeonato aqui em Mineiro, nós de Lom Flores, e mais uma vez conclamamos a todo nosso torcedor que vai para lá, que vai com alegria, que vai saudável, né, que vai para lá com a sua camisa, apoiando a nossa equipe. Agradecer a equipe do Mineiros e a diretoria pelo campeonato que vocês fizeram, parabenizá-los, dizer a vocês que é isso mesmo, se a gente quiser ser vencedor nessa vida, a gente faz tudo que for fazer, tem que fazer com responsabilidade e honestidade. E o nosso foco, o grande foco nosso, é o nosso torcedor. Obrigado por você existir, obrigado por vocês sintonizarem o nosso programa e a nossa emissora. Que Deus proteja a todos e que o Mineiro venha hoje com mais uma vitória.
1: É, 12 horas e 21 minutos, muito obrigado. Muito obrigado a você que esteve com a gente nas transmissões aqui. Olha, e não para, não pense você que vai parar esse ano não, viu? Amador. Nós temos Campeonato Amador da cidade, nós temos as últimas partidas do Campeonato Brasileiro em Goiânia, que Vila, que Atlético irão disputar, né? Visando o acesso para a divisão da primeira divisão do Campeonato Brasileiro do ano que vem. Nós temos muitas coisas dentro do esporte para você. Gente, muito obrigado de coração a todos aqueles que acreditaram no nosso trabalho durante esse Campeonato Goiano da divisão de acesso, principalmente nos jogos aqui dentro, né? Que Deus possa abençoar cada um de vocês. Estaremos sempre de portas abertas para vocês, viu? Porque a melhor rádio nós temos, o melhor público nós temos, o melhor time nós temos, a melhor cidade nós temos. Então nós temos tudo, e acima de tudo nós temos Deus, que nos guarda, que nos orienta e que nos dá força para a gente superar tudo aquilo que vem de encontro com a gente superar, deixar do lado e procurar fazer as coisas boas. Muito obrigado de coração, muito obrigado de coração por esse um ano de programa aqui na nossa querida 91,9, nesse Resenha Esportiva, né? Muito obrigado por esse um ano, rapaz, um ano já que nós fizemos. Eu queria agradecer de coração por estarem sempre com a gente, aqueles que todos os dias estão nos ouvindo, viu? Fiquem todos com Deus e até amanhã, se Deus quiser. Aliás, até a noite com a vitória do Mineiros e quem sabe chegando aí uma classificação pro Campeonato Goiano da divisão a divisão principal de 2027. Beijo, gente, até mais tarde. Fiquem todos com Deus.
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a hora do recado, primeira edição, uma boa tarde para você, agora são 12:25, o apoio e oferecimento Ponto Forte, Agrícola Ponto Forte, está sempre ao lado do homem do campo, desde o preparo da terra até a colheita, semente de soja, milho e sorgo, defensivos e fertilizantes você encontra lá na Agrícola Ponto Forte. 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

0: Olha, procura-se emprego, Vinícius. Ele é casado, tem filhos, procura serviços como caseiro em chácaras e fazendas, serviços gerais. Telefone 649-9218-0812. O Henrique, ele é casado, sem filhos, procura serviços em fazendas com gado de leite e trator. Possui experiência. Telefone para contato, o 649-9943-1673. O Joelson procura serviços em chácaras e fazendas como caseiro. Telefone para contato, 649-9324-4070. Olha, foi perdida uma pasta de plástico de cor preta com documentos em nome de Ronaldo Martins de Souza, isso mesmo, Ronaldo Martins de Souza, nas mediações da Mafil. Quem encontrou ou vier a encontrar, deixar aqui na recepção da Rádio Eldorado ou ligar no telefone 649-9607-0239. Olha, foi perdido um cordão personalizado com os nomes Idevaldo, Ivair e Alcimar na Feira Coberta. Quem encontrou ou vier a encontrar, pode estar deixando aqui na portaria da rádio ou ligar no telefone 649-9982-5848. Gratifica-se! 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Olha, aluga-se. O José Vicente está alugando um ponto de táxi localizado na rodoviária aqui de Mineiros. Quem tiver interesse, né? Ou quiser mais informações quanto a esse ponto de táxi, você pode entrar em contato pelo telefone 649-9927-7112. 649-9927-7112. E assim fechamos a primeira edição da Hora do Recado. Volta em sua segunda edição, logo mais às 17h55, com Gilmar Silva, no programa Entardecer no Sertão.
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0: Olá, boa tarde. Está no ar mais uma edição do Jornal Eldorado. Hoje é quarta-feira, dia 7 de outubro de 2026. Eu sou Carlos André, a direção executiva de Cleia Gouveia. Confira agora, no Jornal Eldorado, as principais manchetes da edição de hoje.
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0: Acidentes deixam morto e causam transtornos no trânsito em Goiânia e Aparecida de Goiânia. Servidores de Aparecida são exonerados após desvio de 16 aparelhos de ar-condicionado. Moraes arquiva investigação contra Marcos Duval, Alan dos Santos e outros dois investigados. Outubro Rosa leva reflexão sobre saúde mental, autoestima e autocuidado à Policlínica em Goiás. Estes e outros destaques você acompanha aqui e agora no Jornal Eldorado, integrando mineiros, o sudoeste goiano, a Goiás, o Brasil e o mundo, através da notícia.
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0: Olha, três acidentes foram registrados em diferentes pontos de Goiânia e Aparecida de Goiânia, com destaque para um atropelamento que terminou com a morte de uma mulher e uma colisão que derrubou dois postes no polo empresarial. Em Aparecida de Goiânia, um motorista perdeu o controle de um veículo e atingiu dois postes no polo empresarial. Segundo informações iniciais, o condutor estaria embriagado. O carro seria alugado e, após o acidente, o motorista teria fugido do local. Apesar do impacto, ninguém ficou ferido. As circunstâncias da ocorrência deverão posteriormente ser apuradas. Olha, servidores de Aparecida são exonerados após desvio de 16 aparelhos de ar-condicionado. É isso mesmo, dois servidores municipais foram exonerados após uma operação da Guarda Civil Municipal, GCM, e da Polícia Militar, PM, identificar o desvio de cerca de 16 aparelhos de ar-condicionado de um galpão da Secretaria Municipal de Saúde de Aparecida de Goiânia. A ação ocorreu nesta quarta-feira, dia 7, após uma denúncia, né, da administração municipal. As imagens do sistema de segurança do galpão registraram a retirada dos equipamentos com o veículo da própria frota municipal. Os dois suspeitos ocupavam cargos de assessoria, né? A assessoria 4, e foram localizados na sede da Vigilância Sanitária. Após as equipes policiais descobriram que um deles prestava serviço no local. Um dos investigados confessou, né, a participação no esquema e informou que os equipamentos eram vendidos por 1,3 mil cada, isso mesmo, R$ 1.300 cada aparelho de ar-condicionado, né? O segundo servidor também foi apontado como integrante da ação, com conhecimento sobre os desvios e participação nos valores obtido com as vendas. Portanto, foram exonerados, né? Depois aí desse flagra, né? Após esse desvio aí de 16 aparelhos de ar-condicionado lá em Aparecida de Goiânia. Agora são 12h34, meio-dia e 34, quarta-feira, meio de semana. Vamos até a nossa capital, Libório. Boa tarde, jornalista Libório Santos. Quais são as informações da nossa capital, especial para os ouvintes aqui da Pioneira Eldorado? Boa tarde.
5: Boa tarde para você, Carlos André. Boa tarde, ouvintes do Jornal Eldorado. Eldorado FM 91.9, Mineiros. Nós estamos de volta de Goiânia com as principais notícias do dia. Equatorial Goiás alerta para os cuidados com as descargas elétricas. Só em setembro caíram mais de 450 mil raios em Goiás. Candidato Flávio Bolsonaro vê Goiânia, recebe apoio de lideranças e defende mudanças na Constituição. A Assembleia Legislativa retoma trabalho de plenário em meio às comemorações e ressaca das eleições. Eu sou Libório Santos, hoje é dia 7 de outubro, quarta-feira, e esses são os nossos destaques. Olha, o período chuvoso chegou e os raios merecem atenção, hein? Só para se ter uma noção, somente no mês de setembro agora, a Equatorial Goiás registrou mais de 450 mil descargas atmosféricas em 175 municípios. Por isso, alguns cuidados simples podem fazer a diferença durante uma tempestade. Suzane Caires, executiva de segurança do trabalho da Equatorial Goiás, dá algumas dicas importantes de prevenção.
6: Se você estiver na rua e começar um temporal com raios, não fique embaixo de árvores, nem próximo a postes, estruturas metálicas, campos abertos, piscinas ou cursos d'água. Procure um local seguro e protegido. Se você estiver dirigindo, permaneça dentro do veículo com os vidros fechados. Dentro de casa, uma orientação importante é retirar da tomada os equipamentos eletroeletrônicos, principalmente durante uma tempestade com muitas descargas, para reduzir o risco de danos provocados por oscilações na rede. Também é importante evitar tomar banho ou utilizar equipamentos ligados à rede elétrica enquanto houver uma tempestade com raios. E atenção, se um raio ou temporal danificar a rede elétrica, nunca se aproxime de fios ou cabos que estejam no chão. Mesmo que não haja faísca ou nenhum sinal aparente, aquele fio pode estar energizado. A melhor prevenção é manter distância e acionar os canais oficiais da Equatorial Goiás para que as equipes façam o atendimento com segurança. Durante o temporal, o mais importante é não se colocar em risco. Viu uma situação envolvendo a rede elétrica? Mantenha a distância, proteja-se e comunique à Equatorial Goiás.
5: Olha uma curiosidade, hein? Os municípios goianos onde caíram mais raios foram Caiapônia, 42.600 raios, Niquelândia, 21.400, Serranópolis, 18.900, Campo Alegre de Goiás, 15.200 raios e Cavalcante, 14.400 raios, isso só em setembro, hein? As fortes chuvas desta terça-feira causaram estragos em diferentes regiões de Goiás, deixando um rastro de quedas de árvores, enxurradas e prejuízos materiais. Em Goiânia, as rajadas de vento atingiram 50 km por hora e as árvores foram arrancadas pela raiz. Ao todo, 10 árvores foram derrubadas. No interior do estado, estabelecimentos comerciais tiveram estruturas danificadas pela força do temporal e continuam as previsões de temporais para os próximos dias. Como já era previsto, o presidenciável Flávio Bolsonaro esteve em Goiânia na tarde de ontem, quando recebeu o apoio do ex-candidato Ronaldo Caiado e do governador reeleito Daniel Vilela. O anúncio foi durante uma concentração pública. No evento, Flávio ouviu de liderança sugestões para que Caiado, caso seja eleito, ocupe cargo de ministro da Segurança Pública, mas não sinalizou sobre essa possibilidade. Disse apenas que pretende adotar o sistema de segurança de Goiás no seu possível governo. Flávio Bolsonaro defendeu mudanças na Constituição para, segundo ele, redemocratizar o país. Um motorista morreu quando o caminhão que dirigia saiu da pista, capotou na zona rural de Buriti Alegre, sul do estado. O acidente foi na rodovia GO-210. O caminhão transportava leite. Após as eleições, a Assembleia Legislativa retomou seus trabalhos de plenário. Na sessão de ontem, foram feitas homenagens póstumas ao ex-deputado Hamilton Filho, que morreu de acidente recentemente durante a campanha. Dos 41 deputados, apenas 22 conseguiram se reeleger, portanto, com quase 50% de renovação. E dentre os reeleitos está a deputada Bia de Lima, que obteve 42.980 votos. Bia de Lima fala sobre planos de trabalho no novo mandato que vai se iniciar em janeiro do ano que vem.
7: Nós ficamos felizes com a nossa votação, quase dobramos a votação da última para essa. Significa mais responsabilidade, significa mais compromisso com o povo goiano. Primeiro eu venho agradecer todas as pessoas que estiveram conosco, não só votando, mas ajudando, pedindo voto, fazendo um trabalho bacana, e eu agradeço a cada uma dessas pessoas. E lógico que agora, com essa nova tarefa, com mais responsabilidade, com mais experiência, porque esse foi meu primeiro mandato, estamos indo para um segundo mandato, significa que nós temos que trabalhar muito mais em favor da educação, trabalhar muito mais em favor dos trabalhadores, das trabalhadoras, porque é esse povo todinho que é trabalhador que eu represento.
5: Eram essas as informações de hoje de Goiânia, informou Libório Santos.
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0: Agora são 12:40, 12:40. Olha, Messi encerra ciclo na Argentina com gol, né, e vitória sobre o Benin, vitória de 3-0 sobre Benin. Isso mesmo, Lionel Messi se despediu da seleção argentina com gol e vitória no último jogo com a camisa com a seleção argentina. O craque marcou de pênalti e ajudou a equipe a derrotar Benin por 3-0 ontem em Buenos Aires. Otamendi e Nico Paz fizeram os outros gols da partida. Olha, Alexandre Moraes arquiva investigação contra Marcos Duval, Alan dos Santos e também outros dois investigados. O ministro Alexandre de Moraes do Supremo Tribunal Federal, STF, ele determinou o arquivamento da investigação que envolvia o senador Marcos Duval do Avante do Espírito Santo, os blogueiros Alan dos Santos e Oswaldo Eustáquio e o influenciador Ednardo Raposo. A decisão foi tomada em 4 de setembro e acompanhou o entendimento apresentado pela Procuradoria-Geral da República, PGR. Agora são 12h41, 19, faltando para 1 da tarde. Libório Santos, já tivemos a participação dele, volta amanhã, portanto, amanhã, quinta-feira, dia 8. Agora vamos até a cidade de Rio Verde. Tem informações, os comentários do agro, Leonardo Freitas.
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9: Olá, meus amigos, aqui é Leonardo Freitas, já estamos de volta. A estabilidade política e o apoio no Congresso são vistos como ímãs para investimentos externos. Projeta-se a atração de bilhões de dólares ao mercado produtivo e financeiro brasileiro. A perspectiva imediata para o câmbio local é de queda do dólar frente à moeda brasileira. Essa trajetória de desvalorização da moeda americana ocorre mesmo com outras altas no exterior. O cenário global registra leve valorização no preço do barril de petróleo no mercado futuro. O Bitcoin mantém negociação cotada na casa dos 86 mil dólares durante sessão diária. Não houve registro de cotação para o minério de ferro devido ao feriado nacional na China. E a gente conclui a análise demonstrando esse forte otimismo com muitas oportunidades para esta semana. Existe uma expedição no Rio Araguaia voltada à conservação da piraíba. Pesquisadores uniram forças para proteger o peixe que corre risco de extinção. A equipe percorreu cerca de 470 quilômetros a partir de Goiânia até o distrito de Bandeirantes. A iniciativa busca unir o conhecimento popular dos guias locais ao estudo acadêmico especializado. Conhecida como o maior peixe de couro da água doce das Américas, a piraíba exige proteção. O animal pode alcançar até 2,5 metros de comprimento e pesar mais de 200 quilos, destacando o aumento acentuado de preços em frutas e hortaliças nas feiras de Goiás. Diversos itens essenciais sofreram reajustes elevados na Ceasa, alterando os hábitos de compra. O consumidor precisou pesquisar, adaptar receitas ou mesmo diminuir as quantidades levadas para casa. Produtos populares como chuchu e giló chegaram a registrar altas superiores a 120% no mês. O vilão do aumento de verduras, como quiabo, foi a forte demanda de estados do Sul e Sudeste. Chuvas intensas nas regiões de São Paulo e Paraná comprometeram a produção agrícola local. Com isso, os compradores buscaram a oferta de Goiás, elevando os custos do mercado regional. Frutas como limão e maracujá enfrentam entre safra e só devem baratear com a chuva de janeiro. A banana se mantém como uma das frutas mais presentes no consumo diário da população. Com média de 25 quilos consumidos por pessoa ao ano, a fruta é rica em carboidratos e potássio. O alimento auxilia no controle da pressão arterial, combate cãibras e traz bastante saciedade. Além do consumo in natura, ela é bastante versátil em vitaminas, panquecas e receitas fit.
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0: Muito bem, agora são 12h44, meio-dia e 44. Olha, João de Deus e Centro Espírita são condenados a pagar 20 milhões de indenização por danos morais coletivos, né? Saiu aqui no G1 de Goiás essa informação de momento, né? O médium João Teixeira de Faria, o conhecido João de Deus, e o Centro Espírita Dom Inácio de Loyola foram condenados de forma solidária a pagar 20 milhões de reais em indenização por danos morais coletivos decorrentes de abusos sexuais cometidos no interior da entidade em Abadiânia. A decisão desta terça-feira, portanto, aconteceu ontem, a decisão dia 6, também determinou que a instituição e o réu indenizem individualmente todas as pessoas que comprovarem terem sofrido abuso durante os atendimentos espirituais. Segundo a sentença, o montante será destinado a fundos públicos voltados a políticas de proteção e apoio a mulheres vítimas de violência sexual, com incidência de correção monetária e juros de mora, calculados desde dezembro de 2018. Para assegurar o cumprimento dos pagamentos, a decisão manteve o bloqueio judicial sobre a fazenda Agropastoril Dom Inácio, avaliada em 41 milhões. Em nota ao G1, a defesa de João de Deus informou que os autos não refletem a realidade dos fatos e que vai recorrer da decisão. Ainda disse que a decisão desconsidera o conjunto de provas e absolvições obtidas ao longo de 8 anos, além de impor uma condenação desproporcional.

0: 7, 12 horas 47 minutos. Mudando de assunto, vamos falar na sequência. Próximo destaque para você acompanhando o Jornal Eldorado. Olha, o TSE, o Tribunal Superior Eleitoral, vamos falar das eleições agora, ele define, né, como será a propaganda eleitoral para o segundo turno. Na reportagem, Breno Zonta. Tem mais destaque.
1: O Tribunal Superior Eleitoral aprovou a minuta que estabelece como será a distribuição de propaganda para o segundo turno da eleição para presidente do Brasil. O horário eleitoral gratuito será exibido a partir da próxima sexta-feira, dia 9 de outubro, até o dia 23 de outubro, dois dias antes do pleito. As emissoras de rádio e televisão de todo o país terão de reservar 10 minutos diários, de segunda-feira a sábado, em cada bloco, para a transmissão da chamada propaganda em rede, que reúne um conjunto mais longo de conteúdos. Além disso, vão reservar 25 minutos todos os dias para a propaganda por inserções, com a veiculação de peças mais curtas dos candidatos. O tempo será dividido igualmente. No caso da propaganda em rede, serão 5 minutos para cada. No caso da propaganda por inserções, 12 minutos e 30 segundos cada um. A veiculação começa pela candidatura mais votada no primeiro turno, com alternância da ordem a cada programa em bloco ou inserção. Disputam a presidência do Brasil o candidato do PL, senador Flávio Bolsonaro, e o candidato da coligação Brasil Pronto para Mais, formada pelos partidos PDT e PSB, e pela Federação Brasil da Esperança, que envolve PT, PCdoB e PV, e pela Federação PSOL e Rede, todas as siglas representadas pelo atual presidente Luiz Inácio Lula da Silva. Agência Rádio Web, produção e reportagem, Breno Zonta.
0: Muito obrigado, Breno, pelas informações. E, portanto, começa agora, já sexta-feira, hein? Não é? Ou depois de amanhã, portanto, começa, então, né, definida aí pelo TSE, a propaganda eleitoral gratuita para o segundo turno. Agora são 12 horas 49 minutos, meio-dia e 49, ainda destacando as eleições 2026. As campanhas presidenciais disputam apoios estaduais agora, né, para esse segundo turno das eleições em nosso país. Álvaro Couto tem mais informações.
2: A disputa pela presidência será decidida em segundo turno, no dia 25 de outubro, entre o senador Flávio Bolsonaro e o presidente Lula, que terminaram o primeiro turno das eleições separados por 1,87 ponto percentual. Diante do resultado apertado, as duas campanhas calculam de onde podem vir votos extras, incluindo os governadores eleitos ou em disputa nos estados. 20 governadores foram eleitos já no primeiro turno, recorde desde a redemocratização. Ainda há segundo turno no Distrito Federal e em 6 estados: Acre, Amazonas, Espírito Santo, Rio de Janeiro, Rio Grande do Norte e Tocantins. O quadro de palanques favorece Flávio, que terá aliados direto concorrendo em 5 desses estados, contra 4 de Lula. Em São Paulo, o maior colégio eleitoral do país, Tarcísio de Freitas foi reeleito governador com 62,65% dos votos válidos. No estado, Flávio teve 51,93% dos votos para presidente, contra 38,2% de Lula. Para o cientista político Bruno Rizzi, da Fato Inteligência Política, a não realização de segundo turno estadual em São Paulo prejudica os dois lados.
3: A ausência do segundo turno em São Paulo tem o mesmo impacto para Lula, pela ausência do palanque com Haddad, e para Tarcísio de Freitas, também fora do segundo turno, já eleito no primeiro turno. O impacto se dá diretamente para a figura de Flávio Bolsonaro, que também não terá o palanque.
2: Já na Bahia, Jerônimo Rodrigues foi reeleito governador pelo PT com 55,73% dos votos válidos, em um estado onde Lula teve 66,16% dos votos para presidente, contra 28,55% de Flávio. Apesar da vantagem, Rizzi alerta para a queda do desempenho do atual presidente no estado, que obteve porcentagem 4 pontos menor do que em 2022. Em Minas Gerais, segundo o maior colégio eleitoral, Cleitinho Azevedo venceu o governo com 55,4% dos votos válidos, enquanto Flávio superou Lula na disputa presidencial do estado com 48,24% a 43,32%. Rizzi destaca a inversão do resultado em comparação a 2022.
3: No primeiro turno em 2022, Lula venceu o primeiro turno em Minas Gerais por cerca de 48% dos votos a 43% de Jair Bolsonaro. Já esse ano, o jogo inverteu. E Flávio venceu Lula pelos 48% contra 43% do presidente Lula. A campanha do

0: cientista enxerga que é possível buscar e reverter ao menos ao resultado que obteve em 2022.
1: Fora do tabuleiro estadual, o apoio dos candidatos derrotados também entra no cálculo. Juntos, Augusto Cury, Renan Santos e Ronaldo Caiado somaram quase 9 milhões de votos. Caiado e o ex-presidente Michel Temer já declararam apoio a Flávio, enquanto Cury e Renan optaram pela neutralidade. Nessa terça, Lula teve nova reunião com ministros no Planalto para ajustar a comunicação da campanha, enquanto Flávio se reuniu com a direção do PL para manter o formato usado no primeiro turno e discutir a unificação e ampliação da base conservadora com Tarcísio de Freitas. Reportagem Álvaro Couto.
2: Muito obrigado, Álvaro, pelas informações. Agora são 12 horas mais 53 minutos. Olha, PSOL, PDT e Missão. O que perdem fora da cláusula de barreira? Breno Zonta com mais destaques e informações aqui no seu Jornal Eldorado 1253.
3: As federações formadas por PSOL e Rede Sustentabilidade, de um lado, e por PRD e Solidariedade, do outro, além dos partidos PDT, Avante e Missão, todos eles não cumpriram os critérios da chamada cláusula de barreira nas eleições de 2026. O mau desempenho representa a perda de recursos para a competição política nos próximos anos, como explica Marco Antônio Teixeira, cientista político e professor da Fundação Getúlio Vargas, em São Paulo.
4: Vai ser diminuído o fundo partidário, vai ser diminuindo o fundo de financiamento eleitoral nas próximas eleições e o acesso a canais de rádio e TV ficam extremamente restritos, né? Quando eles se reúnem em federação, já seria uma alternativa para tentar, via esse consorciamento, né, alcançar a cláusula. O problema é que o desempenho deles, mesmo somado, não propiciou com que, isoladamente, essas agendas ficassem dentro da cláusula.
3: A situação da Federação, PSOL e Rede particularmente chama a atenção. A união dos partidos superou com relativa margem a primeira barreira, de ter no mínimo 2,5% dos votos válidos, sendo que obteve 4,89%. No entanto, a federação não cumpriu a segunda barreira, de ter, em no mínimo 9 unidades da federação, 1,5% dos votos válidos. Tiveram em 8, e no Espírito Santo ficou a 185 votos da taxa. Apenas uma retotalização dos votos ou uma candidatura impugnada poderia mudar a proporção de votos válidos o suficiente para garantir esse quociente mínimo à federação.
4: Isso, obviamente, que traz uma incerteza enorme, uma insegurança enorme para os próximos 20 dias, já que os candidatos, mesmo com esse ponto de interrogação, terão que ficar prestando atenção se sairá alguma decisão do TSE nesse período. Isso não é bom.
3: Para sobreviver politicamente, as siglas que não cumpriram os critérios terão de se reorganizar. O professor lembra do caso do Partido Novo, que em 2022 não alcançou a cláusula de barreira. No pleito desse ano, cumpriu à risca, com 2,56% dos votos válidos, precisava de 2,5%, e exatamente 9 unidades da federação, com pelo menos 1,5% dos votos válidos. Agência Rádio Web, produção e reportagem, Breno Zonta.
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2: São 12 horas e 56 minutos. Hoje é quarta-feira, dia 7 de outubro de 2026. E este foi o seu Jornal Eldorado. Eu sou Carlos André, a direção executiva Cléia Gouveia. 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
1: Opa, muito bem, beleza? Quartou, gente, com muita alegria aqui na sua 91,9 FM. E a partir de agora eu daqui e você daí, juntos e misturados, trazendo muitas músicas, notícias, informações e entretenimento aqui no seu rádio. Pra você que não me conhece, muito prazer, viu? Me chamo Franciele Fedekischer e vou estar juntinha de você até às 15 horas, trazendo muita música boa, trazendo muita alegria pra você. E é claro que eu já conto com a sua participação aqui no nosso canal interativo, que já está liberado, 36720322, o número do sucesso. Vamos juntos! Hoje, quarta-feira, 7 de outubro, o ano é 2026. No seu rádio são 13 horas e 2 minutos. Seja muito bem-vindo! Hoje vamos começar com Zé Henrique e Gabriel, que tem participação de Gustavo Lima. A gente separou e não sabe. 13 horas e 3 minutos. Boa tarde!

0: Muito bem, no seu rádio, 13 horas e 12 minutos. 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Tá aí os nossos oferecimentos do nosso programa Tarde Total.
1: Jorge Henrique Rodrigo. É Murilinho Fubá. O que é que você tem nessa boca, Bernardo?

0: Muito bem no seu rádio, Eguinho e Lulinha, participação de Romeu. Ela falava te amo. 13 horas e 24 minutos aqui na sua 91,9 FM. Vamos curtindo agora Matheus e Cauã, que tem participação de Lauana Prado, Admita. Também na sequência tem Felipe Rodrigo com a música Ignora.
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5: Muito bem, no seu rádio, 13 horas e 34 minutos. 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

Muito bem, no seu rádio, J. Victor Hugo. Cheiro e cabelo. 13 horas e 45 minutos e vamos para o nosso canal interativo com as nossas participações. Quem está participando é o Lindomar Oliveira, está participando aqui no nosso canal interativo. Seja bem-vindo, Lindomar. Ele está pedindo a música de Zezé de Camargo e Luciano, Amores que Vêm e Passam. Está na sequência. Também vai meu boa tarde para dona Carmen, está na sintonia, está curtindo a nossa programação. Compartilhou a foto do almoço dela comigo. Bom almoço para a senhora, viu? Obrigada por compartilhar esse momento. Também vai meu boa tarde pra Fernanda, tá na sintonia e tá pedindo música de Ana Castela e Zé Felipe. Eu Só Quero Você. Coloquei na sequência, linda. Valeu pela participação.

Muito bem, no seu rádio, 13 horas e 57 minutos. E vamos para o nosso canal interativo com as nossas participações. Quem está curtindo a nossa programação? A Mirti está participando, mandou boa tarde. Tá pedindo a música Eu e o Moreno só pra curtir. Tá na sequência, linda. Valeu pela participação, viu? Também vai meu boa tarde pra galerinha da NutriPet. Mandou mensagem aqui no nosso canal interativo. O Kleiber, a Fernanda, a Rosa, a Emília. Abraço pra vocês, viu? Excelente tarde de quarta-feira. E tá pedindo a música. A de Valesca Maísa. Eu sou teu pai.

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2: Muito bem, vamos com os nossos oferecimentos do nosso programa Tarde Total. 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
2: Muito bem, beleza? 14 horas e 9 minutos. 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

0: Essa é pra casar, viu?
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7: Muito bem, beleza? 14 horas e 24 minutos aqui na sua 91,9 FM. 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
2: Muito bem, no seu rádio, 14 horas e 42 minutos, aqui na sua 91,9 FM, o nosso programa Tarde Total. 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

Muito bem, no seu rádio, 14 horas e 48 minutos. 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

Muito bem, no seu rádio, 14 horas e 54 minutos. Vamos ver quem passou por aqui. Kleber e Cauã, Coração Anos 80. Ainda teve Neto e Guilherme, participação de Marília Tavares. A música Infelizes para Sempre. E vou mandar meu boa tarde pra Lindaura, tá na sintonia. A Raquel também tá participando. Lindomar também pediu mais uma música. Sem Amuniz, Mensagem de Amor. Abraço pra você, Lindomar. O Valdir também tá participando aqui na nossa programação. Quem também tá participando? A Fernanda mandou boa tarde. Boa tarde pra você, linda. Valeu pela participação, viu? Faltando apenas 5 minutos para as 15 horas. O nosso programa Tarde Total vai ficando por aqui. Já desejo a todos uma excelente quarta-feira. Nosso encontro fica marcado amanhã. Amanhã, a partir das 13 horas, conto com a sua participação aqui no nosso canal interativo. Se assim, Papai do Céu, nos permitir. Lembrando que pontualmente às 15 horas vamos com a nossa consagração e na sequência tem Entardecer no Sertão com Gilmar Silva, trazendo o melhor do sertanejo pra você. E vamos encerrar aí com o pedido do Lindomar Oliveira, Sim Amo Nis, Vem Falar de Amor. Abraço pra você, viu? Então, um grande abraço, um grande beijo. Fui!

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1: Com Maria, levamos o terço e a Bíblia na mão e no coração. E o tema que convidamos você a meditar em preparação para a festa de Nossa Mãe Aparecida. Como nos deixam felizes segurar o terço a cada dia de mãos dadas com Maria, Nossa Mãe, enquanto contemplamos cada um dos mistérios gozosos, luminosos, dolorosos e gloriosos, meditando a palavra de Deus que ilumina nosso caminho espiritual. Como é belo ver a relação que há entre a oração do terço e a contemplação da palavra que relatam os episódios significativos da vida de Cristo e Maria. No terço, pela oração e meditação da palavra, o fiel pode mergulhar na história da redenção. Um dos motivos pelos quais devemos rezar o terço contemplando os mistérios deve-se ao fato de que esta oração é um pedido de Maria, Nossa Mãe. São João Paulo II escreveu: "O terço é minha oração predileta, maravilhosa na simplicidade e profundidade." Também o Papa Bento XVI: "Rezai o terço todos os dias. Deixai a Virgem Maria possuir vosso coração. Confiai-lhe tudo o que sois e o que tendes. E Deus será tudo em todos." Consagremos-nos hoje a Nossa Senhora do Rosário e com ela rezemos, onde estivermos, em família ou na comunidade, alimentando-nos pela palavra e nos leva à salvação. Amém.
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3: Virgem Imaculada, minha Mãe Maria, eu renovo hoje e sempre a consagração de todo o meu ser, para que disponhais de mim para o bem de todos. Somente peço que eu possa, minha Rainha e Mãe da Igreja, cooperar fielmente com a vossa missão de construir o reino do vosso Filho Jesus no mundo. Para isso vos ofereço minhas orações, sacrifícios e ações. Ó Maria, concebida sem pecado, arrogai por nós que recorremos a vós, e por todos quantos não recorrem a vós, especialmente pelos inimigos da Santa Igreja, e por todos quantos são a vós recomendados. Pela intercessão da Virgem Imaculada, Nossa Mãe, abençoe-vos o Deus Todo-Poderoso, Pai, Filho e Espírito Santo. Amém.

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2: Tudo pronto para começar a festa sertaneja na sua tarde, quarta-feira, 7 de outubro, ano 2026. Abrindo a porteira do seu coração, aumentando o volume do rádio para começar a partir de agora o programa mais sertanejão do Brasil. Olá, boa tarde para você na querida cidade de Mineiros, para você nas cidades vizinhas, fazendas, chácaras, sítios, para você acompanhando aí pelo rádio do seu carro, do seu caminhão, da sua máquina agrícola, para você que tá ouvindo pela internet, tem o nosso aplicativo, tem o nosso site. Sejam todos bem-vindos ao Entardecer no Sertão aqui pela sua 91,9 FM, a rádio que está sempre ao seu lado desde 1979. Olha, diretamente aqui do estúdio Helena Paniagos, Gilmar Silva te fazendo companhia. Nessa tarde quente aí de quarta-feira, né? Temperatura marcando 32 graus. 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A partir de agora, valendo as participações, você está convocado a participar conosco. Nosso 36720322. Pode ficar à vontade para você pedir moda, mandar abraço, mandar boa tarde. Seja bem-vindo aí à programação de 91,9 FM.
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2: 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Trazer a moda aí do Geraldo Viola e Dino Guedes. Amor Amigo.

0: Satisfações dividir esse momento com vocês e com essa canção especial fortalecendo cada vez mais a nossa música sertaneja. Fiquem com Deus.
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0: Sertanejos e sertanejas, Rio Negro.
1: Vai ser bom.
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3: É o Lucas Reis e Tássio, participação aí do Rio Negro e Solimões, Simples Cantiga. Também a Maraia e Maraísa, né? Participação do Michel Teló. Modão doido. Que mais, hein? Com Henrique e Diego, participação do César Menotti e Fabiano. A música Flor de Goiás. Amor Amigo do Geraldo Viola e Dino Guedes. É um modão no entardecer no sertão pela sua 91,9 FM.
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3: Hora certa agora 15:26.
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4: Programa Entardecer no Sertão, agora são 15 horas e 28 minutos. Deixa eu mandar um abraço lá na Fazenda Oliveira, da Alcinato, dona Denise lá curtindo o programa, pedindo pra ouvir uma moda bacana. É. Amor Distante, é isso o nome da moda?
5: Martinho, boa tarde, tudo bem por aí?
4: Tudo jóia.
5: Aqui tá tudo bem, viu? Passar aquela música Amor Distante, ofereço para os meus Nato, para toda a família do meu lado chinês, Brego, Carrinho, todo o pessoal. Tá? E para vocês da Rádio Dourado, tá bom? Um abraço, tchau, tchau.
4: Abração, dona Denise e o Sinato na Fazenda Oliveira, região da Mumbuca. Pedindo para ouvir modão e modão no Entardecer no Sertão. Trazer para cantar bonito de Paulo e Paulino, Amor Distante. Agora 15h29, ótima tarde para você.

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0: 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Agora são 15 horas e 59 minutos. Ótima tarde, quarta-feira, coração da semana. É tudo de bom pra você. Obrigado pelo carinho da sua sintonia, né? 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
0: Bora trazer uma moda apaixonante aí do Leandro e Leonardo, 25 horas por dia. Agora 16:04, ótima tarde pra você, tudo de bom.

0: Diego Vitorulo.
1: Obrigado, Bruno Marrone, por aceitar o convite de cantar essa roda linda com a gente.
2: Alô, meninos, sucesso pra vocês.
1: Ô, moçada.
3: Obrigado a vocês, viu?
0: Muito obrigado.
3: Obrigado mesmo.
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0: Decide aí, Matheus e Cauã, aqui no Entardecer no Sertão, passando por aqui também, o Rio Negro e Solimões de São Paulo a Belém, Diego e Vitor Hugo, participação do Bruno e Marrone, facas, 25 horas por dia, Leandro e Leonardo.
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3: Opa, já começou o modo aí? Bora então, Zé Henrique Gabriel arrasou!

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7: Lá de Cleito Camargo, para sempre em seus braços, agora 16h41.

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0: do recado, segunda edição, hoje quarta-feira, 7 de outubro, ano 2026. 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Vamos lá então com a hora do recado, trazendo a sessão solicitações de emprego. E tem o seguinte, olha, o Vinícius é casado, ele tem filhos, está à procura de trabalho como caseiro em chacras, fazendas, faz serviços gerais. Telefone para contato 64-992-180812. Henrique, casado, não tem filhos, está à procura de trabalho em fazenda, trabalha com gado de leite, trator, possui experiência. O telefone para contato 64-999-43-1673. Joelson está à procura de trabalho em chacras, fazendas, trabalha como caseiro. Telefone para contato 64-993-24-4070. Olha, utilidade pública, olha, atenção, hein? Foi perdida em uma carteira contendo habilitação em nome de José Cícero Nascimento dos Santos, tá? Essa carteira foi perdida então aí com a habilitação em nome de José Cícero Nascimento dos Santos. Telefone para contato é o 64-99627-8220, tá? Para você que encontrou, vier a encontrar, pode estar entrando em contato esse telefone ou ainda tá deixando aqui na Rádio Eldorado em horário comercial. Olha, atenção, foi perdida daí uma pasta de plástico de cor preta com documentos em nome de Ronaldo Martins de Souza. Foi perdida nas mediações da Mafil. Quem encontrou, vier a encontrar, pode estar deixando aqui na Rádio Eldorado ou entrar em contato no telefone 64-99607-0239. Foi perdido um cordão personalizado com os nomes Idevaldo, Ivair e também Alcimar. Esse cordão foi perdido na feira coberta. Quem encontrou, vier a encontrar, pode estar deixando aqui na Rádio Eldorado ou entrar em contato pelo telefone 64-999-82-5848. Gratifica-se. Agora são 17 horas, trazendo na hora do recado a sessão de compra-se, vende-se, aluga-se ou troca-se. Olha, atenção, vende-se uma excelente área com mais de 11 mil metros quadrados, situada na Avenida Antônio Carlos Paniagua, entrada principal da cidade de Mineiros. Ponto de grande fluxo, visibilidade e localização. Perfeito para quem busca investir com segurança e alta rentabilidade. 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Para mais informações, 64-996-99-7708. Olha, o José Vicente está alugando um ponto de táxi localizado na rodoviária. Quem tiver interesse, pode entrar em contato aí no telefone 64-999-27-7112. Hora do recado que volta amanhã na primeira edição, a partir do meio-dia, um oferecimento de Agrícola Ponto Forte.
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6: A hora certa agora 17:05.
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6: Olha, o Entardecer no Sertão, agora são 17:07. 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
6: Vem você no WhatsApp participando. Vamos lá, deixa eu mandar boa tarde, pessoal que tá aqui interagindo conosco. Né? Ah, gente, falando interagindo, né? Hoje tem jogo, tem transmissão do Mecão, hoje joga, né? Vai jogar em casa, no estádio de Lanflores. Eu trazer pra você aqui a respeito desse jogão de bola, gente. Hoje, ó, hoje tem Mineiros e Trindade ao vivo no estádio de Lanflores a partir das 19h30. A bola vai rolar e esse jogão de bola você confere aqui na transmissão da Rádio Eldorado 91,9 FM, trazendo todas as emoções de mais esse desafio. E pro Mineiros Esporte Clube, o Mecão é contra o Trindade hoje, viu? E aí você vai conferir aqui pela sua Rádio Eldorado a narração do Carlos André, a reportagem do Craque Tel, Luiz Carlos Lico, os comentários de Semi Nascimento. E aqui no, nas informações, trazendo aqui o nosso plantão de informações, Gilmar Silva, diretamente do estúdio Helena Paniago, tá bom? E na hora do jogo, presta atenção no que eu tô falando, na hora do jogo, não é agora, é na hora do jogo, você pode participar para você concorrer aos prêmios, tá? É a partir ali das 19 horas, mais ou menos, às 18h40, mais ou menos, tá? A gente vai começar aqui a pegar os nomes para os brindes de hoje. Mas presta atenção, não é agora, é a partir das 18h40, 45, quando eu falar que tá valendo, tá? Se você mandar agora, vai ficar fora do sorteio. Vou apagar as mensagens depois, não tem como recuperar não, filho, é só na hora do jogo. 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Vai ter um hambúrguer, oferecimento da Rocha Fatias Pizzaria Delivery. 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Então você participando conosco aí na hora do jogo, você vai estar concorrendo, tá? Vamos lá, deixa eu mandar boa tarde. A Carme Luzia, boa tarde pra você, Carme Luzia, tudo de bom? Obrigado aí pelo carinho da sua sintonia, tá curtindo o programa? Vamos mandar o boa tarde do Valdir Moraes, setor Leontino. A Camila do setor Iores também tá curtindo o Entardecer no Sertão. O Divino tá passando por aqui também. Como é que você tá, Divino? Fala comigo.
8: Boa tarde, Márcio.
6: Tudo bem?
8: Bom?
6: Bom, filho.
8: Qual é uma música bonita aí, de Márcio? Aí, toca aí pra nós, por favor. Tá? Eu tô com um parpite, assim. Eu não tô sabendo qual é a música que eu pedi. Aí você passa uma bonita aí, beleza?
6: Opa, na hora.
8: Muito obrigado, tchau, tchau. Que Deus abençoe vocês.
6: Amém, tamo junto. Esse é o Divino. Obrigado, Divino. Abração, tudo de bom. Mandar um forte abraço também pra tia Aline. É, eu sou o João, estamos sempre curtindo o programa. Vamos tocar um modo aqui das Irmãs Freitas agorinha, tá? Vamos estar aqui no jeito aqui pra tocar o copo de cerveja, Irmãs Freitas. Modão, hein? Eu mandar um boa tarde também aqui pra dona Nália, o seu Mário, pro meu amigo Quinzinho lá no Mutirão 3, pro Arquibaldo, né? Pra todos vocês aí, obrigado pelo carinho da sintonia. Tamo junto aí, excelente finalzinho de tarde, quarta-feira. Mandar uma boa tarde também pra Nadir, que tá pedindo pra ouvir moda. Ô, Nadir, qual que é a moda, uai? Fala comigo, Nadir.
9: Oliveira quer pedir uma música.
6: Tudo bem, Nadir?
9: Boa tarde, meus amigos do coração, te amo vocês muito, só hoje, só alegria. Quero uma música com Gini Geno, faz 4 anos que eu vivo na solidão. E depois quero uma outra com eles, eu não sei como é que é o nome da música. Vivo bebendo no barco a toalha branca. Aí essa é pra mim gravar. Ofereço pro Bastião, pro Aurora, pro Orim, pro Bororo, pra Célia aí no Taninho, pra Celi, para todos gostarem da música, pra Joana, pro Benzedor lá no setor Taninho, que eu amo muito também.
6: Positivo! Ô, Nadir, obrigado pela sua participação. Nadir, você vai gravar, Nadir? Ah, olha só, Nadir, não, aí depois eu envio a moda pra você aí no seu celular, aí pode ser? Deixa eu ver a moda que a Nadir pediu aqui, ó. Faz 4 anos, né, do Gini Geno, ela quer ouvir outra depois do Gini Geno. É a toalha branca, viu, Nadir? Essa moda é bacana. Todas as noites venho nessa casa. É, vamos tocar essa aqui primeiro, faz 4 anos. Essa também aqui, eu vou te falar, é retada, hein? Deixa eu ver quem mais tá passando por aqui. Gilmar Silva, boa tarde. Tudo bem? Tudo bem, Ivanete? Como é que você tá? A Ivanete tá dizendo, ô, Gilmar Silva, manda uma moda pra mim aqui. Uma ótima semana pra você. para todos aí da Rádio Eldorado, aqui é Ivanete, Parque Jatobás. Abração, Ivanete. Obrigado aí, tudo de bom para você, tá? Vamos trazer esse modão aí, meu filho. Dirigindo, faz 4 anos. Uou!

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2: Hora certa, agora 17h42.
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1: Essa moda aí não é pra tocar agora não, essa moda aí é pra tocar depois que eu trazer aqui a participação do nosso amigo Carrijo, né? Que tá passando por aqui. Ô Carrijo, fala comigo, câmbia!
2: Ô Presença, filho do grande Presença, eu quero que você mande um modão no Estado da Vida, eu quero oferecer pro meu amigo Nildo lá na Fazenda Diamantino e pro meu amigo Ocridinho lá na Arena Esporte e também Presença, o breguinho aqui do Salão e todos os ouvintes da melhor, deixa cair Presença. Tamo junto.

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1: Boa noite, amigos ouvintes da Rádio Eldorado. São 18 horas, momento da Ave Maria. Pedimos licença para entrar no recinto do seu lar, do seu estabelecimento comercial, no seu carro, na sua fazenda, pela internet, onde você estiver, para orarmos juntos, agradecendo ao Senhor por mais um dia que termina. Hoje vamos refletir sobre o Evangelho de Lucas, capítulo 1, versículos 26 a 38. Naquele tempo, o anjo Gabriel foi enviado por Deus a uma cidade da Galiléia chamada Nazaré, a uma virgem prometida em casamento a um homem chamado José. Ele era descendente de Davi e o nome da virgem era Maria. O anjo entrou onde ela estava e disse: "Alegra-te, cheia de graça, o Senhor está contigo." Maria ficou perturbada com estas palavras e começou a pensar qual seria o significado da saudação. O anjo então disse-lhe: "Não tenhas medo, Maria, porque encontraste graça diante de Deus. Eis que conceberás e darás à luz um filho, a quem porás o nome de Jesus. Ele será grande, será chamado Filho do Altíssimo, e o Senhor Deus lhe dará o trono do seu pai Davi. Ele reinará para sempre sobre os descendentes de Jacó, e o seu reino não terá fim." Maria perguntou ao anjo: "Como acontecerá isso, se eu não conheço homem algum?" O anjo respondeu: "O Espírito virá sobre ti, e o poder do Altíssimo te cobrirá com sua sombra. Por isso, o menino que vai nascer será chamado Santo Filho de Deus. Também Isabel, tua parenta, concebeu um filho na velhice. Este já é o sexto mês daquela que era considerada estéril, porque para Deus nada é impossível." Maria então disse: "Eis aqui a serva do Senhor, faça-se em mim segundo a tua palavra." E o anjo retirou-se. Palavra da salvação, glória a vós, Senhor.
2: O anjo do Senhor anunciou a Maria e ela concebeu do Espírito Santo. Ave Maria, cheia de graça, o Senhor é convosco. Bendita sois vós entre as mulheres, bendito é o fruto do vosso ventre, Jesus. Santa Maria, Mãe de Deus, rogai por nós, pecadores, agora e na hora de nossa morte. Amém. Eis aqui a serva do Senhor, faça-se em mim segundo a vossa palavra. Ave Maria, cheia de graça, o Senhor é convosco. Bendita sois vós entre as mulheres, bendito é o fruto do vosso ventre, Jesus. Santa Maria, Mãe de Deus, rogai por nós, pecadores, agora e na hora de nossa morte. Amém. E o Verbo se fez carne e habitou entre nós. Ave Maria, cheia de graça, o Senhor é convosco. Bendita sois vós entre as mulheres, bendito é o fruto do vosso ventre, Jesus. Santa Maria, Mãe de Deus, rogai por nós, pecadores, agora e na hora de nossa morte. Amém. Rogai por nós, Santa Mãe de Deus, para que sejamos dignos das promessas de Cristo para sempre. Oremos. Infundi, Senhor, nós vos rogamos a vossa graça em nossos corações, para que nós, conhecendo pela anunciação do anjo a encarnação de Jesus Cristo, vosso Filho, por sua paixão e morte de cruz, cheguemos à glória da ressurreição. Pelo mesmo Cristo, nosso Senhor. Amém.

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1: Muito bem, agora são 18h47. Uma boa noite para você de quarta-feira, 7 de outubro de 2026. Estamos chegando para mais uma transmissão futebolística aqui pela sua 91,9 FM. Hoje tem Mecão em campo, hein? É a 17ª rodada do Campeonato Goiano, divisão de acesso. É a penúltima rodada e o Mecão jogando em casa hoje. Você vai conferir todas as emoções desse jogão aqui pela sua 91,9 FM, a rádio que está sempre ao seu lado desde 1979. Nesse início de noite de quarta-feira, 7 de outubro, ano 2026, a temperatura marcando 28 graus. Olha por aqui diretamente do estúdio Helena Paniagua, Gilmar Silva. Vamos juntos com o nosso plantão esportivo, trazendo para você informações de tudo que acontece no mundo da bola a partir de agora, né? 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Pra gente já entrar no clima desse jogão de bola, já vamos direto lá pro estádio de Olam Flores. Deixa eu falar aqui com o Lico ou com o Theo, quem tá disponível. Boa noite!
2: Boa noite, meu amigo Gilmar. Boa noite, amigos da 91,9. Olha, Gilmar, eu estou aqui no Odilon Flores, né? O público está chegando, vai ser um público de razoável para bom, aliás. E o tempo, Gilmar, caindo uns pinguinhos aqui em cima de nós, mas para refrescar um pouquinho, viu? Já todos nós aqui da parte do esporte, dos cronistas esportivos, já debaixo aqui de uns pés de manga, né? Esperando que possa cair alguma manga madura para nós aqui, porque o trem tá feio. Gilmar, um grande abraço para você, um grande abraço para todos os nossos ouvintes da 91,9. E é um jogão, viu? Um jogão. O Mineiros já não tem mais como ter o acesso para a divisão principal de 2027 devido aos os resultados ocorridos nessa tarde de hoje, né? Olha, eu não sei não, hein? Pode ter trambique nesses resultados aí, né? E o Trindade, nós temos algumas informações aqui que o Trindade tá com a mala cheia de dinheiro para os jogadores do Trindade, porque eles precisam ganhar para fugir do rebaixamento. Então o jogo, Gilmar, não tem nada de amistoso. E eu convido você que está em casa, que você que está ouvindo a 91,9, para você descer para o estádio. Te garanto, vai ser um jogaço. O Mineiros não vai se entregar, respeitando sempre o seu torcedor, os patrocinadores, a cidade, a direção, a comissão técnica. O Mineiros vem com um time completo. Quando o Lico passar o time para você, Gilmar, você vai ver que o Mineiros vem completo. E o Trindade também vem completo, vem com seu time forte para buscar a vitória, para quem sabe pensar em fugir do rebaixamento. Então eu te garanto, aqui no Odilon Flores será um grande jogo, meu amigo Lico.
3: Olha, Gilmar Silva, boa noite.
1: Boa noite, Lico.
3: Boa noite, casa. Boa noite. É aqui o craque Theo. Olha, o Mineiros jogando hoje aqui às 19h30 aqui contra a equipe do Trindade. Olha, o tempo, já dizia Fiore Gilhote, o tempo tá carrancudo, Gilmar Silva. É, menino.

0: Adriano e o técnico é Alan George. Eu já tenho a arbitragem.
1: Pode ficar à vontade para passar pra gente aí, porque já vai dar 19 horas, né? Daqui a pouco a bola vai rolar, a gente já vai adiantando tudo aí, viu, Lico? Pode ficar à vontade.
0: Olha, quem vai apitar o jogo de Mineiros e Trindade é Jean Carlo Narciso. Assistente 1 é Johnny Kamenashi. O assistente 2 é Adriano Mendes. E o quarto árbitro é Gabriel Souto. Posso faturar, meu querido?
1: Opa, vamos lá, que é preciso, porque é aí que o negócio vai render. É faturando, Lico?
2: Oh, antes do Lico faturar, Gilmar,
1: sim,
2: eu vou levar para você a equipe do Trindade.
1: Na hora.
2: Que vem a campo com um Vinícius, dois Salles, três Rafael e quatro Victor, cinco Bruno, seis Fábio, sete Caio, oito Emerson, dez Robert, 11 Guilherme e 20 Victor Xavier. Vinícius 1, Salles 2, Rafael 3, Victor 4 e Bruno 5, Fábio 6, Caio 7, Emerson 8, Robert 10, Guilherme 11, Victor Xavier 20. Esses são os 11 do Trindade que vem para tentar vencer o jogo, porque necessita. Por isso que eu te falo, torcedor amigo, venha para o estádio, você verá um grande jogo. Não tem nada de amistoso aqui. Aqui é jogo valendo, valendo classificação, pode bem dizer isso, valendo a permanência na divisão de acesso para 2027.
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1: Muito bem, Luiz.
2: Não, Não vai eu aqui, ô Gilmar, agorinha, né?
1: Opa,
2: vai
1: lá, pra manda ver.
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0: 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E tem mais alguns aqui, Gilmar, algumas das pessoas que acreditam no esporte da 91,9. 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E também, Gilmar, lá em Marília, quem está nos ouvindo é o professor Macena. Alô, professor Macena, muito obrigado, né? Inteiramente ligado na 91,9, professor Macena, muito obrigado pela sua audiência. Uma pessoa que eu tenho maior estima, um grande treinador de futebol. Qualquer dia desse aí pode desembarcar em Mineiros para treinar o Mineiros também, porque esse também tem qualidade. Já treinou São Paulo, já treinou vários clubes e gosta muito da nossa cidade. Quem está nos ouvindo também, o senhor Oraí de Paula, lá em Trindade. Alô, senhor Oraí de Paula, muito obrigado pela sua audiência. Jaime, lá de Goiânia, o Jaime Rezende também, um abraço, Jaime. Muito obrigado pela sua audiência sempre aqui. Niltinho, Kid, atacante do Goiás. Kid, quando terminar o jogo aqui, eu ligo para você, pra gente se entender melhor. Um abraço, meu amigo Kid. Joaquim Júnior, um abraço pra você. Lá em Fortaleza, o super mineirense, pra mim, Gilmar, o melhor preparador físico que tem em Goiás. Hoje, ele está na Napolina, tomando conta da Napolina, é o preparador físico da Napolina. Só que ele também é preparador físico de vôlei. Ele já dirigiu o Goiás e hoje ele está lá em Recife. Não, ele está... deixa eu ver aqui onde é que ele está, que ele me mandou. Ele está em Fortaleza. O jogo do Vila Nova contra o Fortaleza pelo Campeonato Brasileiro de Vôlei é às 20 horas. E o Alexandre está nos ouvindo e está ligado na 91,9 lá na cidade de Fortaleza. Grande abraço, Alê. O Alê é filho do seu Juraí, né? Pessoa maravilhosa, um camarada espetacular. Para mim, o melhor preparador físico que existe em todo o nosso estado de Goiás, com passagem para o São Paulo, Fluminense, Flamengo, Catar. Então, esse conhece. Esses são os nossos anunciantes aqui para agorinha. Mineiros e Trindade, direto do Odilon Flores, Gilmar Silva.
1: Muito bem, como já dizia Milton Neves, se o Theo dizeu, tá dizido, né?
2: Gilmar! Mas,
1: oi!
2: Olha, eu estou aqui com um torcedor bastante assíduo aqui do Mineiros. Ele não mora em Mineiros, ele mora hoje na cidade de Taquari. Ele já foi profissional do futebol, já foi massagista, conhecido aí como Vino Massagista. Mas é o Valdivino Sabino, que hoje é empresário na cidade de Alto Taquari, saiu da cidade de Taquari para poder assistir o nosso querido Mineiros. Ô Valdivino, o Mineiros hoje não aspira nada mais, né? É só cumprir tabela, mas o torcedor mineirense é muito fanático e você saindo da cidade de Taquari para prestigiar o nosso Mineiros. Boa noite, Rádio Eldorado de Mineiros.
3: Boa noite, meu amigo Luiz Carlos, conhecido como Linho, né? Primeiramente, dar os parabéns, né? Eu sei o tanto que você batalhou para conseguir esse espaço que você tem hoje no Rádio Esportivo, né? Pois é, nosso Mineiros Esporte Clube hoje não tem mais condições de subir para a primeira divisão, mas o importante é ter reagido na hora certa, né? Com a chegada do Alan, né? Ele chegou e trouxe jogadores que estão dando conta de botar o time onde a gente merece, né? E nós, torcedor, não importa. Eu saí de Alto Taquari, rodei 150 quilômetros, mas o que bate no meu coração é o azul do nosso Mineiro Esporte Clube, né? Como você mesmo falou, eu já trabalhei nesse clube aí, vivi do futebol alguns anos, né, da minha vida, né? E hoje eu tenho a grata satisfação de falar que eu sou empresário em Alto Taquari, mas minhas origens estão aí nesse estádio, né? Eu morei praticamente 6 anos dentro desse estádio, né? Morei 6 anos aí no Ninho da Águia, né? Como todo mundo fala, né? E a minha maior satisfação é chegar e ver o estádio como está hoje, né? A torcida vibrando, e eu tenho certeza. Nós tá buscando mais resultado, mas vamos sair daí com uma vitória hoje, viu? Obrigado, Linho. Um abraço a toda a população mineirense aí. Se Deus quiser, vamos sair com uma vitória, tá bom?
2: Esse aqui é o Vino, né? O Valdivino. Muito obrigado, Vino. Parabéns aí por você ter saído lá de Taquari. E vamos, Mecão, pra cima.
3: Vambora. Se Deus quiser, vamos sair com um resultado bom. E hoje hoje tá os dois últimos treinadores que eu trabalhei, né? O Rafael, que trabalhei com ele no Atlético, e o Alan Jorge também, eu trabalhei com ele no Atlético, né? Dois profissionais e eu carrego no coração. Isso, bagagem que eu aprendi no futebol foi com eles, né?
2: Esse aqui é o Vino, grande profissional, ex-profissional do futebol, hoje é empresário na cidade de Taquari. Ô Gilmar,
1: sim.
2: Só lembrando que o Bom Jesus hoje ganhou da equipe do Morrinhos por 3-2 e o São Luís perdeu em casa, por 1-3, Goianésia 3, São Luís 1. E por isso, hoje o Rio Verde depende de uma vitória aí para ser campeão aí do certame, né? O Bom Jesus 31 pontos, o Goianésia 30, essas duas equipes vão disputar a outra vaga que resta aí para subir para a primeira divisão do ano que vem, Gilmar Silva.
1: A bola já tá rolando para Tupi e Rio Verde, viu, Lico? Já tá rolando. 4 minutos de jogo aí. E falando aqui, gente, do sorteio, né? O pessoal que tá participando aqui pro nosso sorteio de hoje, lembrando aí, ó, que para participar do sorteio, como o programa é ao vivo, gente, não tem como eu ficar ouvindo aqui os áudios, tá? E anotando os nomes. Então, para participar do sorteio, presta atenção, é digitado. Mande digitado o seu nome, seu telefone, para você estar participando conosco aqui e concorrer os brindes de hoje, aí uma pizza e também um hambúrguer, oferecimento da Rocha Fatias Pizzaria Delivery, e um fone de ouvidos, oferecimento do Bidão Celular, e também mais um faqueiro, oferecimento de Banana Móveis. Para você participar do sorteio, Também não adianta você enviar mensagem falando, quero participar do sorteio. Já pode enviar logo aí o nome e o telefone que a gente já agiliza aqui. Se você quer participar, já envia o nome completo e o seu telefone que você vai estar concorrendo. Deixa eu mandar um abraço pessoal que está acompanhando aqui, ó. Muita gente já mandando boa noite, o Regivaldo Cardoso. Também, quem mais aqui? É a Juana Tiele também está participando conosco. Deixa eu mandar uma boa noite para o Cidelcinho J. Rodrigues, a Marilene Figueiredo também, Emanuele Oliveira, o Ronaldo Vinícius Moraes, o Hélio José, a Carmen Luzia, também o Luiz Antônio, a Charlene, Raquel Piuna, Ana Maria Nunes, enfim, muita gente aqui participando e já pro sorteio aí, tá? Daqui a pouco a gente vai começar a colocar aí, a cadastrar os nomes para concorrer aos brindes desta noite de quarta-feira. O Lico falou agora há pouco a respeito do Rio Verde, né? Que tá aí um passo de ser campeão. A gente traz aqui essa rodada. O Lico disse também do 3-1 do Goianese em cima do São Luís, né? Colocaram errado o nome aqui, colocaram o Crixás, mas é o São Luís, é 3-1, né? Deixa eu ver o que mais aqui. E bola rolando para Tupi e Rio Verde, Grêmio, Anápolis e Goiânia também, a bola já está rolando. E daqui a pouquinho, às 19h30, Mineiros e Trindade. Essa é a 17ª rodada do Campeonato Goiano, divisão de acesso 2026. Agora são 19h08. Deixa eu trazer aqui também jogos dessa noite aí pelo Campeonato Brasileiro. Olha, teremos hoje o Internacional e o Corinthians. Esse jogo é às 19h30 pelo Campeonato Brasileiro Série A. Que mais? Tivemos aqui o... Vamos ter também às 21h30 o Cruzeiro enfrentando a equipe do São Paulo pelo Campeonato Brasileiro. Que mais? Botafogo e Vasco, né? O clássico carioca. Botafogo e Vasco aí pelo Campeonato Brasileiro às 20h30. E teremos também o Remo enfrentando a equipe do Grêmio às 19h30, essa rodada do Campeonato Brasileiro 2026 para essa noite de quarta-feira, né? Ontem tivemos amistoso de seleções, ontem tivemos um jogo da despedida para muitos, um dos maiores craques aí da história do futebol, a despedida de Lionel Messi, né? Deixa eu falar com os meninos aqui, com o Lico, com o Theo, quem tiver na escuta, né? O que falar desse cracaço de bola, esse argentino que ontem despediu da seleção argentina? Alguém tá na escuta para falar com a gente aí?
0: Olha, eu tô aqui, Gilmar, eu tô na escuta.
1: Pois é, Theo.
0: Ontem... Rapaz, eu vou te falar uma coisa pra você. Ele, podem ficar bravo comigo, viu? Eu sei que tem vários jogadores brasileiros que são geniosos também, mas igual... Esse, Gilmar, eu vou deixar pro Lico falar também, mas igual esse, eu acho que eu... de novo, porque ele não é craque, ele é gênio, e ele vai ser gênio eternamente. Como eu não acho o Maradona um gênio, principalmente pelas suas atitudes, eu tenho que achar o Messi um gênio, super gênio, porque as atitudes dele, dentro de campo e fora, são de um ser humano espetacular. Achei muito ruim ele parar, porque nós perdemos uma qualidade de jogador, não só para nós sul-americanos, mas para parte do mundo inteiro. Ele ainda vai jogar alguns anos nos Estados Unidos, mas pela seleção nós não teremos mais aquele brilho. E falo mais, Gilmar, sim, vai refletir na seleção argentina, pode acreditar. Vai refletir na seleção argentina, porque ela jogava em função dele. E não tendo ele, aí eu penso que a Argentina vai perder muito com isso. Lico.
1: Ô Theo, deixa eu só concordar com você um negócio. Concordo plenamente com a palavra que você falou aí. Atitude dentro e fora de campo. Não basta ter a estrela do futebol. Se não tiver uma atitude bacana, fica queimado. É o caso de muitos jogadores brasileiros que tinham aí um grande futuro para ser cracaço aí mundial. E devido a atitudes, como você está falando, dentro e fora de campo, apagou isso, não foi, Theo?
0: Foi desse jeito. Outra coisa, Gilmar, eu vou falar uma coisa aqui, e os pais, não fiquem contrariados comigo, não fiquem contrariados comigo os pais que botam seus filhos para ir para a escolinha, mas escolinha de futebol. Mas olha, não coloque seu filho na escolinha de futebol se ele não estudar, se ele não botar a bunda na cadeira, se ele não ser competente numa sala de aula, se ele não ser um bom aluno. Porque quando ele ganhar dinheiro e não estudar, ele vai fazer igual muitos jogadores brasileiros estão fazendo. Olha, vários jogadores brasileiros que ganharam muito dinheiro, não fizeram uma opção escolar de qualidade e hoje vivem na miséria. Ganharam muito e não souberam trabalhar aquilo que ganharam pela falta de estudo. Então você, pai, que está nos ouvindo aqui, aqui na 91,9. Bote seu filho na escolinha, mas bote seu filho para estudar primeiro. Porque se ele não der certo na escolinha, ele vai dar certo com um homem maravilhoso no futuro. E se ele der certo no futebol, ele vai dar certo por toda a vida. Porque ele vai ter estudo, ele vai saber dar valor na vida, dar valor naquilo que ele ganhou e ser simplesmente um homem de qualidade.
1: Show, show. É isso aí mesmo, Théo. Show de bola.
2: Ô, Gilmar.
1: Sim, Lico.
2: É, sobre o Messi, é sabido que eu não gosto de argentino, mas o Lionel Messi, por ter saído tão cedo da Argentina, com 13 anos, foi aí para a base aí do Barcelona. Ele foi criado aí com um regime diferenciado. Ele não é aquele jogador catimbeiro, é um jogador craque. Para mim, considero ele craque. Para mim, craque no futebol são muito poucos. E ele foi um dos que eu vi muito, muito genioso. É um jogador que não caía, não levava de vencido, sempre queria jogar o futebol. Então fez muito pro futebol. Olha, quem viu, viu. Quem não viu, não viu. Então os meninos têm que espelhar em jogadores desse nível. Nível de Messi, nível de Cristiano Ronaldo. Olha, pra mim, Messi, Cristiano Ronaldo e Neymar, pra mim o mais craque é o Neymar. Mas assim, só com a bola no pé. Mas com a cabeça, o Messi e também o Cristiano Ronaldo levou suas carreiras muito mais a sério, aí jogando até 40 anos, dando show aí, e quem viu, viu, quem não viu, não viu mais, Gilmar Silva.
0: Gilmar, deixa eu te dar um exemplo aqui.
1: Sim.
0: Na cidade de Barra do Garça, tem um atacante chamado Clóvis, que o Lico conhece. Ele é da cidade de Barra do Garça, de uma cidade pertinho de Barra do Garça. Jogou em vários clubes no México, jogou em vários clubes do Brasil, inclusive foi artilheiro no Vasco da Gama. Você sabe o que que ele tem hoje? Ele tem uma moto para andar. Ele foi um dos caras que mais ganharam dinheiro no futebol. Mas estudar, aquele filho da mãe não quis estudar. Perdeu tudo. Perdeu tudo com farra, com mulherada, com bebida. E hoje, ele amarga lá na cidade de Barra do Garça o status de se chamar Clóvis. O Lico sabe quem eu tô falando. Sim. Mas aí não adianta mesmo, viu?
2: Gilmar.
1: Sim, Lico.
2: Olha, quem entende muito de Messi, de craque, é o craque Semi.
1: Semi Nascimento tá no jeito pra falar com a gente.
0: Ô, Gilmar.
1: Oi, Théo.
0: Antes um pouquinho, antes de você chamar o Semi, que são, ainda tem um tempo, deixa eu falar com o Mineirense aqui.
1: Na hora.
0: Que é treinador de goleiro da equipe do Tacão, muito conhecido do Lico, muito conhecido do futebol mineirense, de todos nós aqui, e eu vou falar com ele aqui. Além de tudo, já ganhou muitos títulos aqui em Mineiras, às minhas custas, né? No Society, no Campão, tudo que ele ganhou aqui, você pode ter saber que eu tava no meio. Mas é um grande amigo, falando sério, um grande amigo, um grande profissional, um dos melhores treinadores de goleiros que nós temos no futebol goiano, já com passagem em vários clubes, hoje no Tacão, um time grande do cenário goiano. Zamba, que bom ter você na nossa querida 91,9 Eldorado, que você conhece tanto, que gosta tanto. Prazer estar falando com você de novo. Semi, Carlos André, Gilmar, tudo querendo ouvir você, né? Hoje com o maior sucesso dentro do futebol goiano. Boa noite.
4: Boa noite, boa noite a todos aí. Graças a Deus, a gente vem trabalhando forte aí durante esses anos aí pra chegar onde a gente tá chegando. Graças a Deus tá dando tudo certo. E assim, a gente vem hoje aqui em Mineiros aqui em busca da nossa permanência, porque a gente sabe que não vai ser um jogo fácil, mesmo Mineiros não tendo condições mais real de subir, a gente sabe a situação que tá, então a gente veio aqui para fazer um bom jogo aqui hoje, sei com a vitória aqui hoje.
0: Eu queria te perguntar uma coisa, qual que é mais difícil? Pegar o Mineiros numa situação dessa, o Mineiros não, qualquer time, mas vamos falar do Mineiros porque tá nessa situação. Qual que é mais difícil, Zamba? Pegar na situação dessa que não tem, que não aspira mais nada no campeonato, ou pegar um time já classificado ou pensando em classificação, porque só vocês ali dentro que pode saber o tamanho da dificuldade que é.
4: Cara, todo jogo a gente sabe que é complicado, indiferentemente de ser uma situação que o Mineiro está fora da classificação ou vai classificar, cara, é uma situação que a gente sabe que realmente o jogo é difícil, o jogo é complicado, e a gente veio aqui, igual eu te falei, a gente veio aqui para buscar esses três pontos aqui que é de suma importância para nossa permanência.
0: O Tacão, que é muito forte também, né, nas suas categorias de base, né, sempre levando o time para a Copa São Paulo Futebol Júnior. Depois do campeonato, você continuará lá no Tacão ou você já vai fazer outra viagem aí para outro time? Porque na sua qualidade, sempre o pessoal está atrás.
4: Na verdade, eu tenho contrato com o Tacão e assim, vou cumprir meu contrato lá e depois vou sentar com o presidente e ver que a melhor forma possível para a gente aí.
0: Hoje, termina aqui, vai embora hoje mesmo?
4: Termina aqui, já vai embora, já que amanhã tem treino 3:30 lá.
0: É, deixa eu só ver se o Semi tá a postos a falar alguma coisa. Tá lá na cabine de boné. Semi, consegue falar alguma coisa aí? Eu tô aqui com o Zamba, ó. Eu tô aqui com o Zamba. Se falar, eu transmito pra ele, Semi. Vê se consegue falar alguma coisa aí. Ah, não está saindo a voz de Semi. Zamba, um abraço pra
1: microfone,
0: você.
1: O microfone de Semi tá desligado.
0: É, eu também tô sentindo. Um abraço, bom retorno e que Deus possa te abençoar muito na sua caminhada. E você sabe da nossa amizade. Não tem nada de mascarada. Nossa amizade é verdadeira, de amigo para amigo mesmo.
4: Obrigadão a todos aí.
0: É aí, ó, meu querido Zamba. Ganhou nos compadres por minhas custas, viu, Semi?
1: O Carlos André, tá saindo baixo o seu microfone e tá com muito reverb. Tira efeito que tá muito efeito e tá muito baixo, viu?
5: Tá certo, valeu Gilmar Silva. Uma boa noite pra você, torcedor ligado aqui na Pioneira Eldorado 91,9. É isso aí, torcedor, sejam todos bem-vindos. Estádio Odilo Flores, torcedor mequista, torcedor brasileiro. É jogão de bola aqui na sua Pioneira Eldorado. Agora sim, regulando aqui o nosso equipamento, a nossa unidade número 3, pra gente ouvir ele, o nosso querido comentarista, que o povão, que a galera gosta, Semi Nascimento. Agora sim, boa noite.
6: Muito boa noite, Carlos André, Gilmar, Cracktel, Luiz noite, Carlos, Semi. Lico. Um abraço pro nosso torcedor mequista, né, que se faz presente aqui hoje no Odilon Flores. É, por mais que o time do Mineiros não tenha mais condição de classificação, ainda assim a torcida se chega em um número bastante interessante. Eu gostaria de retroagir um pouco aqui na minha fala para também dar um pitaco em relação a Lionel Messi, né? Lionel Messi. É, o Lionel Messi, cara, é o único defeito que eu via nele é por ele ser argentino. É, realmente a Argentina é uma raça de ser humano que se sente europeu morando aqui na América Latina, né? Então eu já tive convivência com muitos argentinos e acho eles extremamente arrogantes. E o ser humano, para provar que é bom, a primeira coisa que você tem que fazer é eliminar o seu nível de arrogância. Mas o Messi realmente deixou o seu nome merecidamente como o maior jogador que eu vi jogar. Grande jogador de futebol, um gênio do futebol, um cara sensacional, honesto com as suas atitudes, honesto enquanto jogador. Então a seleção argentina era uma até agora com o Lionel Messi e será outra com certeza sem o Lionel Messi, porque é um cara diferenciado dentro e fora de campo. Voltando aqui para o nosso Mineiros Esporte Clube, né? A gente tem muito a lamentar. Primeiro, lamentar a Federação Goiana de Futebol pela sua inoperância, pela forma como ela desenvolve os seus torneios, as suas competições de forma extremamente amadora. É um time de futebol, as equipes estão agora chegando na reta final de classificação, é inaceitável e inadmissível que jogos tenham horário diferente. E não importa, se não tem iluminação, então quem não tem iluminação, quem não tem um mínimo de estrutura para participar do campeonato, tem que jogar o campeonato amador. Time de profissional, seja na Série A, seja agora na Série de Acesso ou até na terceira, ele tem que ter o mínimo. Ele tem que ofertar um mínimo de conforto para o seu torcedor e ele tem que dar condições para que os jogos sejam realizados. E o mínimo que nós podemos ofertar no estádio de futebol profissional é a questão da iluminação. Então hoje o Mineiros está sendo prejudicado. Poderia acontecer o mesmo resultado, não tinha problema nenhum. Agora, é inaceitável um time já jogar às 15 horas da tarde, enquanto nós jogaremos aqui às 19 horas e 30 minutos. Então fica ruim, fica chato, né? Mas ainda assim, o torcedor mineirense faz presente, né? Em grandes números, viu, Gilmar? É realmente impressionante como o amor que a torcida de Mineiros tem pelo Mineiros Semi. Esporte Clube. A torcida vai chegando, a parte de baixo lá da primeira avenida já está quase que lotada, né? Então é muito bonito, é muito gostoso. Mais uma vez, nós teremos um ambiente extremamente favorável aqui para a prática de um bom futebol. Nessa noite, com uma temperatura amena, né? Está bem fresquinho aqui no Odilon Flores. O campo do Mineiro está de parabéns. O gramado do Mineiro está muito bonito. E a gente tem uma visão aqui de cima de que realmente a torcida Semi. Continua chegando. Lamentamos Semi. Muito pela não classificação do Mineiros ao acesso, mas por outro lado, muitas coisas têm que ser analisadas. Analisamos durante a semana toda que o Mineiros começou, né? É notório, todos sabemos, o início da competição, o time do Mineiros realmente fez uma competição muito, muito ruim, não pontuamos, né? E eram as equipes que nós tínhamos toda a condição de batê-las, principalmente as que nós fizemos os jogos aqui no estádio Odilon Flores, aqui na nossa casa. Mas ainda assim, o campeonato serviu para muita coisa, né? O campeonato foi positivo. Se a gente fizer um gráfico, esse gráfico tem muito mais coisas positivas do que negativas. A sensibilidade da nossa diretoria ao perceber no início da competição que o trabalho desenvolvido não era um bom trabalho. Então, o que era preciso fazer? Era preciso fazer mudanças. Mudanças e contratações. E as contratações que o Mineiros fez foram muito favoráveis para o crescimento dessa equipe. Então, o Mineiros passou de um primeiro momento para uma equipe muito fraca, uma equipe frágil, que não tinha padrão de jogo, que a gente não sabia o que fazer em campo, que a gente dava a bola para o adversário para correr loucamente atrás dela. E a partir da chegada do novo treinador, do Alan George, o Mineiros foi uma equipe totalmente diferente. Tanto é que nós fizemos a melhor campanha do retorno. Então, o time do Mineiros foram dois momentos extremamente distintos. Um momento mais curto, onde nós tivemos uma pífia de um desenvolvimento de futebol, um futebol realmente ruim. E tivemos, a partir da chegada do novo treinador, a engrenagem começou a rodar, ela começou a girar. E o Mineiros começou a fazer grandes jogos. Tanto é que a nossa pontuação no retorno é a melhor pontuação. Ou nós estamos ali colado na melhor colocação, na melhor pontuação, né? Então o time do Mineiros está de parabéns, independente da gente não ter conseguido atingir o objetivo maior, que era de subir para a primeira divisão, que era o acesso, é o almejo, era o desejo de toda a comunidade mineirense, mas infelizmente não foi possível. Já que não foi possível, é preciso que a gente tenha paciência e que o Mineiros, que Mineiros, homens, que corre, que treina, que faz tudo certo. A gente não viu nenhuma confusão com esse time do Mineiros, né? Fora de campo. A gente via bons jogadores dentro de campo e boas pessoas, bons homens também lá fora do campo. Pessoas honradas, pessoas disciplinadas, que não causaram nenhum mal aqui na nossa cidade. Isso é louvável, né? E se tratando de jogador de futebol, que são jovens, né? E normalmente envolve uma série de coisas. Mas esse grupo do Mineiros realmente está de parabéns. Fizeram um bom trabalho, desenvolveram bem o seu papel, fizeram grandes jogos aqui no Odilon Flores, trouxeram grandes vitórias para nós. Lamentamos muito, mais uma vez, o fato do Mineiros não ter atingido o seu objetivo maior. Mas, por outro lado, essa caminhada, ela começou, mas ela não termina agora, né, no domingo. Essa caminhada, ela ainda vai longe, porque o time do Mineiros veio para ficar. O que nós sentimos aqui é que o time do Mineiros chegou para ficar. O time do Mineiros tem muita coisa ainda para ser ajeitada, para ser organizada, né? Hoje mesmo, nossos torcedores cobraram. Tem algumas coisas físicas aqui no Odilon Flores que precisam ser melhoradas, coisas que até o nosso prefeito já declarou, já falou que quer melhorar a infraestrutura do Mineiros, e isso é muito bom, realmente, para a gente dar maior conforto pro nosso torcedor, que é melhorar em alguns quesitos, que são quesitos básicos aí, para que o Mineiros possa receber melhor também o seu torcedor, que é o seu maior ativo, né? O maior ativo de um time, sem dúvida nenhuma, é o time do Mineiros. É inaceitável aqui no campeonato de acesso a gente perceber alguns jogos que tem 10, 15, 20 torcedores. Isso não vai acontecer nunca aqui na cidade de Mineiros. Primeiro que o mineirense é apaixonado por futebol. Se você fizer um campeonatinho de Master aí de society, lá vai aparecer um monte de gente, porque realmente isso está no sangue do Mineiros. E a gente tem falado a questão do lazer, né? Nós temos as nossas limitações no lazer e o futebol atrai. O mineirense sabe que é a praça de esporte, é um bom lugar para você trazer a família. Graças ao bom Deus, o povo de Mineiros é um povo muito bom, um povo muito educado. A gente não vê as confusões que veio aí por fora. A gente não vê. Então a gente precisa entender que o futebol é um lazer e é por isso que atrai tantas pessoas. Pois não?
2: Ô Semi, Carlos André, Teodomar, olha, uma baixa de última hora aqui no Mineiros. O Café, fazendo seu aquecimento, sentiu contusão. Pelo que eu entendi ali, é adutor da coxa, então vai trocar aí, com certeza aí o Café não vai. E o Mica deve jogar aí no seu lugar.
6: Ah, sim. É normal, Luiz. Final de campeonato, né? Final de competição, o atleta vai cansando, né? É natural que ele possa ocorrer esse tipo de problema, essas lesões, problemas musculares, né? Mas o Mica também é um bom jogador, consegue, eu não diria que a altura, mas também é um bom jogador. Ele que era o dono da posição, ele vai entrar, vai também fazer um bom jogo. Eu até no início elogiava o Mica, porque o Mica tem uma capacidade física muito grande. Eu até comentei com a diretoria do Mineiro se esse garoto não estava com algum tipo de problema, porque a gente percebe que ele tem um potencial danado, mas ele não conseguia desenvolver. no nosso entendimento, estava faltando um pouco de tranquilidade para ele, estava faltando um pouco de confiança. Mas nós esperamos que hoje aqui, né, como sendo a última partida na nossa casa, que o Mica possa entrar bem, que o Carrijo possa entrar bem. O Carrijo já fez outros grandes jogos aqui no Odilon Flores, e nós esperamos que ele possa novamente fazer um grande jogo aqui em Mineiros. Porque independente da gente ter chance de subir ou não, mas é muito bom para que o Mineiros possa, quem sabe, até ainda ganhar mais uma vaga, mais uma posição na tabela, né? Quem sabe o Mineiros não possa terminar em terceiro lugar, um honroso terceiro lugar, né? Mas independente do que acontecer aqui hoje no Odilon Flores, ou o que acontecer na última partida do Mineiros, é um sentimento de dever cumprido. É evidente que todos nós, diretoria, torcedores, imprensa, gostaríamos que o Mineiros pudesse subir esse ano. Mas nós sabemos que não foi possível, não será possível esse ano, mas que sirva de exemplos para que anos seguintes o Mineiros possa vir forte desde a primeira rodada, né? Os primeiros Mineiro pontos subindo. Realmente fizeram muita falta, mas algo melhor pode ser feito. Pois não.
0: Trindade já na beira do campo para entrar no campo também, só esperando o Mineiros.
2: Olha, o Mineiro já está aqui subindo aqui os degraus dos vestiários, né? Muita comoção aqui com os jogadores pela a contusão aí do Café. Mas vamos que vamos, Mineiros não tem nada com isso. Vamos jogar e ganhar da equipe do Trindade. Assim o torcedor, muitos torcedores aqui no Odilon Flores.
0: Lico!
2: Oh.
0: Estão me perguntando aqui, a contusão dele foi no campo ou foi lá no vestiário no alongamento final?
2: Não, aqui no aquecimento, aqui dentro do gramado o Café sentiu essa contusão. Olha, o Mineiro está entrando aqui, vamos ver aqui quem que vai jogar em seu lugar, com certeza vai ser aí o Mica, né? O Mica substituindo aí. Ô Mica, vou chegar aqui até o Mica, substituindo o Café numa ocasião muito ruim, né?
7: Infelizmente aconteceu lá com ele, uma lesão inesperada, mas Deus abençoe a recuperação dele e vamos pro jogo aí.
2: Valeu, Mica, falei aqui com o Mica.

0: Olha, uma belíssima festa novamente aqui no Odilon Flores. A torcida do Mineiros é diferente. A torcida do Mineiros realmente, ela dá um show. Uma festa belíssima. Eu tenho certeza que nesse campeonato goiano, a gente nunca não conseguiu em outras equipes, em outra cidade, ter uma festa tão bonita. Tá de parabéns a torcida do Mineiros. Um foguetório incrível aqui no Odilon Flores hoje. Fogos de artifício lindíssimos, realmente. A entrada do Mineiros foi muito bonita, emocionante, emociona o jogador, emociona o nosso torcedor, emociona até nós aqui da imprensa que estamos aqui no alto observando. Mas que festa linda, é gostoso de ver isso. Então, como eu falo que o maior patrimônio do Mineiros Esporte Clube, o maior ativo do Mineiros Esporte Clube é o seu torcedor, não é exagero nenhum. O Mineiros Esporte Clube sempre contou e sempre vai poder contar com essa torcida. Isso faz a diferença, gente. É muito bonito. E esperamos que no próximo ano mais torcedores, mais pessoas possam estar presentes aqui para poder participar dessa festa. Realmente uma festa bonita, uma festa de primeira grandeza. Isso mexe com o jogador, mexe com nossos atletas, né? Isso dá energia para que nossa diretoria possa continuar trabalhando e possa estar formando aí grandes times, igual foi desse ano. Eu tenho certeza que para o ano, para a nova temporada, temporada de 2027, o Mineiros vai estará contando com muito desses atletas e outros grandes atletas poderão vir, porque isso empolga, isso entusiasma, isso dá energia, isso oxigena o ambiente para que todos nós possamos ajudar a realizar um time cada vez maior, um time cada vez melhor. Então é muito bonito, realmente uma festa diferenciada, uma festa muito bonita para fechar o Campeonato Goiano do Acesso agora em 2026. Então fica bonito de ver. Nós não temos dúvidas que teremos um grande jogo aqui, independente do Mineiros Esporte Clube ter a possibilidade ou não de estar subindo esse ano, mas o Mineiros realmente vai fazer um grande jogo, nós temos certeza. Foram duas baixas de última hora, mas nós confiamos naqueles atletas que vão entrar. O universo que aqui está, a atmosfera que aqui está, tudo que acontece aqui hoje no Odilon Flores está extremamente favorável para uma grande noite de futebol aqui no estádio Odilon Flores. É o que nós esperamos, é a expectativa de todos nós que o Mineiros possa fechar com chave de ouro essa participação extremamente positiva nesse ano de 2026. Queira Deus que o ano que vem a gente possa vir ainda mais forte, que a gente possa corrigir os nossos erros, que nós possamos cada dia mais estar estruturando esse time do Mineiros, porque o Mineiros é o nosso patrimônio. Mineiros é a maior moeda que nós temos aqui para poder estar levando o nome da nossa cidade para Goiás e para o Brasil. O Mineiros é diferente. O time do Mineiros é um time que atrai, é um time que faz com que a torcida fique vibrante. Nós sabemos, gente, aqui é o Campeonato Goiano da Série B, mas ainda assim, nós temos uma torcida aqui de Campeonato Brasileiro da Série B. São muitos os jogos aí que não leva a mesma quantidade de pessoas que o Mineiros Esporte Clube traz aqui. Nós não podemos esquecer que Mineiros é uma cidade de apenas 80 mil habitantes aqui e que isso dificulta um pouco uma série de coisas. E também nós temos outras dificuldades pela questão da distância que Mineiros está dos demais municípios participantes, né? Para o torcedor ter aí uma ideia, o time mais próximo da gente é o Rio Verde, né? Que o ano que vem também não vai se fazer presente porque ele já subiu. Então nós temos que andar pelo menos 400 quilômetros, né? 200 para ir, 200 para voltar, para a gente fazer um jogo. Então não é fácil para o time do Mineiros. A gente tem que reconhecer esses guerreiros. Temos que reconhecer essa labuta, a disposição que o time do Mineiros teve durante o campeonato. Então agora, tudo preparado. Agora com vocês, o melhor e o maior narrador do Sudoeste de Goiás, o nosso grande parceiro, Carlos André.
1: Aquele abraço pra você, Semi Nascimento. É isso aí, torcedor. À minha direita, o Mineiros Esporte Clube, todo de branco. Já são 19 horas 33 minutos. Apita, apita o árbitro. Tem bola rolando no Odilon Flores. Apita, Giancarlo. Show de bola. E o Mecão todo de branco, meiões brancos, calções, camisas também no branco, detalhes azuis, atacando para a esquerda do seu rádio, ali para o gol, né, que dá acesso em direção ali ao centro da cidade de Mineiros. Todo de azul, a equipe do Trindade ataca para a direita do seu rádio, para o gol ali, que dá acesso em direção ao bairro Divino Espírito Santo. 35 segundos de bola rolando, o primeiro tempo, Mineiros 0-0. Também para a equipe do Trindade. Jardim. Carriginho no campo de defesa já recupera a posse de bola para a equipe do Mineiros Esporte Clube. Torcedor, você ligado na pioneira de Mineiros, acompanhando também a nossa transmissão no YouTube. Olha lá, é falta, não marcou nada, para cima do atacante Luan, ficou sentindo, recupera a posse de bola Robert. Olha, a equipe do Trindade já abre na ponta direita, bola perigosa, Caio Fernandes, cruzamento na grande área, para fora, Robert! Pra fora, fora do gol! Uma... Quem tá aí?
2: É, sou eu aqui, é o Craquetel aqui, do lado da defesa do Mineiros. A jogada foi muito boa, mas você falou muito bem, Carlos André, no meu ponto de vista foi falta lá no meio, ele deixou correr e a jogada passou muito perigo aqui no gol do goleiro Túlio. 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
1: Já sai jogando a equipe do Mineiros Esporte Clube, bola na ponta direita, já cruza a divisória do gramado, é falta para cima do Cardoso. A torcida pede amarelo, o árbitro não marca, só marca a falta, não dá o cartão amarelo, é posse de bola, marca o árbitro Jean Carlos. 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Aqui Carlos André ao lado dos trepidantes da Pioneira Eldorado, Seminascimento, Craquetel, Luiz Carlos Lico, Gilmar Silva. Olha o Mecão, Mica na ponta direita, já leva pra linha de fundo, vai pintar cruzamento, Cardoso já leva a marcação do zagueirão de vencida, levantamento na grande área, para fora do gol, tiro de meta.
3: É uma bola aqui pela direita, o Cardoso foi cruzar, mas a bola saiu e é retorno, tiro de meta aí pro goleiro da equipe do Trindade, o Vinícius. 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Carlos André.
4: Tem gol, viu, Carlos André?
1: Tem gol, Gilmar Silva informa.
4: É Goianão da divisão de acesso, lá no Jonas Duarte, o Grêmio Anápolis 1 e o Goiânia 0, viu?
1: Grêmio Anápolis 1, Grêmio Anápolis 1, Goiânia 0. Próximo adversário do Mecão vai perdendo, é o Galo Calijó. O Goiânia, próximo domingo, estádio Aníbal Batista de Toledo, em Aparecida de Goiânia, torcedor. O tempo passa, a Pioneira Eldorado marca 19 horas 38 minutos no meu reloginho. Passados 3 minutos e 50 segundos do primeiro tempo, Trindade 0, Mecão também.
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1: olha aqui. O Trindade, é o bola batida, uma pancada lá do Bruno Costa, subiu muito, hein, Cretel?
2: Subiu muito essa bola do Bruno Costa, mas é aquela jogadinha, Carlos André, que de pivô. Toque de um lado, toque do outro, o Bruno chegou na entrada da área, bateu, mas bateu longe, bola para o goleiro do Mineiros, Túlio, Rocha Fatias, Pizzaria e Delivery, 9-96-47-20-17 e também Espetinho do Pierre na rotatória da Índia, 9-99-16-37-60.
1: Cleiton vem buscar jogado, camisa número 8, balança o corpo, abre na ponta direita, já cruza a divisória do gramado, chega primeiro jogador, Fábio Almeida, recupera a posse de bola para a equipe do Trindade, na sequência perdeu, chega, carga, Mica, dá nele, bom de bola, perdeu, recebeu, recupera a posse de bola a equipe do Trindade no campo de defesa, torcedor. Passados 5 minutos, primeiro tempo, estádio Odilon Flores, torcedor mequista, torcedor brasileiro, Bruno Costa, apertado, vem Luan Costa, aperta nele, rouba a bola, zagueirão do Mecão, levanta cabeças, a cruza a divisória do gramado, Cleiton, levantamento, quem sabe agora, boa jogada, Cleiton pediu toque errado, recupera a posse de bola, Robert para a equipe do Trindade no campo de defesa, chegando a marca de 5 minutos, comentarista que a galera gosta, 5 minutos, daqui a pouquinho você fala depois desse ataque, recupera a lagoa, olha o goiano, já manda para ataque, hein? É falta! Essa aí ele marcou, hein, do Caio Mendes.
2: Falta do Caio Mendes, né? Pegou o jogador do Mineiros aqui, pegou o Matheus, se eu não me engano, o Matheus Goiano, marcou muito bem o árbitro, que está muito bem posicionado, Carlos. 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
1: Comentarista que o povão gosta, Seminascimento. Estamos chegando aqui à marca de 6 minutos. Placar de 0 a 0. Tá gostando da movimentação do Mineiros nesses primeiros 6 minutos, Semi?
0: Olha, Carlos, André e amigos, os times ainda estudando muito, né? Vendo o que pode acontecer nesse jogo. É um jogo que aparentemente vai ser um jogo bastante truncado, porque o adversário, o Trindade, ele tem que buscar pontos, né? Ele não precisa de pontos para sua permanência. Ele está lá embaixo, afundado lá na zona do rebaixamento, e ele sabe que ele tem que vencer aqui hoje. Mas o time do Mineiros está um time bem disposto, bem distribuído em campo, né? A entrada do Mica, a entrada do Carrejo. Com a entrada do Carrejo, o time do Mineiros fica até um pouco mais ofensivo. O Mineiros não muda o seu padrão, o Mineiros continua fazendo o que ele sempre fez, belas triangulações aqui pelo lado esquerdo. A gente percebe que o time do Mineiros gosta, né, de aproximar aqui pelo lado esquerdo. E o time do Mineiros começa fazendo um bom jogo, né? Um jogo no ataque, buscando ataque, ora pela direita, ora pela esquerda, participação do Cardoso, participação do Matheus Goiano aqui pela esquerda. Então o time do Mineiros bem postado, trabalhando bem essa bola. E se tudo não sair do script, o time do Mineiros deve vencer esse jogo, porque a gente percebe que o time do Mineiros é melhor.
1: Olha o Goiano, bola batida, espalma o goleiro, bota pra escanteio, Vinícius.
3: Olha uma grande jogada saindo aí do pé do Luan. Olha, o Matheus Goiano chutou, mas o goleiro Vinícius foi muito bem na bola, tirando para escanteio. E quem vai bater é João Gabriel. 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
1: Escanteio pro Mecão, quem sabe agora para pintar o primeiro gol do Mineiros Esporte Clube. Vamos lá, garotão, vamos lá, João Gabriel. Se for pro gol, Mecão, me chama que eu vou. 7h40 passados desse primeiro tempo, apita o árbitro, levantamento, espalma Vinícius, o goleirão do Trindade, mas ela volta com João Gabriel. É pro Cardoso na linha de fundo, Carrijo, olha o cruzamento, apita o primeiro, pega o goleiro, pega firme a cabeçada do Luiz Fernando.
3: Olha uma grande jogada, uma jogadaça do Mineiros, é aqui pela ponta direita. Olha, o Luiz Fernando poderia ter escolhido o canto, bateu em cima do goleiro e o Vinícius pegou e não soltou. 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
1: Já recupera Mecão, agora vai garotão, Goiano tenta passar, não passa, recupera a posse de bola. Robert Caio Mendes para a equipe do Trindade no campo de defesa, galera. O tempo vai passando, a Eldorado pioneira, 91,9, 47 anos com você, vai marcando 7h42. Primeiro tempo, campeonato goiano da divisão de acesso, aqui no Ninho da Águia, chegamos à marca de 9 minutos do primeiro tempo de Mineiro 0, Trindade também 0.
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1: É show de bola com os trepidantes da pioneira Eldorado. É falta perigosa, hein? Contra a meta do Mecão. Vem bola, vem chumbo grosso contra a meta do goleiro Túlio, capitão da equipe do Mineiros Esporte Clube. Como se fosse um mini escanteio. Olha o perigo, levantamento, pega o goleiro Túlio, não dá rebote, é posse de bola, já sai jogando. Já pede Lagoa, já manda pro ataque Cleiton, já cruza a divisória do gramado. A torcida merece essa vitória, hein? Olha o Cleiton, levantamento, grande área, cabeçada. Pra fora, Luan! A cabeçada pra fora, mas foi bom ataque do Mecão aí, hein, Lico?
3: Olha, grande ataque, Cleiton pela ponta direita, cruzou, se ela passa, o Goiano ia ficar sozinho pra fazer o primeiro gol do Mineiros, mas o Luan cabeceou por fora, é escritório Contec, direção de Aderaldo, Neiba e Juliana, Ípica, o clube da família mineirense.
4: Tem gol, Casa André.
1: Gol onde?
4: Campeonato Brasileiro Série A, o Internacional 1. O Corinthians de Memphis Depay, que é o ídolo do Lico, 0.
3: Não!
1: É bola para a equipe do Mecão. Recupera a posse de bola. Tenta passar, não passa ali o atacante Luan Costa. Chegamos à marca de 10. 10 minutos, primeiro tempo, torcedor. 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Hoje tem prêmios, você participando aí, ó, 36720322, tem pizza, oferecimento da Rocha Fatias Pizzaria Delivery, um hambúrguer, oferecimento Rocha Fatias Pizzaria Delivery, um fone de ouvido, 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Alô, Eli, alô, Isa. 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O torcedor fica ligado na nossa transmissão também no YouTube, porque você respondendo certinho o minuto exato que o Mecão marca, que vai marcar, você vai faturar, vai concorrer a R$50 em vale compras. 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Balão subindo e descendo, tira Túlio, já manda pro ataque, recupera a posse de bola, Guilherme, camisa 11, tenta passar, não passa, a bola toca no jogador Wesley, posse de bola lateral, ponta esquerda pra equipe do Trindade, a equipe lá da Terra Santa vai empatando, o placar de 0-0, luta contra o rebaixamento, a terceira divisão do Campeonato Goiano, e desce mais uma vez, olha o Fábio Almeida, levantamento, bola perigosa, o Trindade vem pelas quebradas da ponta esquerda, linha de fundo, bola perigosa, levantamento, grande área, passa por todo mundo, não passa pelo Goiano, que manda pra fora, ganha lateral, setor de ataque, ponta direita pro Luan pra fazer a cobrança, vem Trindade aqui, passados 11, agora 12 minutos desse primeiro tempo, torcedor, você ligado na Pioneira Eldorado 91,9, recupera a posse de bola, zagueirão, Rafael Goiano, larga a defesa, vem pro ataque, Luan, pediu, recebeu, lagoa, recupera a posse de bola pro Mecão, passou bonito, vai receber a carga, é falta pra cima do Lagoa, falta perigosa, ele sempre chega ali com muita raça, muita força ali, o Caio Mendes, hein?
2: É, e ele chegou muito forte no Luan, o árbitro tava muito pertinho, e olha, o Carlos André, avisou pra ele que tá quase no ponto máximo, porque é a segunda ou terceira falta que ele faz, uma entrada muito forte no Luan. 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
1: Samuel Mica tenta passar, passou no campo de defesa, vai trocando figurinhas, olha o Carriginho, já abre na ponta esquerda, é boa a bola, Gabriel, na ponta esquerda, levantamento, Luan, corta o zagueiro, voltou, Luan, completa, tira, Robert, recupera a posse de bola para a equipe do Trindade, com falta de ataque do Mecão, agora 13:40, Seminascimento, 13 minutos e 40 segundos, deste primeiro tempo, 0 para a equipe do Mineiro, 0 também para a equipe. Do Trindade, torcedor. 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Levantamento para ataque, levantamento, quem sabe agora chegando à marca de 14 minutos deste primeiro tempo, torcedor. Recupera a posse de bola, a equipe do Mecão vai trocando figurinhas no campo de defesa. Olha, Luiz Fernando, apertado, Lagoa com a perna direita, sai jogando lá com o Henrique Lagoando, manda pro ataque, levantamento, balão subindo e descendo, a bola vai sobrando no campo de defesa, Fábio Almeida, lateral esquerdo, recuado, olha o zagueirão, Victor Gabriel pro goleiro, apertado, Victor Gabriel, tem a marcação ali do Wesley, recebeu a carga, recebeu, cortou, recebe a carga, bola pro Mecão, recupera a posse de bola, Wesley na ponta direita, nos setores ofensivos, o Mecão vai atacando para a esquerda do seu rádio torcedor. Wesley pediu mais uma vez, vamos lá garotão, isso, levantamento goiano, quem sabe agora, toque errado, goiano recupera campo de defesa, a equipe do Trindade, placar de 0-0, torcedor chegando à marca de 15 às 19 horas e 48 minutos. No reloginho da pioneira, campeonato goiano da divisão de acesso, primeiro tempo 15, aqui no Dilão Flores, 15 minutos, Mineiro 0, Trindade também. Placar de 0-0, 15 minutos, falta agora pro Trindade, Semi Nascimento, tá gostando do jogo?
0: Não, eu não estou gostando do jogo, é um jogo muito truncado, tanto a equipe do Trindade clincha toda hora, né? Ela não deixa o jogo fluir, né? Então o jogo fica ruim, 2, 3 passes falta, muitas faltas durante esses primeiros 15 minutos. O time do Mineiros tenta impor, né? O time do Mineiros é melhor, o time do Mineiros tem a sua imposição física, mais bem posicionado dentro de campo. Mas o time do Trindade, ele realmente veio aqui para poder buscar um ponto, pelo menos. Ele sabe da dificuldade que é ganhar do Mineiros aqui dentro. E ele também não tem muito essa característica ofensiva. E isso deixa o jogo muito truncado, é um jogo feio, um jogo sem muita dinâmica, um jogo muito... falta equilíbrio, né? Então o time do Mineiros tem que forçar um pouco mais, adiantar um pouco a sua linha, adiantar os seus meias, para conseguir fazer logo o seu gol e obrigar o time do Trindade a sair lá de trás. Mas até agora, o torcedor está vindo aqui um jogo muito, muito truncado e ainda não é um jogo bonito de se ver. Nós esperamos que, com o passar do tempo, o jogador vai soltando, vai entendendo a sua responsabilidade, independente do Mineiros ter possibilidade de classificação ou não, o time do Mineiros tem a obrigação de ganhar esse jogo, porque é um time melhor e está jogando dentro de casa.
1: Placar de 0-0, 17-17, LC Motors, seu próximo carro está na LC Motors, autoelétrica do Dani, tudo em autoelétrica em geral, Jamp Joias, sua joalheria de confiança, Prefeitura Municipal de Mineiros, 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É bola rolando, torcedor com a equipe do Trindade no campo de defesa. Caio Mendes no campo de defesa, vai trocando figurinhas, vai carregando a equipe do Trindade pro ataque, que ataca pra direita do seu rádio ali pro gol de acesso em direção ao bairro Divino Espírito Santo. Pra equipe do Mecão, atacando pra esquerda ali pro gol, em direção ao centro da cidade de Mineiros, 18, passados 18 deste primeiro tempo, placar de 0-0, Mineiro 0 também para a equipe do Trindade. O torcedor marca presença em grande número, mesmo com aqueles resultados que não favoreceram a equipe do Mineiros Esporte Clube. Mecão vem para cima e a torcida marca presença em grande número aqui nas arquibancadas do estádio Odilon Flores. Vai trocando, tocando figurinhas ali no campo de defesa, a equipe do Mineiros Esporte Clube. Luiz Fernando, zagueirão, pediu, recebeu com a perna esquerda, vai carregando as nossas esperanças. A torcida quer vitórias.

0: campo, a torcida do Mecão canta e vibra nas arquibancadas do Odilon Flores. Agora, Lico, Mineiros 1, Trindade 0, que é que só você viu?
1: Olha, uma jogadaça aqui pela ponta direita. Olha, o Cardoso cruzou, Luan tentou aí de bicicleta, mas a bola sobrou. Olha, na direita do Matheus Goiano, e ele empurrou pro fundo dos barbantes do Vinícius, lado esquerdo do goleiro. Agora, Mineiros 1, Trindade 0. 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
0: Placar de 1 a 0, o Mecão vence agora, 19:20, 20 minutos, 19:53. É, primeiro tempo, torcedor, safa-se a defensiva do Mineiros Esporte Clube, chegamos à marca de 20, primeiro tempo, estádio Odilon Flores, 20 minutos, primeiro tempo, Mineiros 1, Trindade 0. Olha, o Trindade vai empatar pra fora do gol, Guilherme.
2: Pra fora do gol, uma triangulação muito boa do número 5, Bruno, do Guilherme. Olha, um chute muito forte por cima do gol, mas sem perigo algum pro goleiro do Mineiros, o Túlio, né? 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
0: Placar de 1 a 0, vence Mecão. Semi Nascimento vai falar desse gol do Mineiros aos 19 do primeiro tempo, depois desse ataque Semi, porque o Mecão vem pra cima, que é o segundo, olha lá, ó, olha o Cardoso, tá sozinho, ele prefere o Mica, já cruza a linha, que divide o gramado, isso pro Cardoso, já leva pra linha de fundo, vai pintar o segundo, levantamento na grande área, passou por todo mundo, não passa pelo Goiano, recupera a posse de bola, o Mecão ali pelas quebradas da ponta esquerda, pra pintar o segundo gol, levantamento, pega o goleiro, Semi Nascimento 1 a 0, a torcida faz festa aqui nas arquibancadas, a equipe tá indo pra quinta vitória seguida, hein, Semi?
3: Sensacional, é o que nós falávamos, é, o Mineiros precisava impor o seu ritmo, colocar a sua melhor qualidade à disposição do futebol, é, o Mineiros tem um time melhor, um time mais arrumado, um time mais equilibrado, precisava o Mineiros fazer logo esse gol e foi uma bela de uma jogada, o time do Mineiros chegou, aproximou, conseguimos fazer o gol, e isso importa muito, porque agora o time do Trindade vai obrigado a sair, com essa derrota, é praticamente o Trindade cai, então o Trindade não pode perder esse jogo, e com isso o time do Mineiros tem todas as possibilidades de aumentar ainda o placar, porque o Mineiros é mais time, o Mineiros é mais equilibrado no seu meio campo, o Mineiros tem melhores jogadores, o Mineiros é um time visivelmente mais bem treinado, e o time do Mineiros aprendeu a gostar de ganhar, e um time quando aprende a gostar de ganhar, é isso que nós estamos vendo aqui agora, por mais que o time do Trindade estava truncando o jogo, não estava deixando o jogo fluir, o Mineiros arrumou ali uma brecha, uma jogada muito bem feita novamente pelo Cardoso, e uma finalização muito boa do Matheus, que nos leva agora a 1 a 0, e com chances ainda da gente aumentar esse placar ainda no primeiro tempo, Carlos André.
0: Portanto, esse Semi Nascimento, nosso grande comentarista, o comentarista que a galera gosta, aqui 22:40, 22:40, você participando, torcedor, de onde você fala, 36720322, tá lá o nosso plantão, Gilmar Silva, muitos prêmios nessa noite gostosa, de quarta-feira, torcedor, dia 7 de outubro, 2026, também, obrigado a todos acompanhando aí pelo YouTube, né? Estamos aqui com algumas imagens, claro, a gente não tem a permissão da federação para transmissão com imagens, mas estamos com áudio e alguns flashes, né? Direto aqui do estádio Odilon Flores, aqui no canal do YouTube, tá bom? Quem tem direito às imagens, né? É a TBC e também a nossa querida Federação Goiana de Futebol. Foi ele que fez, galera, Matheus Goiano, o camisa 23, Matheus Goiano, aos 19 minutos desse primeiro tempo. Deixa eu aproveitar e mandar abraço, né, o pessoal que tá no YouTube, o Biro Biro, alô Biro Biro, Wesley Júnior também, Alexandre, quem mais, hein, o Teobaldo, alô Teobaldo, obrigado pelo carinho, obrigado pela audiência, Wesley, nosso amigo Choco também, João Sebastião, o Márcio, todo mundo, alô Clebinho, alô Jander, obrigado pela audiência. Olha o Mecão, tenta passar, não passa, recupera a posse de bola ali, o camisa número 10, que é o Robert, todo mundo acompanhando também o nosso canal no YouTube, galera, e vem muito mais por aí, vem Copa, vem futebol.

0: transmissão na pioneira no Trindade, vem empatar, passa por todo mundo pra fora, Vitor Xavier, tiro de meta. É tiro de meta para o Mineiros Esporte Clube. Aqui 24, agora 24:30. 19:58, horário oficial de Brasília. 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
0: 25 do primeiro tempo. Campeonato Goiano. Chegamos à marca de 25 aqui no Ninho da Águia. 25, Mecão tem um. Trindade não tem nada.
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0: Ah, 25 passados deste primeiro tempo. Mineiros 1 a 0. Semi Nascimento. O que está sendo depois do gol? Como é que está a equipe do Mineiros Esporte Clube?
2: Olha, a equipe do Mineiros é superior, né? A equipe do Mineiros tem melhores jogadores, como eu já falei. O time do Mineiros tem mais a vontade de ganhar, é perceptível o quanto o Mineiros quer ganhar esse jogo, o quanto o Mineiros quer dar de presente ao seu torcedor mais uma vitória aqui dentro do Odilon Flores. E o Mineiros hoje está fazendo novamente um bom jogo. São pequenos detalhes, né? Pequenos ajustes no nosso entendimento tem que ser feito, principalmente ali do lado direito da nossa defesa, né? Que o Mica não vinha jogando, fica fora de jogo, isso é natural, e também a saída do Bosque. Então, se nós for entender, nós perdemos dois jogadores de contenção ali do lado direito, que é o lateral direito Café e o cabeça de área Bosco, que tem uma grande pegada. E o Carrillo é um jogador mais técnico, é um jogador mais habilidoso, que sai mais para jogar. Então nós vamos precisar, eu tenho certeza que o nosso treinador está observando da mesma forma que a gente, para que nós possamos fazer um ajuste entre o volante ali, que marca pela direita, no caso o Carrillo, e o lateral direito, o Mica. No mais, o time do Mineiros é um time equilibrado. Fizemos o gol, uma jogada trabalhada do lado direito, com o cara do lado esquerdo, fez o gol. Então o time do Mineiros está equilibrado, jogando ora pela direita, ora pela esquerda. Essa triangulação do Mineiros aqui, do lado esquerdo, ela é muito forte, porque o Lagoa é um cavalo para marcar. Realmente esse menino é um grande marcador e sai para jogar também. Então o time do Mineiros é muito forte aqui pelo lado esquerdo, e ele tem levado vantagem assim muito grande, e o time do Trindade ainda não percebeu. Então por essa forma de jogar, o Mineiros é superior até o momento. E lá vai o Mineiros.
0: Olha o Mecão, levantamento na grande área, Luan, corta o zagueirão, completa, tira o perigo, mas ela volta para a equipe do Mineiros Esporte Clube. Recebeu ali um tapa, o Cardoso.
3: Olha, o Cardoso foi atingido aqui no rosto pelo número 8 da equipe aí do o Emerson, da equipe do Trindade. Sentiu ali, mas o árbitro nem marcou falta, só parou o jogo para poder ser atendido aí o jogador Cardoso aí da equipe do Mineiros. 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
0: André. Placar de 1-0, vence Mecão. Primeiro tempo aqui, 27 minutos deste primeiro tempo. Cardoso ali pro atendimento, levanta Cardoso, camisa André. Número 17 do Mecão, que vence placar de 1-0 nesta noite de bom público, quarta-feira, aqui no estádio Odilon Flores. A equipe tá indo a 28, né? A equipe tá indo a 28 pontos, fecha a sua participação no próximo domingo contra a equipe do Goiás. Goiânia, lá no estádio, pelo menos está marcado pela Federação Goiana de Futebol, estádio Aníbal Batista de Toledo, em Aparecida. Tá apertado a equipe do Trindade. Goleirão Vinícius manda para ataque, ela sobra de graça ali pro João Gabriel, mata bonito, levanta a cabeça, sai jogando com a perna esquerda, Carrillo, da esquerda para direita, Mecão já vem pro contragolpe, Mecão já abre na ponta direita, pediu Cardoso, vem buscar a jogada do ataque, ele vem pro campo de defesa. A bola tocada, movimentada ali com o zagueirão Henrique Alagoano, opa, Henrique Alagoano leva a marcação do primeiro de vencida, boa bola pro Cardoso, pra linha de fundo, olha o cruzamento, Luan está na grande área, Goiano, melhor pro zagueirão, completa Bruno, tira o perigo, ela volta ainda com o Mineiros Esporte Clube no contra-golpe no campo de ataque, na ponta esquerda, Lagoa, Carrillo tem a marcação ali do Caio Mendes, pediu, recebeu, Carrillo, Lagoa, pediu, recebeu, Goiano, é ele, passou pelo primeiro passou pelo segundo, não passa pelo terceiro, recupera Mecão Carrijo, ali como se fosse o lateral esquerdo, com a perna direita, abre na ponta direita com Wesley, o Mecão troca figurinhas do campo de ataque, vem alagoando, zagueirão larga a defesa, vem pro ataque, já abre pelas quebradas da ponta direita, Mecão vence pelo placar de 1-0, 29-29, abriu Cardoso, levou, adiantou demais, lá o jogador Mica, tira o perigo na boca do gol, safa-se a defensiva da equipe do Trindade, falta para cima do Caio Mendes.
3: Falta para cima do jogador Caio Mendes da equipe do Trindade. Alagoano chegou atropelando e o árbitro marcou. 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
0: Agora são 20 horas, 8 da noite e 4 minutos. 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
0: Campeonato Goiano da divisão de acesso, galera, chegamos à marca de meia hora, 30 minutos do primeiro tempo, Mecão tem um, Matheus Goiano marcou, o Trindade não tem nada.
1: Show, show de bola.
0: É show de bola, Robert, olha o perigo, olha o Trindade, quarta, Mica, tira o perigo, mas ela volta, ainda com a equipe do Trindade, abriu na ponta esquerda, olha o Fábio Almeida na grande área, bola batida, toca no zagueiro, voltou completo, olha o perigo, Luiz Fernando, tranquiliza tudo o zagueirão, já manda pro ataque goiano, quem chama agora, Matheus Goiano, já passou pelo primeiro, passou pelo segundo, pro Wesley, foi puxado nas costas, é falta e tem que levar cartão amarelo, hein? Não, nosso querido Fábio Almeida, não.
3: Olha, uma falta aí no campo intermediário aí do Mineiros, né? O árbitro marcou, mas não levantou aí o cartão. Então, o Mineiros tem essa falta para ser cobrada. 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
0: Placar de 1-0, vence Mecão, olha lá, Lagoa, falta cobrada, Lagoa, 31 passados desse primeiro tempo, temperatura gostosa, a torcida marca presença em grande número aqui, o Mecão vai conquistando a sua quinta, olha só, 15 pontos seguidos, hein? Quinta vitória, que é mais uma, olha o Cardoso, linha de fundo, cruzamento, passou por todo mundo, não passa lá pelo jogador Robert, voltou, olha o Mecão, vai pintar golaço, bola batida, defende o goleiro João Gabriel.
3: Olha uma defesaça do goleiro Vinícius da equipe do Trindade. A bola foi disputada aí pelo João Gabriel, ganhou, chutou, mas o goleiro pegou. Continua Mineiros 1, Trindade 0. 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
0: Placar de 1-0, vence Mineiros Esporte Clube 32, torcedor, você fala de onde, hein? Onde você tá ouvindo? Qual bairro? Qual cidade? Qual localidade? Você tá na fazenda? Tá na chácara? Tá no sítio? 36720322, você participa, fatura prêmios aqui e a gente manda, claro, aquele abraço pra você, assim como o Márcio tá nos acompanhando. Alô, Márcio Valdivino, olha o Trindade pra fora. Márcio, obrigado pela audiência. Abraço também pro Vilman Pina, valeu carequinha, obrigado pela sintonia certa da pioneira. Eldorado também, o William, lá em Alto Araguai, o Vilman Pina também, o William é da Eletrocasa, o Vilman Pina é da Pina Móveis. É bola pra equipe do Mecão, levantamento goiano, pediu, recebeu, já cruza a divisória do gramado, João Gabriel já leva pra linha de fundo pra pintar o segundo, olha o Luan, passou por ele, vai pintar o golaço, bola batida, defesaça. Mas já estava impedido.
3: Olha, a bola já estava impedida. O Cleiton chegou batendo, mas o goleiro mais uma vez pegou. E parece que o Cleiton sente a coxa, Carlos André.
0: Tá certo, placar de 1-0, vence Mecão, deixa eu mandar abraço, Aparecida, Ana Maria, Raquel Pilna Silva, boa noite, tá participando, Charlene Silva também, todo mundo curtindo a transmissão com mais emoção aqui na Pioneira Eldorado 91,9. Alô, Gilmar Silva, boa noite, hoje o tempo tá propício pro nosso Mecão, né? Leva, boa hoje. Hoje novamente, coloque meu nome aí, Vinícius, alô Vinícius, alô Emanuele Oliveira, olha o Trindade pra fora, valeu Emanuele, obrigado pela grande audiência, todos aí no bairro Popular, acompanhando a transmissão da Pioneira. Participa você também, torcedor, 3672-0322. Obrigado pela companhia sempre,
4: Carlos,
0: torcedor.
4: Carlos André, meu amigo.
0: Aqui, 3434, Cracktel.
4: Aleluia, aleluia. Deixa eu falar, tem uma pergunta aqui, o torcedor ficou meia hora esperando você me atender aí. Ele quer perguntar pro Semi que para jogar num nível de alta performance dessa, com transição rápida de trás para o ataque, o time tem que estar bem preparado. Ele faz essa pergunta para o Semi.
2: Olha, eu vejo que... Casandré?
0: Olha lá, Mecão, pega o goleiro!
2: Sem dúvida nenhuma, que é um processo complexo, né, Theo e amigos? Essa questão da transição. Ela é complexa porque nós estamos aqui falando de um jogo de final já, né? O penúltimo jogo da competição. Então é natural que o atleta já chegue nessa fase da competição com algumas dores, com micro lesões, com uma série de problemas. E essas transições, elas não são fáceis, né, de ser feitas, né? Mas assim, Théo, o time do Mineiros hoje é normal, a gente reconhece, né, a dificuldade que é um time jogar só para cumprir tabela. Por mais que esse time quer dar para nossa torcida uma vitória, mas o time do Mineiros é um pouco mais lento hoje, é um time um pouco mais preguiçoso, né? A gente não vê aquela pegada que o Mac sempre teve. O Mineiro sempre teve, né? Um perde dividida, né? Com Bosco ali no meio, junto com Lagoa. Mas é normal, a gente reconhece essa dificuldade que o atleta tem quando não almeja nada. Mas é preciso também entender que tem sempre alguém olhando. É um olheiro dos times da Série A, né, que fazem contato, que tem gente com certeza aqui que está observando, né? Então o jogador tem que ter essa disposição, tem que ter mais disposição, porque é um jogo apenas morno, né? O time do Mineiros realmente não faz uma grande partida, porque o time do Trindade é um dos times mais fracos que, no meu modo de entender, que jogaram aqui no Odilon Flores nessa competição. Então o Mineiros tem que impor o seu ritmo, o Mineiros tem que impor a sua força, tem que impor o seu futebol para fazer logo o jogo, os gols, e definir essa partida, porque 1-0 é sempre perigoso, por mais que o time do Mineiros é bem superior, tanto físico quanto técnico, quanto do ponto de vista da organização. O time do Mineiros é um time mais organizado, mas hoje é um time mais lento, um pouco mais preguiçoso, né? E também tá pegando um adversário que, no meu entendimento, é um time mais fraco. Mas tá na hora do Mineiros fazer o segundo gol e trabalhar essa bola, até para descansar atletas, porque até o time do Mineiros, né, já vai fazer uma alteração. Campeão. E isso é importante, né? Provavelmente o jogador tá sentindo, como eu falei, final de campeonato, essas micro lesões começam a aparecer, dores na panturrilha, dor no adutor, né? O jogador vai sentindo. Por exemplo, o Cleito, agora sai o Cleito para a entrada do Wesley, se eu não estiver enganado.
3: Feijão!
2: É um jogador já mais veterano. Aí entrou o Feijão, sai o Cleito e entra o Feijão. Isso é normal, um jogador mais veterano, tem problemas musculares, né? E é um jogador muito aguerrido, gosta de chutar a gol, bate bem a gol. Então essas mudanças são normais. Caso André.
0: Valeu, valeu, valeu, Semi Nascimento. Olha o Mecão, se manda pro ataque pra pintar o segundo levantamento, grande área, pega o goleiro Vinícius. Tiro de meta pra equipe do Trindade. Aqui 37, torcedor, estádio de Lon Flores com uma lotação muito boa, público presente nessa noite de quarta-feira. O Mecão de branco, Mineiros Esporte Clube vence pelo placar de 1-0, gol do camisa 23, Matheus Goiano, aos 19 desse primeiro tempo. Ele está com a bola, olha o Matheus Goiano, já passa pelo primeiro, é falta, Lico!
3: Olha uma falta em cima do Matheus Goiano, tentou passar, mas o jogador do Trindade não deixou, e o árbitro marcou falta aqui pela ponta direita do Mineiros. Carrijo na bola.
0: Carrijo vem para fazer a cobrança. 8 da noite, 12 minutos. Primeiro tempo, chegamos à marca de 38. 38 minutos desse primeiro tempo, Mecão tem 1, Trindade não tem nada. Olha o Mineiros, Goiano tenta passar, passou pelo primeiro, passou pelo segundo. Olha o João, levantamento, grande área, corta o zagueiro, quase contra, né?
3: Isso, o João Gabriel cruzou a bola, o número 4 da equipe do Trindade, Victor Gabriel, quase marcou um alto gol aqui no estádio Odilon Flores. Olha, escanteio para o Mineiro, João Gabriel, Carlos André.
0: A João Gabriel vem para fazer a cobrança de escanteio. Mineiros vence pelo placar de 1-0, 38, escanteio, vem que vem, Mecão. A torcida não arreda pé para fazer o segundo, a cabeçada do Luan na grande área, tocou, voltou Cardoso, é bola pro Mecão, já abre na ponta direita, tá tudo bem, vai pintar o segundo, levantamento, grande área, passa por todo mundo, marca ali, posse de bola pro Trindade.
3: Olha, uma falta de ataque do Mineiros, mas a bola na anterior tinha pegado na mão do jogador da equipe do Trindade, mas o árbitro não viu ou não quis marcar. Para mim foi pênalti e o árbitro não quis marcar. 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
0: É bola com o Robert, camisa número 10, ali balança o corpo, ele tem a presença ali do jogador Bruno Costa sai jogando com ele mais uma vez lá, o Robert, camisa número 10, sempre bastante acionado, esse camisa 10 agora perdeu com falta, marca o árbitro.
3: É uma falta ali no miolo do campo, ali no caroço do abacate, aí para a equipe do Trindade. É, rapaz, Mineiros 1, Trindade 0, Carlos André.
5: Tem placa gol, Carlos André.
0: 1-0, oi.
5: Campeonato Goiano da segunda divisão, olha lá no jogo do Rio Verde. Rio Verde vai empatando com o Tupi de Jussara, 1-1, viu? E o Grêmio Anápolis vai vencendo o Goiânia por 3-0.
0: Olha, Grêmio Anápolis 3, Goiânia 0. E lá o Tupi vai empatando com o
5: Rio Verde.
0: Do Rio Verde, 0-0.
5: 1-1.
0: 1-1, tá certo. Valeu, Gilmar Silva. Obrigado pelas informações aqui. O tempo passa, 8:14. Tempo desse primeiro tempo do Odilon Flores. 40. Chegamos à marca de 40. Mineiros 1, Trindade 0.
1: Show de bola.
0: É show de bola, a torcida reclama do árbitro ali, porque ele marcou, nosso querido Jean Carlos marcou falta e acabou irritando a torcida, que marca presença em grande número aqui nas arquibancadas do estádio Odilon Flores. É falta pro Mecão aí, hein, Cracktel?
4: É, falta pro Mineiros, mas foi falta mesmo, né? Foi falta mesmo, o zagueiro do Mineiros chegou castanhando e vem perigo para o goleiro Túlio do Mineiros.
0: É, falta para a equipe do Trindade. Vem Caio, é o Caio Fernandes. Vem para fazer a cobrança para a equipe do Trindade. Se segura por aí, Mecão, 41 e 15. Vai autorizá-lo o árbitro com a perna direita. Caio, bola batida para fora. Subiu muito, é tiro de meta.
4: Tiro de meta para a equipe do Mineiros. Bateu muito mal. Só queria falar para você, Mico, o torcedor aqui, ele não concordou um pouquinho quando foi falado sobre o Mineiros descer rápido pro ataque. Ele tá encabulado. Como que o Mineiros desce rápido pro ataque em final de campeonato? Acha que o condicionamento físico do Mineiros tá muito bom?
2: É, isso é compreensível, né? O torcedor tem uma boa visão do que representa o jogo, né? Agora, esses resultados surpreendentes, né? O Grêmio Anápolis ganhando de 3-0 do Goiânia, o Tupi empatando 1-1 com o Rio Verde.
4: Só
2: então,
4: agora
2: o time do Trindade, ele tem a obrigação de ganhar esse jogo aqui hoje, né, Carlos André? Ele perdendo aqui pro Mineiros, dificilmente ele vai conseguir se livrar da Série B, de cair pra Série C, né? Então, assim, o time do Trindade é um time assim, sem padrão de jogo, é um time que joga sem o 9, né? Eu não gosto dessa formação, ele joga com um 4-5-1, mas esse 1 ele é muito aberto aqui na ponta, então assim, um time sem padrão de jogo, um time que tem alguns garotos também, né? Que não aparece pra jogar. O time do Mineiros é muito superior, Cracktel. O time do Mineiros só não tá fazendo um placar muito mais alongado aqui hoje, porque é um jogo amistoso pro time do Mineiros. Se o Mineiros apertar, dá para fazer um placar muito mais alongado aqui, dá para fazer uns 3-4-0 nesse time do Trindade. Agora, é preciso gostar mais, é preciso querer mais o jogo. Eu tenho a preocupação com a entrada do Feijão, porque o Feijão é um meia com pouca mobilidade, movimenta muito pouco, o Cleito já movimenta mais, né? Então eu tenho essa preocupação do Mineiros mudar um pouco o seu jeito de jogar. Mas independente de qualquer coisa, o time do Mineiros é infinitamente superior, o time do Mineiros é muito melhor. Agora, tem que querer jogar, tem que querer fazer os gols, tem que querer a vitória. E eu tenho certeza que eles vão querer. E eu tenho também outra convicção, é que no intervalo eles vão tomar um belo no puxão de orelha, viu?
0: Placar de 1-0, vence o Mecão aqui, 43 e 30. vamos ver de quanto que vai dar de acréscimo nesse primeiro tempo. O árbitro da partida, programa Onda Solidária Mineiros 1-0 para a equipe do Trindade, placar de 1-0. Aqui chegamos a 44 minutos desse primeiro tempo. Olha o Goiano, já passa bonito ali no campo de defesa, tem um preparo físico realmente, hein? Olha o Feijão, camisa 10, balança o corpo, recupera a posse de bola ali, tocou, toque curto com Luiz Fernando pro Henrique Alagoano, ali pro Lagoa, vai fazer lançamento, bota pra correr Cardoso, melhor pro zagueirão Cota, Rafael Goiano, tira o perigo da boca do gol, sai jogando pra equipe do Trindade, no campo de defesa, Caio Fernandes, já cruza a divisória do gramado, manda pro ataque, levantamento caiu, pediu falta, não houve nada, não segue lance, olha o Feijão, recupera a posse de bola, contra golpe gigante do Mecão, Goiano vai pintar um golaço, levantamento na grande área, pega o goleiro Luan.
3: Olha uma grande jogada aqui do Matheus Goiano. Olha, o Luan quis fazer um gol de placa. É, mas não aconteceu. Mas fazer o quê? Mineiros continua 1, Trindade 0, Carlos André.
0: Placar de 1-0, vence o Mecão, que é o segundo nesse finalzinho, hein? Olha o Luan, no bico da grande área, Mica, faz cruzamento, isso, levantamento forte, Mica, pega o goleiro Vinícius.
3: É uma bola cruzada aí pelo Mica, o goleiro Vinícius daqui do Trindade, muito bem na partida, saiu, segurou e não deu rebote. 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
0: Deixa eu mandar abraço, alô, Juana Tiele, é isso, Juana Tiele, tá participando, tá concorrendo aos prêmios da noite de hoje, tá bom? A Bianca Costa também, boa noite, Gilmar, por gentileza, coloca meu nome aí, Elizabeth Oliveira. Quem mais? E o Luiz Antônio também, né? Participando com a gente. Boa noite. Na transmissão da Pioneira participando, Claudinei Ferreira. Alô, galera, participa você também. 36720322. Tem muitos prêmios para você participar. 46. Chegamos à marca de 46. Vai terminar o primeiro tempo. 46. O Mecão vence pelo placar de 1-0. Matheus Goiano, camisa 23, marcou aos 19 minutos desse primeiro tempo. Jean Carlos marca falta aí, Cratel para a equipe. Quem sabe a última desse primeiro tempo pro Trindade.
4: É, e ele avisou para o Lago ano que acabou do Alagoano, na próxima vai dar cartão, 1-0 para o Mineiros aqui no Odilon Flores.
0: 1-0, olha o zagueirão, vem pro ataque, bola movimentada, corta ali, tira o doce da boca do Victor Gabriel, recupera a posse de bola, Cardoso, contra golpe gigante do Mecão, é boa bola, Matheus Goiano já abre pro Feijão no bico da grande área, vai pintar o segundo, levantamento, bola batida, espalma, voltou, Luan, bola na grande área, viva, tira o perigo, sufoco, cara, quase o segundo do Mecão aí, hein, Lico?
3: Olha, quase o Mineiros faz o segundo, mas o goleiro Vinícius termina da equipe do Trindade muito bem na partida e o jogo acabou o primeiro tempo.
4: André, eu tô rapidinho com o Túlio aqui. Túlio, um belo do primeiro tempo, várias chances criadas, né? Tem que caprichar um pouquinho mais pra ficar mais tranquilo pra vocês aqui atrás.
6: Primeiramente, boa noite. Pois é, cara, graças a Deus, a equipe suportou bem esse primeiro tempo, a gente ficou com a posse, as melhores chances a gente criou, fizemos um gol, mas depois, cara, estamos pecando muito nesse último passo ali, trabalhar agora, ficar mais tranquilo, mais calmo, ver o que o professor Alan tem pra falar, pra gente chegar no segundo tempo e matar esse jogo logo.
4: Ô, Túlio, bem rapidinho, o time já não tinha mais condições de avançar no campeonato. O que você me falar desse público espetacular numa quarta-feira, sabendo que o resultado já não adiantaria mais visando uma divisão principal de 2027?
6: Cara, eu louvo a Deus que a gente é privilegiado, né? Tá vestindo a camisa do Mineiro, a gente sabe que a torcida do Mineiro é apaixonada, independentemente do resultado que influenciou, a gente não tem mais chance. É legal, né? Mas o torcedor veio, abraçou, eu acho que o torcedor tá no... com a equipe também, né? E isso tá colaborando muito. Só tem que só agradecer cada torcedor que veio. Aqui, essa camisa aqui, a gente procurou dar vida. Infelizmente, a gente depender dos outros resultados é muito ruim. Mas agora é colocar na cabeça no lugar, trabalhar pra gente finalizar esse jogo aqui, finalizar o jogo de domingo e sair por cima e deixar o Mineiros aonde que a gente pegou ele.
4: Grande abraço, esse goleiraço,
3: Túlio.
4: Oi!
3: Ô Theo, eu vou chegar aqui até o café, uma infelicidade aqui do lateral café, no aquecimento, você sentiu o adutor, mas e aí, o Mineiros aí com essa torcida, você não tá jogando, mas um grande jogo, Mineiros ganhando 1-0, Rádio Eldorado, Luiz Carlos Lico.
7: Boa noite, prazer estar falando com vocês, isso aí faz parte do futebol, final de temporada normal, né, vem essa lesão, mesmo a gente se cuidando, né, e a festa tá linda hoje, graças a Deus, a gente não tem mais chance de acesso, mas a torcida compareceu, a gente tá vencendo o jogo, e é isso, a gente tá terminando de cabeça erguida, graças a Deus.
3: Café, esse ano já encerrou ou tem proposta de alguma outra equipe aí da Série C ou de outro lugar?
7: Tem proposta, já tô fechado com 13 da Paraíba e tô indo pra lá no final do campeonato.
3: Valeu, obrigado.
7: Valeu, com Deus.
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2: Olá, Theo. Obrigado a você, Luiz Carlos Lico. Hoje nós fizemos um primeiro tempo apenas razoável aqui no estádio Odilon Flores, né? Devido aí a impossibilidade do Mineiros, né, atingir o seu objetivo maior, que era o acesso. É compreensível que os atletas dão uma esfriada, né? Porque o objetivo era grande, né? O segundo turno, o retorno do Campeonato Goiano da Série de Acesso foi espetacular do time do Mineiros. E o Mineiros até hoje tinha a possibilidade de ainda beliscar a segunda vaga, já que a primeira era do Rio Verde. Então era normal, é compreensível, né, da nossa parte e por parte do nosso torcedor também, entender que o jogo do Mineiros seria um jogo mais morno. E o outro fator também que fez com que o jogo fosse morno é a falta de qualidade do time do Trindade. O time do Trindade realmente tem que brigar para não cair ou para cair, eu não sei, porque é um time dos mais fracos que eu vi jogar aqui no Odilon Flores. É um time sem padrão de jogo, um time que joga sem o seu avante, né? É um time que joga com 5 jogadores no meio campo, não tem aquela pegada. Eles estavam, iniciou o jogo um pouco violento, mas aí a partir de um determinado momento, o time do Mineiros conseguiu colocar o seu futebol, o seu melhor futebol, a sua melhor colocação dentro de campo, né? O time do Mineiros é mais organizado, nós temos um meio campo muito mais produtivo, por mais que o Mineiros ainda, nós tivemos duas baixas, que foi a do Café, no seu lugar entrou o Mica, e o Bosco, no seu lugar, entrou o Carrejo. Mas o Mineiros procurou manter o mesmo padrão de jogo que ele vem mostrando durante o campeonato todo, com um time forte, uma marcação forte. O Lagoa realmente é um volante muito interessante. Lagoa é marcador, sai para jogar, tem bom passe, faz inversões de jogo, né? Então o time do Mineiros hoje não é aquele time dos outros jogos, mas ainda assim ele fez o suficiente para poder estar vencendo o Trindade. E no nosso modo de ver, 1-0 não foi o que representou esse primeiro tempo. Nós tivemos muita chance. Durante toda a competição, o Mineiros perdeu muitas chances de gol e hoje não foi diferente. Chance com Cardoso, chance com Luan, chance com Matheus, né? Então o Mineiros poderia hoje, aqui nesse primeiro tempo, ter feito aí 2-3 gols tranquilamente. Mas o que importa é que o time Mineiro está vencendo e eu acredito ainda que o treinador deva fazer alguma mudança. Olha só, pode ser que o treinador faça alguma mudança, porque eu fiquei surpreso na hora que o Cleito saiu, ele entrar com Feijão. No meu entendimento ali, a mudança natural seria a entrada do DG, porque o DG, todos os jogos que ele entrou bem, ele é um armador, ele joga bem ali do lado esquerdo, tem boa movimentação, tem bom passe, tem uma boa enfiada de bola, né? E assim, os dois grandes nomes desse primeiro tempo, no meu entendimento, foi o Lagoa, que é um volante incansável, e o outro foi o Matheus Goiano, que além do gol, deu um belíssimo passe ali pro Luan, e a gente não pode perder esse tipo de gol. Então nós esperamos que o Mineiro volte um pouco diferente, com mais disposição, para ele continuar fazendo mais gols. Gilmar.
5: Muito bem, Semi Nascimento. Obrigado, Semi Nascimento, pelos seus comentários, né, analisando esse primeiro tempo do Mineiros, né? A gente vai para um rápido intervalo comercial aqui, já já a gente vai voltar com o segundo tempo de Mineiros. Trazendo aí, antes de ir aqui pro intervalo, deixa eu trazer aqui, né, tem intervalo de jogo no Campeonato Brasileiro também, o Remo vai perdendo pro Grêmio, o Remo jogando em casa, 1-0 pro Grêmio, também temos aqui o Internacional, que tá ganhando do Corinthians, né, o Internacional 1, o Corinthians 0, o Corinthians do Memphis Depay, sonho do Luiz Carlos Zico, quer tirar uma foto do Memphis Depay e colocar um pôster no quarto dele. Bragantino 0 e Mirassol 0. O Vitória vai vencendo a Chapecoense por 1-0. Pelo Campeonato Goiano, divisão de acesso, temos aí o Tupi empatando com o Rio Verde em 1-1. E o Grêmio Anápolis vai atropelando o Goiânia por 4-0. Daqui a pouco a gente volta para o segundo tempo de Mineiros e Trindade.
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7: Bola rolando pro segundo tempo de Mineiros e Trindade. Carlos André.
8: Carlos André de volta ao vivo aqui do Ninho da Águia, porque apita, apita, apita, apita, apita o árbitro Jean Carlos. A bola já está rolando para o segundo tempo. Olha o Trindade, desce perigosamente, levantamento na grande área, corta o zagueirão, completa, manda seu Elmic, escanteio.
9: Escanteio para o Trindade, que fez uma substituição, saiu 7 Caio, entrou 17 João Vitor.
8: João Vitor, camisa 17, entrou na equipe do técnico Rafael Miranda, deixou o gramado 7. Caio Mendes, o camisa 7. É o primeiro escanteio, galera, para a equipe nesse segundo tempo, para a equipe do Trindade. Vem para fazer a cobrança, olha o perigo. Falando em Almeida, levantamento, pega o goleiro Túlio, o goleirão do Mecão. Pega firme, não dá rebote, já manda errado, toca pro ataque. Opa, o que marcou ali?
9: Marcou impedimento do ataque do Trindade. Olha, Carlos André, pertinho de mim aqui, eu tô vendo o goleiro reserva do Mineiros, o Gatti, em processo de aquecimento aqui, viu? Talvez possa ter essa mudança no decorrer da partida.
8: Portanto, o Mecão agora, torcedor Mecão atacando pra direita do seu rádio, ali pro gol, em sentido ao bairro Divino Espírito Santo, ataca o Mecão de branco, de azul, pro gol ali, ó, em direção ao centro da cidade de Mineiros, ataca a equipe do Trindade, que vai perdendo pelo placar de 1-0, 3 minutos, já chegamos à marca de 3 minutos deste segundo tempo. É falta pra cima do João Vitor, foi o goiano?
9: Foi o Lagoa. E eu tô sentindo que alguns jogadores do Mineiros estão procurando cartão para não fazer. Essa foi uma jogada típica de falando assim, eu quero cartão. Você me sabe bem o que é isso. Eu quero cartão.
8: Tá certo, super craque da informação, Craquetel. 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Olha o Trindade, levantamento, bola perigosa, olha o perigo, Guilherme, na linha de fundo, cruzamento, pega o goleiro do Mecão, Túlio. 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Levantamento, ela tinha direção, ia pro Cardoso, chega primeiro, zagueirão, completa, lateral esquerdo, Fábio Almeida, tira o perigo e sai jogando pra equipe da Terra Santa, pra equipe do Trindade, que vai perdendo pelo placar de 1-0, levantamento, volta no campo de defesa, Bruno Costa, é para a equipe do Trindade, no meio campo vai fazer recuo, é o que faz ali o camisa 8, Emerson Santos, para o zagueirão, Victor Gabriel, abre na ponta direita para o Luan, já cruza a divisória do gramado, é o Rafael Goiano, é o zagueirão, como se fosse lateral direito, vai para o ataque, foi para o ataque, perdeu, recupera a posse de bola, Carrijo, pediu, recebeu, é boa bola, Matheus Goiano, já perdeu, olha o contragolpe da equipe do Trindade, já abre na ponta direita, bola perigosa, Vitor Xavier leva pra linha de fundo, cruzamento, pode pintar o primeiro, quarto zagueirão Luiz Fernando, tira o perigo, ela volta com o Luan, foi puxado, segura o Luan, falta, o torcedor pediu, ele não marcou não, Luan recupera a posse de bola, toque errado, olha a equipe do Trindade, vem com Robert, campo de ataque, já abre pelas quebradas da ponta direita, vem a equipe da Terra Santa, Robert pediu mais uma vez o camisa, número 10 recebeu no bico da grande área, olha o Trindade, quer o gol de empate, bola batida pra fora do gol, Bruno.
9: É, ele bateu, mas desviou na zaga do Mineiros, lateral para a equipe do Trindade, para Velar Turismo, Auto Peças e Poço de Mola Brasil e Café Souza.
8: É bola que rola, galera, estádio Odilon Flores, olha o Café ajudando no campo de defesa, manda pro ataque, contra golpe gigante, tocou, pediu, Cardoso, vai pintar, golaço, Goiano no bico da grande área, vai pintar o segundo, bola cruzada, toca no zagueiro Emerson Santos, corta, tira o perigo na boca do gol, às 8 horas e 42 minutos no reloginho da Pioneira, segundo tempo, campeonato Goiano da divisão de acesso 6, meia dúzia, 6 minutos, segundo tempo, Mineiros 1, Trindade 0.
10: Show, show de bola.
8: É show de bola com os tripidantes da Pioneira, Vitor Xavier, abre aqui da esquerda para direita, ponta direita, bola perigosa, olha o Trindade, levantamento grande, área, corta o zagueiro, bota para escanteio, Mica.
9: É, botou para escanteio, o Trindade faz uma pressãozinha agora, uma pressãozinha não, uma pressão grande, subiu suas linhas e não, e o Mineiros não consegue tocar, 2, 3 passos, o Trindade vem para escanteio, Carlos André.
8: Escanteio, escanteio para a equipe do Trindade, levantamento, olha o Robert na linha de fundo, olha o perigo, a cabeçada, Luiz Fernando tira o perigo, é pro Mecão, Goiano, opa, falta para cima do Goiano, agora ele marcou falta para cima aí do Matheus, né?
9: Ele marcou falta para cima do Matheus, eu penso que a bola pegou no rosto do Matheus, pertinho de mim aqui, mão foi do atacante do Trindade dentro da área que ele não deu e agora é, ele beneficiou o Mineiros, que a bola pegou no rosto do jogador do Mineiros.
8: É bola para a equipe do Mineiros Esporte Clube, campo de defesa, larga a defesa, vem para o ataque, vamos lá garotão, levantamento, olha o Mecão, Luan, a cabeçada do zagueirão, corta, Bruno, Vitor Gabriel fez ali a cama de gato, Luan, ele marcou falta.
11: Ele marcou falta, o Luan fez uma cama de gato aí no zagueiro Victor Gabriel da equipe do Trindade. 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
8: Placar de 1-0, Mecão, levantamento, Luiz Fernando bota a bola pra fora do estádio, é isso?
9: É, bota a bola pra fora do estádio, ele não quer nem saber, botou pra lateral, vem o Trindade de novo, no arremesso lateral para Rocha Fatias, Pizzaria e Delivery, e espetinho do Pierre.
8: É, bola pra fora aqui do nosso querido Adilon Flores, bola pra fora, já feita a cobrança de lateral, levantamento, impedimento marcado, aqui 8, Seminascimento, 8 minutos, placar ainda do primeiro tempo, 1-0, mas como é que você tá vendo esses primeiros início de partida?
12: Olha, foram 8 minutos ainda de duas equipes bastante sonolenta, né? É, essa falta de responsabilidades, vamos assim dizer, por conta da forma como o campeonato foi feito. Então o Mineiros erra muito passe, o Mineiros joga muito atrás. Eu havia falado, né, em relação à entrada do Feijão. O Feijão tira um pouco a dinâmica do time do Mineiros, né, não tem aquela movimentação. É, o time do Mineiros hoje é um time muito mais frio, né, sem aquele comprometimento que sempre teve. O time do Mineiros ganhava os jogos, ganhava as divididas, era muito mais bem posicionado, era um time dinâmico, ora triangulava pela esquerda, ora pela direita. E hoje o time do Mineiros é um pouco mais sonolento, é um time que está jogando um pouco mais atrás. O time do Trindade não ajuda muito também o jogo a ficar bom. Então foram 8 aí, 9 minutos de jogo. Um jogo ruim realmente aqui no Odilon Flores. Agora o time do Mineiros tem que forçar um pouco mais, tem que pressionar um pouco mais o time do Trindade e colocar fogo nesse jogo. A torcida compareceu, a torcida está fazendo o seu papel. Eu acho que nada melhor do que um grande jogo aqui hoje para dar de presente para o nosso torcedor.
8: A bola, levantamento, vai pintar o segundo, corta Rafael Goiano, Lico, Lico, Lico, Lico.
11: Olha, uma jogada aqui pela ponta direita, o Matheus Goiano cruzou, o zagueiro colocou para a linha de fundo, é Matheus Goiano na bola. 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
8: Aos 10 minutos do segundo tempo, 1-0, Mineiros tem escanteio. Matheus Goiano com a perna esquerda, levantamento na grande área, corta o piro, perigo na boca do Emerson, mas ela vai voltar pro João Gabriel, tocou na mão esquerdinha ali do Gabriel, é isso, no braço esquerdo?
11: Isso mesmo, ele dominou com o braço e o árbitro tava em cima e marcou.
8: Perigosa do Trindade, levantamento, Luiz Fernando.
9: Olha, foi por muito pouco, viu, Carlos André, por muito pouco. O Semi acabou de falar que o Mineiros deu uma parada no tempo, né? Não consegue jogar no segundo tempo e o Trindade vem com tudo pra cima. Já perdeu 2 ou 3 oportunidades aqui. Olha, numa hora dessa, dizia meu grande amigo Lico, o cachimbo cai, meu amigo. E aí a vaca pode ir pro brejo. 1-0 olha... para o Mineiros, para a Drogaria Confiança, Frutaria do Zé da Manga e Banco Omni do meu amigo Wagner.
8: Alô, Edmilson, olha o Edmilson, tá vendendo ali o algodão doce, hein? Tá ouvindo a Eldorado. Alô, Edmilson! Um abraço, rapaz, obrigado pelo carinho, obrigado pela audiência. Algodão bom, bom, boa qualidade. Olha o Trindade, levantamento no bico da grande área, bola perigosa, Guilherme, perna esquerda nela, Guilherme já leva pra linha de fundo, voltou Guilherme, mais uma vez o Mecão tá pressionado, a equipe do Trindade quer o gol de empate. Olha o perigo, Guilherme na linha de fundo, escanteio.
9: Escanteio para o Trindade. É, o lateral direito do Mineiros não quis nem saber, o Mica botou a bola para escanteio e o Trindade pressiona, pressiona e pressiona nesse segundo tempo.
8: Placar de 1-0 aqui, 11:40, passados 11 minutos e 40 segundos desse segundo tempo, escanteio para a equipe do Trindade. Quem vem lá? Quem vem lá é o camisa 11, é ele, né? O Guilherme vem para fazer a batida para o técnico Rafael Miranda, o técnico do Trindade tá ali, tá preocupado, a equipe vai perdendo, vai ficando numa situação delicada. Olha o Rafael, bola batida para fora do gol, Emerson!
9: Para fora do gol, jogada ensaiada no escanteio, o Emerson tocou pro Rafael que bateu por cima, bola tranquila pro meu grande goleiro Túlio, para Avelar Turismo, Auto Peças e Posto de Mola Brasil e Café Souza, o melhor café da região.
8: Abraço a todos aí do Café Souza aqui, 13, chegamos à marca de 13 minutos no segundo tempo, Mecão tem 1-0 Trindade, Mecão vem pro ataque, Feijão, Luan, levantamento na grande área, melhor pro zagueiro, corta, tira o perigo ali, Rafael Goiano, ela sobra, falta de ataque, posse de bola pro Trindade aí, Lico.
11: Olha, uma falta aqui do ataque do Mineiros, o árbitro em cima marcou, eu falei em nome de 3N Supermercado, do amigo Noilton e equipe de pinturas Hélio Arantes.
8: André. Placar para a Prefeitura André. 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Alô, prefeita Liomar Rezende. Um abraço a toda a equipe. Quem muda ali é o Mineiros.
11: É o Mineiros
8: do Esporte Clube. O Jefferson vem aí.
11: É, vai sair o Carrijo, e vai entrar o Daniel, número 28, e saiu o Lagoa, e entrou Jefferson no Mineiros. Luan, saiu o Luan, 9, entrou o Jefferson.
8: Tá certo, e portanto, alterações na equipe do Mineiros Esporte Clube aos 13h30. Recupera a posse de bola lá o zagueirão Rafael Goiano. É da equipe do Trindade. Você, torcedor, participando aí, ó. 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Só aqui tem Semi Nascimento, Cractel, Luiz Carlos Lico, ainda Gilmar Silva e Carlos André, com você. Olha o Lagoa, recupera a posse de bola com a perninha esquerda do campo de defesa. Olha o Feijão, deu o bonezinho, vai pintar golaço, Jefferson lançado, levantamento, quem sabe agora chega primeiro o zagueirão, caiu, pediu falta, marca o árbitro do Jefferson.
11: Olha, uma falta, muita vontade do Jefferson, mas ele derrubou aí o zagueiro da equipe do Trindade e o árbitro marcou. 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
8: Placar de 1-0, vence Mecão, já cruza a divisória do gramado, toca na linha de fundo, Cardoso passou pelo primeiro, não passa pelo segundo, recupera a posse de bola, a equipe do Trindade manda para o ataque, a bola vai sobrando em lateral para o Mineiros Esporte Clube às 20h50. 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
8: Primeiro tempo já foi, galera, estamos no segundo, agora 15. Passados 15 minutos deste segundo tempo aqui no Ninho da Águia, Mineiros 1, Trindade 0.
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8: 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Olha lá, Mica já abre na ponta direita, Feijão pediu, ele fez uma linda jogada agora há pouco, hein? Olha ele de novo, tocou da ponta direita pro Cardoso na linha de fundo, vai pintar o segundo, levantamento, grande área, passa por todo mundo, voltou, corta, tira o perigo na boca do gol, corta, toca no zagueirão, corta, Bruno Costa recupera a posse de bola, galera, o goleirão Vinícius já manda pro ataque, levantamento, tem ali na pressão a marcação do nosso lateral esquerdo João Guilherme, já recupera a posse de bola, só que com falta, marca o árbitro, falta pra cima do João Guilherme, é posse de bola já cobrado pela equipe do Mineiros Esporte Clube, larga defesa, Daniel Henrique, camisa 28, vem pro ataque, já abre na ponta direita, campo de defesa, campo de ataque, cruza a divisória do gramado, Samuel Mica pro Lagoa, Cardoso no bico da grande área, o Mecão quer o segundo, levantamento, grande área, Jefferson tocou pra fora, tiro de meta, ele foi empurrado ou foi normal, hein?
11: Olha, foi um jogo de corpo aqui do zagueiro em cima do Jefferson, ele nem reclamou também, achei que não foi nada, eu falei em nome de Banana Móveis, a maior e melhor loja da cidade, do Silas e do Saulo, Bidão Celulares, dos novos, seminovos, do amigo Bidão.
8: 17 deste segundo tempo, Semi Nascimento, algumas alterações aí, como é que você tá vendo o Mecão, placar de 1-0?
12: Olha, as alterações e a forma como o Mineiros veio jogar, ela desfigura um pouco, né, descaracteriza um pouco o time do Mineiros, porque são muitas as alterações, né, então o Mineiros não tem aquele padrão de jogo dos demais jogos, né, lá vai.
8: Olha o Mecão, quem sabe agora a bola batida pra fora, Feijão.
11: Olha, uma bola roubada aqui do zagueiro, Feijão.

0: sair, como é o caso agora.
1: Agora desce o Mecão mais uma vez. Vamos lá, garotão. Olha o Jefferson no bico da grande área. Bateu longe da meta do goleiro Vinícius.
2: Olha um contra-ataque aí do Mineiros puxado pelo Daniel. Olha o Jefferson. É de canhota. Essa não é a dele. Chutou por cima aí do gol da equipe do Trindade. 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
1: Adeus. 8:40 passados desse segundo tempo, galera, o Mecão vai vencendo. Placar ainda do primeiro tempo, Matheus Goiano, camisa 23, marcou aos 19, o Mineiros tem 1-0 para a equipe do Trindade, 19. Chegamos à marca de 19 minutos do segundo tempo, é tiro de meta para o Mineiros Esporte Clube. Túlio faz a cobrança para fora, ganha lateral, campo de defesa, ali o zagueirão Rafael Goiano. Bola para a equipe do Trindade, que vai perdendo e vai ficando em uma situação delicada aí para rebaixamento. Terceira divisão do Campeonato Goiano 2027. Olha o Lagoa, recupera a posse de bola, é contra-ataque gigante do Mecão. Levantamento pro Mica, ali próximo ao bico da grande área, leva para a linha de fundo, lateral direito, substituindo o Café. Olha a bola batida, passa pelo Cardoso, passa pelo Jefferson, o chutaço do Daniel.
2: Olha ali pela ponta direita, a bola foi cruzada. Dois jogadores do Mineiros furaram na bola. E continua o Mineiros ganhando por 1-0. 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Mineiros 1, Trindade 0.
1: 8:55. No reloginho da pioneira. Olha o Feijão, levantamento, agora vai galera, olha o Feijão no bico da grande área, tocou na mão do zagueiro, não.
2: Olha, tocou mais uma vez, mas o árbitro, ele panguou Carlos André, não quis marcar.
1: Também tá panguando, é? Tá panguando o Jean Carlos.
2: Tá panguando.
1: Aqui 20 minutos passados desse segundo tempo, Mecão 1, Trindade 0. Show de bola. 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Olha o Luiz Fernando, tira mais uma, levantamento, a torcida gosta, recupera a posse de bola, vem Cristiano, camisa 13, Cristiano balança o corpo, faz a cobrança, lateral para a equipe do Trindade. Robert pediu, recupera, Lagoa, posse de bola, larga a defesa, vem pro ataque, Jefferson vai pintar o segundo, levantamento na grande área, impedimento. Mas ele bateu para fora.
2: Olha um contra-ataque aí do Mineiros, mas a bola, o Jefferson já estava impedido, mas mesmo assim ele errou o gol, Carlos André. Panguou mais uma vez. 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
1: Placar de 1-0, Mecão, aqui 21:30, esticou demais, é posse de bola pro Mineiros Esporte Clube. É, tava impedimento, mas ele bateu pra fora. Fora, André. Jefferson.
3: Carlos André, tem um pessoal lá no Espírito Santo te ouvindo, assistindo a gente, mandando um abraço pro Semi. É, quem tá lá no Espírito Santo, lá em Linhares, é o Felipe Paulo, a Lana, o seu Nilson e o Léo, todo mundo ligado na nossa 91,9, Carlos André, lá no Espírito Santo e torcendo muito pelo Mecão.
1: Opa, alô, Espírito Santo, forte abraço, desce o Mecão, Cardoso, é falta, e vai receber cartão amarelo aí, Lico, quem recebeu?
2: É, rapaz, o jogador, o zagueiro da equipe do Trindade, o número 6, o lateral esquerdo, é o número 6, Fábio, ele fez uma falta, é falta de ataque, a contra-ataque aqui do Mineiros, e ele foi amarelado, e o Mineiros tem uma falta aqui pelo lado direito de ataque da equipe do nosso Mecão. 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
1: Tá certo, é falta pro Mineiros Esporte Clube. Quem vem lá? Tem ali o Feijão, tem o Cardoso e também o Henrique, não, Daniel Henrique, não é isso?
2: É isso. É.
1: Daniel Henrique vem para fazer a cobrança. É boa oportunidade.

0: Falta, falta boa para o Mineiros Esporte Clube aos 23 do segundo tempo. O Mineiros vence pelo placar de 1 a 0. Pode pintar o segundo aqui no estádio de Nilão Flores. Quem sabe agora, Mecão. Autoriza o apto, bola batida. Toca na barreira, Feijão. Ela volta ali na ponta direita. A bola vai sobrando para o jogador do Mecão. Não sai com bola e tudo. É posse de bola. Lateral, campo de defesa. Marca o árbitro. É isso?
1: É isso, foi lateral aqui pelo lado direito, a bola depois ser batida pelo Feijão, e a bola tá no domínio aí do nosso querido Mecão. 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
0: Placar, placar de 1 a 0, vence Mineiros Esporte Clube 24. Chegamos à marca de 24 para programa Onda Solidária, doutora Flávia. Todas as sextas-feiras aqui na Pioneiras, 11 da manhã. 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Alô, Boizinho. Alô, Samuel. Olha o Daniel, vai marcar um golaço. Gol!

0: 24, segundo tempo. Mineiros 2, Trindade 0.
1: Olha uma jogadaça do Daniel, número 28 da equipe do Mineiros. Foi ganhando no corpo, muito voluntarioso. Chutou e o goleiro da equipe do Trindade nada pôde fazer. Fuzilando aí, fazendo o segundo gol da equipe do Mineiros. 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Agora Mineiros 2, Trindade 0.
0: Placar de 2 a 0. Mecão vence 2 a 0. Matheus Goiano, camisa 23. E agora, segundo tempo, Daniel Henrique, o camisa 28. Mineiros 2, Trindade 0. A torcida canta e vibra nas arquibancadas do Odilon Flores. Um belo gol, né, Semi?
2: Olha, Carlos, eu quero aproveitar aqui também a oportunidade para mandar um abraço para esse parceiro nosso de longa data, né? O Felipe Paulo, a Alana, o Nilson e o Léo, que estão lá em Linhares, no Espírito Santo aí, sempre acompanhando a nossa programação e acompanhando aqui o jogo do Mineiros. Um belíssimo gol do Daniel, merecido, né? A gente falava, né, que o time do Mineiros está um pouco desfigurado pela quantidade de atletas que não estão acostumados a jogar, né? São atletas reservas. Aí o Daniel é um bom jogador, é um bom marcador. A gente não podia esperar que ele fizesse um gol, um belo gol. Saiu driblando ali, papel de camisa 10, driblou um, driblou o outro, passou dentro da área, foi inteligente, jogou o corpo, é grandalhão também, é forte, é jovem, né? E soltou o pé. Realmente um dos gols mais bonitos do Mineiros nessa competição. Porque foi um gol de criatividade, né? Ele chamou pra si, como eu falei, ele é um volante de marcação, de contenção, mas ele teve a ousadia de fazer os dribles e fazer o gol. E é isso é o que faltou nesse jogo do Mineiros hoje. Ousadia, um pouco mais de respiração, né? Um pouco mais de posicionamento, de querer ganhar, de querer fazer os gols. Independente da situação do Mineiros, já não temos mais condição do acesso, não tem problema nenhum. O público compareceu, independente das condições que o Mineiros ia jogar. O Mineiros está aqui, o torcedor mineirense está aqui. Eu acho que em respeito a esse torcedor, que não mediu esforço para estar aqui hoje, numa quarta-feira, onde tem grandes jogos na TV, o público se fez presente. E o Daniel, agora sim, deu um belo de um presente pro torcedor mequista, fazendo um belo de um gol, e merecidamente. O time do Mineiros é, sem dúvida nenhuma, muito mais forte, né? Bem melhor do que o time do Trindade. E lá vai o Mineiros de novo.
0: Olha o Mecão, levantamento para ataque, chega André. Primeiro, o goleirão Vinícius completa, tira o perigo, ela volta com a equipe do Trindade no campo de defesa, galera, 2 a 0 Mecão, placar de 2 a 0 Mecão, tá indo a 28, olha o Kiko, camisa 16, pede, recebe ali próximo ao bico da grande área, Lagoa mais uma vez ali, joga, tá jogando a barbaridade, nosso querido Lagoa, o camisa número 16, nesta noite de quarta-feira aqui no Odilon Flores, recupera a posse de bola mais uma vez a equipe do Trindade, João Vitor, no pico da grande área, Kiko, pega o goleiro, pega Túlio.
3: Pega Túlio depois de uma jogada do Kiko que entrou agora. Olha, Carlos André, saiu o 10 Robert, o 8 Emerson e o número 6 Robert.